0: Thank You Next. Ariana Grande fechando aqui o Monday Band hoje. Desejo pra você uma ótima terça e amanhã eu tô de volta, se Deus quiser e permitir. Combinado? Encontro marcado. Fique ligado, vem aí mais um programa líder de audiência. E até mais. Bye. Fui.
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22: Oi, oi, minha gente! Antena Mix dessa terça-feira maravilhosa chegando pra você. Eu sou Panja Comini, comunicando a partir de agora. E nessa horinha a gente vai se fazendo companhia. Lógico que quero você comigo, participando também, pedindo seu som.

Chegando na sua programação preferida, sou Pai Jacomini pra te fazer companhia a partir de agora. Muita música da boa, novidades, o que já é sucesso, aquelas cerejinhas pra você matar saudade em mais uma edição do nosso Antena. Ai, ai, dando as boas-vindas ao mês de setembro, que seja um mês maravilhoso pra todos nós, né? Porque agosto já foi. Olha aí o som do Jota Quest.

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2: Green Day com Basket Case pra você. Em César, a gente tá de volta trazendo mais sucesso. Segura aí.
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2: Sorriso Maroto, escondido dos seus pais, já tem The Weeknd.
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2: Já chegando com o pedido da Duda maravilhosa, ligadinha com a gente nessa terça-feira, e a gente curte agora The Weeknd com Blind Lights.

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2: Armandinho, lua cheia e nem sequência. Tem Isa e tem Marcelo Falcão. Pedido do Eduardo Edu. Segura aí rapidinho, já tô de volta.
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2: Vamos que mais sucesso chegam por aqui. É hora de Isa e Marcelo Falcão, Pesadão. Aliás, eu acho que essa foi a música que realmente, né, despontou a Isa aí pro cenário musical, com certeza. O pedido do Eduardo, vai curtir agora.

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2: Dilcinho, pequenos detalhes sinalizando o nosso Antena Mix de hoje, gente. Boa terça-feira pra você. Bora emanar coisa boa que setembro tá aí. Beijão e até amanhã.
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0: Hora de matar saudades aqui na nossa programação. Uma hora do melhor do flashback pra você. Pra começar na velocidade da vida, EMF, Unbelievable.

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1: Vou deixar que você se vá, mas não desliga o rádio não, nem o de nós. Regret com New Order e a primeira foi UMF. Daqui um pouco tem o Daft Punk.
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Daft Punk decidiu deixar de lado a música eletrônica, a música de computador, para recriar de forma puramente orgânica o calor e o groove do disco funk do final dos anos 70. E vale a pena ouvir de novo.

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1: É cedo ou tarde pra dizer adeus? Paulo Miklos do Titãs, Virtual Insanity, Jamiroquai e Get Lucky, Daft Punk, teve curiosidade, não vale a pena ouvir de novo. E daqui um pouco depois do intervalo tem aquela música da.
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1: Eu não falei que era rápido, segue a Máquina do Tempo com Trio. Dá, se pedir, dá.
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1: A criminalidade toma conta da cidade. Cachimbo da Paz com Gabriel Pensadora e participação especial do Lulu Santos cantando Marizia, sente a Marizia. PHD, I Won't Let You Down e Dadadá do Trio.
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1: Máquina do Tempo segue a programação preparada com todo carinho, todo capricho para você sempre aqui na nossa programação. Vale a pena ouvir de novo qual é o destaque? Oasis, Wonderwall, confira e aumente o volume.
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1: Lançada em outubro de 1995 como terceiro single do lendário disco What's the Story? Morning Glory? Wonderwall não é apenas a música mais famosa do Oasis. Ela é o hino definitivo do Britpop, uma das músicas mais cantadas da história da humanidade. E é a música que transformou os irmãos Gallagher em divindades da cultura pop britânica. Como quase toda a história do Oasis, o Wonderwall foi motivo de disputa entre os irmãos. Quem que vai cantar? Sou eu. Não, sou eu. E vale a pena ouvir de novo.

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1: Build, a música do Papá Papel. Aí você vai procurar a tradução dessa música do House Martins. Não tem nada a ver com papel. Presta atenção, procura lá. Avril Davis com Words e Oasis Wonderwall. Não vale a pena ouvir de novo e chega por hoje. Obrigado aí pela audiência. Amanhã não perca mais uma hora do melhor do Flashback aqui na sua rádio. Até lá.
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8: Muito bem, tô chegando por aqui com o nosso Amor Sem Fim. E eu, Vanessa Medeiros, e com você a partir de agora. E o nosso Amor Sem Fim. Amor em forma de música pra você, sempre aqui na melhor sintonia. Vamos juntos?

0: 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Nós temos um encontro marcado com muito amor na 79.7, você sabe disso. Vamos juntos com mais uma edição do Amor Sem Fim. 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
0: E a gente começa o programa de hoje assim, com Maná Manda um Cenário para você. Tá no ar, o Amor Sem Fim de hoje.

0: Desire Maker. Ouvimos por aqui Led Zeppelin. E essa foi só a nossa primeira sequência. Tem muito mais pela frente. Te espero.
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0: Tô de volta por aqui com você e para você.
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0: E agora no Amor Sem Fim, chegando Joe Joe. Too Little, Too Lady.

0: Lonely is the Night, ouvimos Air Supply e assim a gente fechou este bloco. Eu vou, mas eu volto, não saia daí.
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0: Que bom ter você aqui comigo.
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0: Agora tem Eros Ramazzotti, Più Bella Cosa.

0: Good Luck Charm. Ouvimos Elvis Presley. Elvis não morreu. Aqui na programação, ele tá sempre presente, com muito amor em forma de música. Ainda bem que ele nos deixou essas músicas lindas pra gente matar saudades.
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0: Estamos apresentando Amor Sem Fim e por aqui vamos juntos.
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0: E agora tem Rick Astley, Cry for Help.

0: The Miracle of Love, ouvimos Eric Mix e assim a gente fechou esta sequência. Não saia daí que eu volto já já.
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0: Tô de volta por aqui com você e pra você na melhor. E agora, vamos ouvir a irreverente Madonna. Ela canta pra gente, Live to Tell, no Amor Sem Fim.

0: Long as I can see the light. Ouvimos? Creedence. E com este clássico a gente fechou a primeira hora de hoje do Amor Sem Fim. Temos mais 2 horas, então não saia daí. Combinado? Te espero. Fique ligado.
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0: Estamos apresentando o Amor Sem Fim de hoje.
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0: E abrindo a segunda hora agora, no Amor Sem Fim, chegando a Aerosmith, Crazy.

0: Almost Paradise, ouvimos Annie Wilson and Mike Rennell. E assim a gente fechou este bloco. Break é rapidinho, não saia daí, te espero sempre aqui. Com muito amor em forma de música.
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0: Estamos apresentando Amor Sem Fim e por aqui vamos juntos.
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0: E agora tem Rick Astley, Cry for Help.

0: The Miracle of Love, ouvimos Eric Mix e assim a gente fechou esta sequência. Não saia daí que eu volto já já.
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0: Que bom ter você aqui comigo. E agora no Amor Sem Fim, chegando Atomic Kitten. Eternal Flame, Eterna Chama.

0: Dust in the Wind. Ouvimos Kansas. E já já eu volto, não saia daí.
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0: Que bom ter você comigo. Agora é chegando a linda Avril Lavigne. E ela canta pra gente Don't Tell Me, no Amor Sem Fim.

0: Because You Love Me. Ouvimos a Celine Dion fechando aqui a nossa segunda hora de hoje. Eu vou ali rapidinho pra voltar já já. Segura.
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0: Estamos apresentando o Amor Sem Fim de hoje. Eu daqui, você daí, todo mundo junto e misturado, ligado na melhor. Com muito amor em forma de música.
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0: E agora, abrindo a nossa última hora do Amor Sem Fim, chegando Christopher Cross, Sailing.

0: Kingston Town. Ouvimos UB40. E assim a gente fechou este bloco. Daqui a pouquinho tem mais. Segura aí.
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0: Você ligado comigo aqui no Amor Sem Fim.
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0: E agora, vamos curtir juntos Backstreet Boys, Quit Playing Game, pra você.

0: Kylie Miss Fly with Her Song. Eu gosto dessa. E assim a gente fechou mais uma super sequência. Daqui a pouquinho eu volto.
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0: Tô de volta por aqui com você e para você.
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0: Lonely is the Night, ouvimos Air Supply e assim a gente fechou este bloco. Eu vou, mas eu volto, não saia daí.
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0: Bora lá com mais músicas. Eu não disse que o break era rapidinho? Já de volta por aqui. E agora tá chegando a Alicia Keys pra cantar pra gente. Girl on Fire.

0: Perhaps Love. Essa música tem o meu coração. John Denver, matando saudades. Eu curti, voltei no tempo. Falando em voltar, eu vou ali pra voltar já já. Não desgruda, coração. Te espero sempre aqui com muito amor.
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0: Reta final do nosso programa, abrindo o último bloco, tá chegando por aqui, sucesso internacional na nossa programação musical. Vamos ouvir então John Secada, Just Another Day.

0: This Country. Ouvimos aqui Robin Zander colocando um ponto final no Amor Sem Fim de hoje. E eu vou para voltar amanhã, se Deus quiser e permitir. Te espero sempre aqui com muito amor em forma de música, com as melhores sempre, as mais românticas e apaixonadas, programação caprichada, certo? Então beijão, encontro marcado, combinado? Fique ligado, vem aí mais um programa Líder de Audiência. E até mais, bye, fui!
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0: aqui na Bragança FM 79.7. Chapéu e Viola, é moda que não acaba mais. A melhor companhia no seu dia a dia, o som da região. 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Vamos nessa então? O som da região, aqui na Bragança FM, é Chapéu e Viola. Cadê meu chapéu? Ah, tá aqui, ó. Tá na hora de pegar o chapéu e curtir muita moda de viola.
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0: Senhoras e senhores, meninos e meninas, vovó e vovô, começou o Chapéu e Viola, cantando e dançando e mandando a tristeza pro Beleléu. E aí, seu Zé, Dona Maria, Dona Josefina, hora de moda boa! Alô, seu Caipira, Chitão e Chororó!
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0: Neto e Cristiano.
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0: Você tá vendo?
2: Bom demais!
0: É bom toda a vida.
3: É modão?
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0: Ilusão de uma Vida, João Mulato e Douradinho. É moda boa, é sertanejo raiz.
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0: Tá na hora de mais moda, lá vem o Granfino e o Caipira. Vem cá, Caipira, deixa eu falar uma coisa pra você, ó. Chega mais aqui, ó. Vai, Corinthians. Vitor e Léo.
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0: Obrigado, de
1: coração. Carro de boi, carro de boi. Divina e Donizete. Moda boa, quer mais? Daqui um pouco tem um saco de ouro. Segura o chapéu aí que daqui a pouco tem mais moda aqui.
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1: Tá na hora de Chico Rei Paraná? Moda boa, claro que aqui no Chapéu e Viola, saco de ouro.

0: O vaqueiro, lá vem o vaqueiro tocando a boiada. Goiano e Gustavo.
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0: Sérgio Reis é o que vai cantar? Sim, próxima atração de sucesso aqui no Chapéu e Viola, Panela Velha.

0: João Boiadeiro, Moreno e Moreninho. E vamos embora com Jesus e Nossa Senhora. Obrigado pela companhia, aquele abraço gigante e até amanhã.
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1: 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Pegue seu chapéu, pegue a sua viola, dê um laço na tristeza e vem com a gente. 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
0: Simbora, gente, aí tudo bem? Chegando com o nosso Laço do Peão. Aumenta o volume e avisa todo mundo que o Chicão chegou.

0: Bora que bora, meu povo, no ar o nosso Laço do Peão, aqui ó, na Bragança FM 79.7, é o som da região, né? 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Aumenta o volume, entrando no ar mais uma edição do nosso Laço do Peão. Pra gente começar, tem Ícaro e Gilmar é Voltável.
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2: Deus perdoa, né, Matheus e Cauã. Teve ainda Porque Eu Presto com João Neto e Frederico e Murilo Rupp. Teve Porteiro com Jads e Jadson. E ainda Voltável com Ícaro e Gilmar cantando pra gente. Bora participar, viu? Bora interagir. Manda pra cá sua mensagem, tô te esperando. Intervalo bem rapidão e a gente volta já já com muito mais.
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2: Bora, turma, de volta!
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2: Maiara e Maraísa cantando pra gente 90 por 10.
4: 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Aí você sai pra rua, se aventura, e realmente você encontra aqueles 10%, mas não se deu conta que perdeu os 90%.

0: Gente, Arthur e Gabriel. Simbora, cambada!
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2: Papo Alma, Marcos e Benuti. Teve ainda as Andorinhas com a Ana Castelli, Trio Parada Dura. Teve os TCC com Antony Gabriel. E ainda 90 por 10 com Maiara e Maraísa cantando pra gente. Pra você que tá trabalhando, bom trabalho. Pra você que tá descansando, tá de férias também com a família. Aproveite bem, viu? Bom descanso pra você aí. Intervalo rapidão, já já tem mais Laço do Peão.
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2: Maravilha, meu povo, de volta! Deixa eu mandar um alô especial aqui pro meu amigo Henrique, tá lá trabalhando. Alô, Henrique, bom trabalho pra você, obrigado pela audiência, tamo junto.
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2: Errado o triplo, Diego e Victor Hugo.

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2: Hoje não, Israel e Rodolfo. Teve ainda Namora Ela com Bruno e Denner e Hugo e Guilherme teve Meu Fake View com Bruno Rosa e Ícaro e Gilmar e ainda Errado ou Triplo com o Diego e Victor Hugo cantando pra gente. Intervalo bem rapidão e eu volto já.
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2: Tamo de volta por aqui no seu rádio.
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2: É beijo, fumaça e mentira. Felipe Rodrigues, Fernando e Sorocaba.

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2: Só toca quem sabe, Matheus e Cauã. Teve também a Calcinha de Renda com Panda e Gustavo Lima. Teve o Sei de Cor com Marília Mendonça. E ainda Felipe Rodrigo e Fernandes Sorocaba. Beijo, Fumaça e Mentira. Aquele blocão recheado de música boa para você que está na audiência junto com a gente. Ó, intervalinho, tá bem rapidão. Volto já.
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2: Aô, turma, de volta!
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2: Esquina, Felipe Rodrigo.

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1: Muito bom dia, sejam bem-vindos ao Sertanejo Bom Demais nesta manhã, hoje de manhã de quarta-feira, dia 2 do mês de agosto de 2026. A partir de agora está no ar o Sertanejo Bom Demais e como é bom acordar logo cedinho com a verdadeira música sertaneja e saber que você está aí ouvindo a nossa programação, onde quer que você esteja, com o radinho ligado. Obrigado por deixar eu fazer parte da sua manhã através aqui do Sertanejo Bom Demais nesta manhã. Isso mesmo, você que está na sua casa, está no seu sítio, está aí se preparando para levantar, você que já levantou, já está aí na lida do dia a dia. Muito bom dia. A partir de agora vamos pedir licença para poder entrar na sua casa, no seu sítio, na sua chácara, onde quer que você esteja com o radinho ligado. Muito obrigado pela sua audiência, obrigado pelo seu carinho. Espero contar com sua audiência durante toda a nossa programação aqui no Sertanejo Bom Demais em 79.7 na faixa estendida do rádio. A partir de agora, com licença para poder entrar na sua casa, onde quer que você esteja com o rádio ligado. Obrigado por deixar eu fazer parte da sua manhã através aqui do Sertanejo Bom Demais em 79.7 na faixa estendida do rádio. É isso mesmo. Vamos juntinhos até as 8 horas da manhã. Liga para cá. O telefone está aqui no gancho. É o 4034-1467, que é a linha direta aqui do Sertanejo Bom Demais nesta manhã de quarta-feira. Hoje que é dia da feira, né? Mandar um abraço aos amigos feirantes ligado aí na feira de Bragança Paulista, né? Obrigado pela audiência, obrigado pelo carinho de todo o pessoal aí da feira de Bragança Paulista. Olha, olha, são 6:03 para começar a parte musical de hoje. Tem Lourenço Lirival, As Três Namoradas. Olha a hora, 6:03.

Tá aí Lourenço e Lorival, as três da morada aqui no Sertanejo Bom Demais nesta manhã, né? Deixa eu trazer aqui a previsão do tempo para hoje, quarta-feira, segundo o Clima Tempo, né? E choveu bastante de madrugada aqui em Bragança, hein? Não sei se aí na sua casa choveu, mas de madrugada choveu bastante aí. E chuva aí com ventos novamente, né? Mas um vento mais moderado, né? Bom, para hoje, quarta-feira, temos a mínima de 12, a máxima chega a 21, sol com muitas nuvens durante o dia, período de sol nublado, à noite com poucas nuvens. Mas, segundo o Clima Tempo, a previsão de chuva hoje é pouca chuva, né? 0,3 milímetros, segundo o Clima Tempo. Uma chuva mais fraca para hoje, né? Mas a gente tem previsão de chuva. Para amanhã, quinta-feira, dia 3 do mês de agosto, de mês aí de setembro, né? Já falar agosto, mas é setembro. No dia 3 de setembro, teremos aí a mínima de 12, a máxima chega a 25, dia de sol com nevoeiro e fraca, nevoeiro fraco amanhecer e à noite, mas não há previsão de chuva para amanhã, quinta-feira. Então, hoje, quarta-feira, tem a previsão de chuva, uma chuva mais fraca, de 0,3 milímetros, né? Pro dia de hoje. É, mas amanhã, quinta-feira, já não chove, tá bom? Olha a hora, são 6 horas e 8 minutos, só repetindo a previsão de hoje, já a mínima de 12, a máxima chega a 21, segundo o Clima Tempo. Vamos atender a Nadilina, ligada em Atibaia. Alô, Nadilina, Chico Rei, Paraná, canta um degrau da escada. Olha a hora, 6 e 8.

Olha a hora, 6h14. Alô, Soquito! Soquito tá ligado aqui no Sertanejo Bom Demais. Obrigado pela audiência nesta manhã. E todo o pessoal, né, que gosta da verdadeira música sertaneja e tão ligadinho junto com a gente nesta manhã. Deixa eu mandar um bom dia também especial ao bairro do Campo Novo, lá no Campinho. Alô, moçada do bairro do Campinho. Obrigado pela audiência. Nosso amigo Carlos Pulga. Alô, Carlos Pulga! Obrigado pela audiência. Olha a hora, 6h14.

0: Aí, Chitãozinho e Chororó, cantando obras de poeta aqui no sertanejo bom demais desta manhã. Deixa eu fazer um intervalo comercial rapidinho, na sequência eu volto com notícias policiais desta manhã, para você ficar por dentro das principais notícias policiais. Eu volto já.
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2: Quarta-feira, 2 de setembro, comigo, Pancho Comini, tem a previsão para o seu signo.
1: Signo de Áries.
2: Hoje é dia de sucesso e saúde, com Mercúrio impulsionando sua inteligência e energia para realizar planos e ter boas ideias no trabalho. A socialização fica favorecida, trazendo novas amizades. No amor, a sintonia com sua alma gêmea fica em alta, potencializando encontros e novidades sentimentais. Para o seu dia, a cor é o roxo, o número é o 63.
1: Signo de Touro.
2: A lua favorece sua carreira, colocando você no centro das atenções e abrindo oportunidades para crescer e conquistar reconhecimento. Com Mercúrio em seu signo, sua sorte e carisma ficam em alta, trazendo boas notícias financeiras e um charme irresistível no amor. Aproveite o dia e para atrair o que deseja. Cor branco, número 21, para sua sorte.
1: Signo de Gêmeos.
2: Uma quarta-feira de foco na família e na rotina. Gêmeos, com Mercúrio em Virgem, incentivando a organização. Novas experiências ou viagens renovam suas energias e ampliam seu círculo social. Este é um momento especial para o amor. Nova chance de encontrar alguém que combina perfeitamente com você. Para sua quarta-feira, o número é o 13 e a cor de sorte, roxo.
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4: Estamos de volta aqui no Sertanejo Bom Demais. Alô, Geni, tá no Jardim São José, bom dia.
5: Bom dia, bom dia, bom dia. Com muita alegria e com Deus no comando. E vamos que vamos. Hoje eu gostaria muito de ouvir Alan e Aladim, não mais, oferecendo para todos os ouvintes e para todos da rádio. E vai para o meu Giro Anderson, para a Carla, para a Cristina, para a Marie e para a Margarete. Muito obrigado, Márcio. Fica com Deus. Deus te abençoe. Tchau, tchau. Até mais.
4: Alô, Aladim, não se vá. Olha a hora, 6h28.

Aí, Alain Aladim, não vá aqui no Sertanejo Bom Demais. Olha a hora, 6h31, vamos com notícias policiais. É, vamos a um furto em um estabelecimento comercial lá no Lago do Taboão. Dois aparelhos de celular foram furtados na manhã da segunda-feira, dia 31, por volta das 10 horas da manhã, em uma loja de linguiça localizada na Avenida Dom Pedro I, em Bragança Paulista. Segundo informações, os dois aparelhos, é um Rony A5 de cor dourado, que estava sob o balcão do estabelecimento, e o segundo celular estava sob a geladeira, né? De acordo com o relato, o funcionário que trabalhava na cozinha, na loja, estava no banheiro no momento que o furto teria ocorrido. Ao retornar, percebeu que os dois aparelhos haviam sido levados. Comerciantes da região relatam outros casos também vêm chamando a atenção. Segundo eles, o indivíduo estaria furtando plantas deixadas em frente às lojas até a lâmpada dos estabelecimentos. O caso deve ser comunicado com a autoridade de investigação e o comerciante que tem as imagens da câmera de segurança informou que possa ajudar aí a identificar o responsável, né? Deverá ajudar aí a polícia, né? E tá aí então, né? Dá para ver aqui claramente que o rapaz furtou aí o celular, né? Inclusive parece que estava com cobertor aqui na mão, né? Estava com cobertor aqui na mão e acabou fazendo esse furto. Meu Deus do céu, né? E na região do Lago do Taboão, né? É, mas logo logo a polícia vai botar a mão aí no meliante. Olha a hora, são 6h33, daqui a pouquinho eu vou atender mais período de música, daqui a pouquinho eu vou atender o seu braço, que tá lá em Bom Jesus, os perdões também ligado aqui no Sertanejo Bom Demais. Ei, manda abraço pro Choquito, pra Vera Gutierrez, a Vera tá contente, porque religaram a luz aqui da Praça Raul Leme, que bom, né, Vera? Daniel canta Avenida Boiadeira, olha a hora, 6h33.

0: Tá aí o Daniel cantando Velha Avenida, participação do Rick e também do René, né? Olha a hora, são 6h37, vamos falar aqui pra você de mais notícias policiais. É, vamos a mais notícias policiais. Idosa foi atropelada por motocicleta na segunda-feira, dia 31, por volta das 18h30, na rua Santa Cruz, próximo ao ginásio da Vila Garcia, em Bragança Paulista. Segundo informações iniciais, o motociclista seguia no sentido do Parque Brasil, quando a idosa iniciou a travessia daí de ida, né, da via. O condutor não teria conseguido aí frear, tempo acabou atingindo a pedestre. No ponto exato onde ocorreu o atropelamento, não há faixa de pedestre. No entanto, existe uma faixa para a travessia de aproximadamente 50 metros do local do acidente. A equipe da Motolância, com a socorrista, né, Vitor Itelec, e serviço de atendimento móvel de urgência, o SAMU, foi acionado para prestar atendimento à vítima. A equipe Bravo 11 realizou o resgate da idosa e encaminhou a Santa Casa de Bragança Paulista. A motociclista também recebeu atendimento do socorrista da Motolância, aí do Vitor Italec, e durante a ocorrência foi necessário acionar a segurança, foi acionado, né, a segunda viatura do SAMU, a equipe Alfa, que já prestou atendimento médico à motociclista e encaminhou ao pronto-socorro. As circunstâncias de atropelamento deverão ser apuradas. A atenção atravessa. O acidente reforça a importância de redobrar a atenção em atravessar as ruas e avenidas. Pedestres devem procurar utilizar as faixas de travessia disponíveis, mesmo que seja alguns metros ao ponto onde pretende atravessar. Também é importante observar o movimento dos veículos e aguardar a oportunidade segura e identificar-se, né, que o condutor percebeu a intenção de atravessar antes de entrar na via. Isso aí é muito importante, hein, gente? A gente tem maneira de entrar na faixa e não olhar aí se o carro parou. Tem que olhar, né? Tem que olhar se o carro viu você, né? Que isso não é porque tem a faixa que a pessoa vai só entrando na faixa. Dá uma olhada, vê se a pessoa viu você, se o carro freou, aí você vai lá, né? E aí faz a travessia, né? Olha a hora, são 6h40. Tá chegando por aqui a Pâmela com mais uma previsão astral. E daqui a pouquinho eu volto aqui no Sertanejo Bom Demais nessa quarta-feira. Você, Pâmela.
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1: Signo de Câncer.
2: Dia de comunicação afiada e charme irresistível. Seu talento para começar no trabalho fica em alta, além de atrair boas oportunidades. Conversa flui e a sintonia aumenta, podendo conquistar alguém especial. Aproveite o dia e se conecte. Cor Pink número 40.
1: Signo de Leão.
2: Mercúrio na casa da fortuna promete reforçar seus ganhos e ajudar a equilibrar as finanças, Leão. No trabalho com amigos, tudo flui com facilidade graças à comunicação. Abre suas possibilidades. Novas conexões podem surgir rapidamente, trazendo harmonia e alegria. Cor azul número 25.
1: Signo de Virgem.
2: Mercúrio chega a seu signo Virgem, traz energia e criatividade, impulsionando o sucesso. Ideias inovadoras ganham destaque e o retorno financeiro será positivo. Se está solteiro, prepare-se para possíveis novidades amorosas, enquanto quem está no relacionamento tem uma ótima sintonia. Cor laranja número 10.
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4: Estão de volta aqui no Sertanejo Bom Demais. Daqui a pouco vamos falar da Mega Sena, hein? Vai pegando o papel, pegando a caneta na mão, né? E eu tô vendo aqui também que a prefeitura vai mexer no trânsito ali do Antônio Pires Pimentel nos próximos dias, hein? É, espero que não ponha mais semáforo, né? Porque Bragança precisa rever alguns semáforos aí, né? Eu acho que tem muito semáforo em Bragança Paulista. Você podia tirar alguns aí, porque eu acho que o semáforo diminui muito o trânsito aí dos veículos, né? E acaba aí travando tudo, né? Deixa eu atender aqui o pessoal que tá ligado aqui no Sertanejo Bom Demais. Vamos que daqui a pouquinho, às 7 horas da manhã, tem horário eleitoral gratuito. Deixa eu tentar atender o pessoal até às 7 horas da manhã, né? Deixa eu mandar um abraço lá pro nosso amigo Carlos Puga. Alô, Carlos Puga, tá ligado aqui no bairro do Campinho. Obrigado pela audiência. Manda um abraço aqui também pro DJ Rafa. E também manda um abraço aqui pra Dona Maria Fernanda. Alô, Dona Maria Fernanda, obrigado pela audiência. DJ Rafa, já fui DJ também, hein? Quando eu tinha meus 18 anos, fui DJ. É, na época tinha aqueles discão, né? É, coisa boa, hein? Época boa, né? É, deixa eu mandar um abraço pra Cláudia Clodoaldo, que quer pedir uma música. Alô, Cláudia Clodoaldo, bom dia!
5: Bom dia, Márcio, tudo bem? Bora trabalhar, graças a Deus. Toca uma música do Chitãozinho Chororó, O Rancho Fundo. Obrigada, bom dia.
4: Chitãozinho Chororó no Rancho Fundo, meu Deus do céu, hein? Eu já toquei aqui o Chororó hoje. Vou tocar aí o Rancho Fundo, porque ela é ouvinte de todos os dias. Lá pra Cláudia Clodoaldo. Na sequência, eu vou falar aqui da Mega Sena, hein? Vai pegando papel, pegando a caneta na mão.

0: Chitãozinho e Choró no Rancho Fundo aqui na nossa programação, né? Vou falar aqui da Mega Sena, pegou o papel, pegou a caneta na mão. Vou falar do concurso 3052 da Mega Sena, que teve sorteio ontem em São Paulo, dia 1º, né? Pegou o papel, pegou a caneta, deixa eu adiantar aqui que não teve acertador, né? Os números sorteados ontem em São Paulo foram a seguinte, anote aí você que fez sua fezinha: 16, 30, 40, 47, 48 e 60. Repetindo os números da Mega Sena para você que fez sua fezinha: 16, 30, 40, 47, 48 e 60. Segundo a Caixa Econômica Federal, a quina teve 21 apostas que acertaram a quina e cada um vai levar o prêmio para casa de R$ 80.825,85. Já a quadra teve 1.699 pessoas que acertaram a quadra e cada um vai levar o prêmio para casa de R$ 1.646,74, né? Mas o prêmio principal que todo mundo queria ter na sua conta bancária ficou para o sorteio de amanhã, que vai premiar o prêmio de 41 milhões de reais para quem acertar as 6 dezenas da Mega Sena. Para você que vai fazer a sua fezinha, só me resta dizer uma boa sorte. Deixa eu atender o seu Brás, que tá lá em Bom Jesus dos Perdões. Mandar um dia pra Dona Leonete, lá no bairro do Cruzeiro. Alô, Leonete. Alô, seu Alexandre. Obrigado pela audiência. Fala aí, seu Brás, tá ligado aqui na programação. Bom dia.
1: Alô, Márcio. Bom dia. Manda muito pra nós, pra Bom Jesus dos Perdões. Essa aí manda pra nós com Gilberto e Gilmar. Fome de amor. Fome de amor com Gilberto e Gilmar. Foi pra todos os ouvintes que estavam empolgando, pra vocês aí. Uma boa quarta-feira a todos. Falou. Bom dia.
0: Gilberto Gilmar.

0: Tá aí, Gilberto e Gilmar, Fome de Amor aqui na programação. É, fome, tem gente que tem fome de amor, tem fome de comida, aí vai, né? É, vamos falar de mais notícias pra você ligado aqui no Sertanejo Bom Demais e notícias policiais. Vamos a notícias policiais. Veículo furtado no Jardim Lago do Moinho, em Bragança Paulista, né? O veículo foi furtado na Rua das Cerejeiras, Jardim Lago do Moinho, em Bragança Paulista, durante a madrugada do dia 31 de agosto. Segundo o boletim de ocorrência, registrado pela Polícia Civil, o proprietário informou que havia estacionado um Saveiro com placas, vou pular aqui a placa, né? Em frente à sua residência. O furto teria ocorrido por volta da 1 da manhã. E ao retornar ao local, o proprietário constatou que o veículo havia sido levado. Ainda conforme o registro policial, as imagens do sistema de monitoramento municipal teriam registrado o veículo passando pelo trecho de monitoramento por volta das 2 da madrugada, seguindo sentido majoritário, né? A informação foi repassada à Força de Segurança, que poderá auxiliar na investigação, né? E o caso foi registrado pela Polícia Civil do Estado de São Paulo e encaminhado a outra unidade policial para providências cabíveis. Quem tiver informações que possa ajudar a localizar o veículo, uma Saveiro branca, né? Aí uma Saveiro aí, autoridade aí, pode procurar aí a polícia policial, né? Se você vê algo abandonado por aí, né? Mesmo o pessoal abandona o carro aí por aí, né? São 6 horas e 54, dá tempo de fazer mais uma notícia policial. Vamos aqui a mais uma notícia policial para você nesta manhã. Lembrando que hoje é manhã de quarta-feira. Carreta perde parte da carga de piso e interdita parcialmente a avenida. Uma carreta carregada com piso de material de construção perdeu a parte da carga na última terça-feira, dia 1º, na Avenida Alberto Diniz. Segundo informações iniciais, a carroceria do veículo teria se aberto, fazendo com que a quantia de pisos caísse e ficasse espalhada pela avenida. Um funcionário da empresa responsável pela carga, com apoio da equipe da prefeitura, realizaram a limpeza, retiraram os materiais da pista, né, e liberaram a via. Apesar do incidente, ninguém ficou ferido. O motorista que passava pelo local precisava redobrar a atenção durante o trabalho de limpeza. Então tá aí, né? São 6 horas e 55 minutos aqui no Sertanejo Bom Demais, da Bragança FM, em 79.7, na faixa estendida do rádio. Eu tenho intervalo para fazer, na sequência, logo após o intervalo policial, tem horário eleitoral gratuito. E logo após o horário eleitoral gratuito, eu tô de volta aqui no Sertanejo Bom Demais, nesta quarta-feira. Não saia daí, a Pâmela tá chegando por aqui com mais uma previsão astral. E na sequência, logo após o horário eleitoral gratuito, eu tô de volta aqui no Sertanejo Bom Demais. Não saia daí.
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2: Mais da previsão astral para sua quarta-feira.
1: Signo de Libra.
2: A sorte está ao seu lado, Libra. Cuide da saúde, organize sua rotina e reserve tempo para relaxar. No amor, seu charme irresistível, conquistas também devem ajudar seus parceiros e os contatinhos. Cor cinza número 8.
1: Signo de Escorpião.
2: Mercúrio em Virgem impulsiona sua vida social, Escorpião, trazendo novas amizades e oportunidade de ampliar sua rede de contatos. Favoreça o seu trabalho e os projetos pessoais. Você pode fazer sucesso na paquera e aproveitar momentos mais íntimos com quem gosta. Cor prata, número 5 para sorte.
1: Signo de Sagitário.
2: Sua comunicação e simpatia ficam no auge, trazendo um dia perfeito em todos os aspectos. Comunicando e impulsionando seu crescimento pessoal, as chances de destaque aumentam. O charme fica a seu favor, Sagitário, tornando o dia especial para paquerar e celebrar o romance. Cor branco número 4.
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2: Ainda hoje muito mais da previsão astral para você.
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3: Olha a hora, 7:25.

0: Tá aí, César e Paulinho, velho peão aqui no Sertanejo, bom demais nesta manhã. Deixa eu te fazer um intervalo e na sequência eu tô de volta nesta manhã de quarta-feira.
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2: Para sua quarta-feira, mais da previsão.
1: Signo de Capricórnio.
2: Dia de sorte, oportunidades financeiras colam em sua casa de fortuna trazendo boas notícias. Graças à mudança de Mercúrio, renova seu bem-estar e vitalidade. Cor rosa, número 65 para o dia Capricórnio.
1: Signo de Aquário.
2: Novas energias, aquelas positivas e disposição para cuidar de você. Mercúrio aprimora seu tino financeiro, aumentando as chances de lucro. Sua sedução fica em alta e os encontros podem se transformar. Cor vermelha, número 19.
1: Signo de Peixes.
2: A intuição pode ajudar a aumentar ganhos, mas mantenha sigilo sobre conquistas. No trabalho, foque em pesquisas e atividades nos bastidores, traz ótimo resultado. Mercúrio em Virgem traz estabilidade e proteção, ideal para fortalecer a relação. Cor mostarda, número 7 para o dia.
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2: De volta amanhã com muito mais da Previsão Astral. Até lá.
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3: Estão de volta nesta manhã de quarta-feira. É quarta-feira, logo após o horário eleitoral gratuito. Estamos de volta aqui com o Sertanejo com a sua segunda parte. Deixa eu falar para você que amanhã, quinta-feira, tem a feira noturna lá no Poço de Monta. E amanhã já está confirmado aí o cantor que vai apresentar. Qual é o cantor? É Anderson Guilherme, nessa quinta-feira, dia 3, em Bragança Velniça. O evento será realizado entre as 6 horas da tarde até as 22 horas, na parte superior do Poço de Monta, do Fernando Costa do Poço de Monta, né? A apresentação faz parte da programação cultural da feira e terá a repertório voltado à música sertaneja e sucessos do gênero. Então, amanhã o cantor aí, né? Anderson Guilherme, que vai estar se apresentando. Olha a hora, são 7 horas e 33. Vamos com mais notícias policiais. Vamos com notícias policiais nesta manhã, né? E a Defesa Civil divulgou aí um boletim, né, dos casos envolvendo aí, né, os fortes ventos que atingiram Bragança Paulista aí na segunda para terça-feira, que foi? Acho que foi segunda para terça, né? Foi segunda para terça-feira. A Secretaria Municipal de Segurança e Defesa Civil informou que Bragança Paulista registrou 37,6 milímetros de chuva entre as 7 da manhã, dia 31 de agosto de 2006, entre as 7 horas da manhã do dia 1º de setembro de 2006. O volume foi considerado forte intensidade. O mesmo período de velocidade máxima do vento chegou a 68,76 km por hora. Alô, Geni! Põe peso na pé aí, Geni. Isso aí que pequenininho é perigoso voar, hein? Os danos provimétricos foram obtidos por meio da estação de monitoramento instalada no município, sendo o maior volume de chuva registrado no Jardim Cedro, em Bragança Paulista. Ao momento não houve registro de vítima, né? Conforme atendimento realizado aí na Coordenação Municipal de Proteção e Defesa Civil. Entre as ocorrências registradas são queda de árvores, o levantamento dos locais e quantidade de árvores atingidas, ainda não está em andamento, né? E a equipe de pronta resposta permaneceu mobilizada realizando os atendimentos, né? Entre os locais registrados que ocorreu aí, teve ocorrências, foi a Avenida Antônio Pierotti, do Jardim Águas Claras, Avenida Deputado Virgílio de Carvalho Pinto, na nossa cidade, Carvalho Pinto, lá no Parque dos Estados, Cidade Nova, né? Avenida Salvador Markovic, Avenida dos Imigrantes, Avenida Hélio da Vinhas, do Quintos dos Vinhedos, Parque Ecológico Municipal Bosque das Eucárias, Estrada Municipal de Emerval Frias Fernandes, localizado no bairro Agudo dos Frias, região Recanto das Montanhas, Lago do Taboão, Rua Malva, Vila Malva, Parque Ecológico Municipal Bosque das Eucárias, estão localizados em estradas municipais Luiz Lacone, no bairro das Pinhais. Então tá aí, né, um resumo aí do que foi aí da ocorrência. Lembrando que o telefone da Defesa Civil é o 4035-6037. E o Corpo de Bombeiro é 193, Guarda Civil Municipal 153. E também tem o zap aqui da Guarda Civil Municipal, né, que é o 4603-1880. Então tá aí, né, o pessoal fez um balanço aí das ocorrências aí, né, que foram atendidas. Vamos a mais um caso de polícia aqui, antes de tocar mais um modão. Vamos aqui mais um caso de polícia. Homem é preso após invadir quintal e ameaçar ex de quebrar o vidro da casa. Meu Deus, é barraco, né? Esse caso aconteceu em Pinhalzinho, né? Mas eu vou fazer aqui de novo, aqui na audiência rotativa do rádio, onde eu recebi aqui no finalzinho do programa essa ocorrência. E eu vou trazer de volta aqui no Sertanejo Bom Demais. E hoje tá afiado, hein? Homem foi preso em flagrante no dia de segunda-feira, dia 30. Em Pinhãozinho, após, segundo a Polícia Civil, ameaçar de morte e ofender a ex-companheira, além de danificar a residência dela. O caso aconteceu localizado na rua, na região do bairro dos Matão. De acordo com o boletim de ocorrência, o casal estava separado há aproximadamente 6 meses. O homem morava nas proximidades de uma residência da vítima. Conforme o relato registrado pela Polícia Civil, durante o dia inteiro, né, e indo até o local, ele aparentemente sob efeito de bebida alcoólica passou a importunar a companheira motivado por ciúmes. Ainda segundo o registro, o homem teria feito ameaças de morte caso descobrisse que a mulher estivesse relacionando com outra pessoa, afirmando inclusive que iria reenforcá-la. A vítima, temendo pela sua própria segurança, permaneceu do lado de fora da residência, acompanhando aí por uma vizinha, né? A mulher também relatou aos policiais que estava havendo sido agredida anteriormente pelo ex-companheiro, que possuía medida protetiva de urgência. Posteriormente, conforme o boletim, o homem voltou à residência, entrou no quintal sem autorização, e cuidou deixar o local mesmo após ser orientado pelo filho do maior da idade do casal. Depois de ser retirado do imóvel, por parte do portão fechado, o homem teria passado a arremessar pedras contra a residência. O ataque provocou danos ao portão, quebrando vidro de janelas, inclusive da janela do quarto da vítima, né? A Guarda Civil Municipal de Pinhãozinho chegou ao endereço, onde o homem estava contido pelo próprio filho, e segundo o boletim, bastante alterado. Os agentes utilizaram as algemas para preservar a integridade física dos envolvidos pela equipe, né? Mesmo durante a presença dos agentes, o homem teria continuado a ameaçar a ex-companheira de morte e, por fim, ofensas contra ele. O homem apresentava corte, né, no braço e corte aí nas mãos, aparentemente provocado pelo vidro quebrado durante a ocorrência. Ele foi levado inicialmente ao Hospital Municipal de Pinhãozinho para atendimento médico e posteriormente conduzido ao plantão policial de Bragança Paulista. Então tá aí, né? O homem fez um barraco lá e acabou sendo preso aí pela Guarda Civil Municipal de Pinhãozinho. Que, meu Deus, hein? Que barraco! Olha a hora, são 7h39 aqui na programação. Deixa um bom dia lá também pra Júlia Araújo, tá ligado aqui no Sertanejo Bom Demais, obrigado pela audiência, tá recebendo a sua mensagem aqui, ela passou uma mensagem aqui, né, e daqui a pouquinho a gente vai trazer aí mais notícias sobre isso, né. Vou tocar mais um modão e daqui a pouquinho eu volto aqui no Sertanejo Bom Demais. Ataíde Alexandre, você marcou pra mim. Olha a hora, 7h39, que é o fim das festas que acontecem em Bragança Paulista no final de semana e também na região.

Alexandre aqui na programação. Deixa eu trazer aqui as festas que acontecem em Bragança Paulista nesse final de semana. Começando no dia 5, sábado, teremos aí a festa no bairro da Penha. Alô, Santuário da Penha! Manda um abraço para Giovanni Barreiro, para Giovanni Barreiro e para Alex, né? São responsáveis lá pela festa. No dia 5, sexta-feira, já tem, aliás, dia 5 que é sábado, né? Dia 5 de setembro, sábado, teremos a, início da festa da Penha, onde teremos missa às 7h30 da noite, 19h30, Santa Missa, né? No dia 6 de setembro, que é domingo, às 10 horas da manhã, teremos a Santa Missa, feita por Dom Sérgio Aparecido Colombo, bispo diocesano. Dia 7, que é feriado, de segunda-feira, 7 de setembro, teremos missa às 10 horas da manhã e missa também aí às 5 horas da tarde. Então, dia 7 teremos duas missas aí para você que está aí ouvindo a programação. E no dia 8, que é dia do padroeiro, né, que é dia da Senhora da Penha, teremos missa às 8 horas da manhã, missa às 10 horas da manhã e no dia da padroeira, às 5h30 da tarde, teremos a missa solene, celebrada por Dom Sérgio, pelo Padre Alex, Padre Monsenhor Giovanni, Padre Alex de Oliveira, né, e a procissão pelas ruas do bairro da Penha e Coração, né. Então, você que está aí ouvindo a programação, no dia 8, que é o dia do Nossa Senhora da Penha, vai ter lá uma programação especial para você também. Já que eu estou falando aqui de Festa da Penha, no dia 7, atenção, dia 7, teremos lá um porco no rolete. O porco do rolete vai custar aí R$50, né? E vai ser acompanhamento do porco do rolete, vai ter feijão gordo, arroz, farofa e salada. E quem vai estar se apresentando lá durante essa festa, né? Então, o pessoal está almoçando, vai ser o Rick Fazenda e o Alemão Gaiteiro. Então tá aí o Alemão Gaiteiro, vai estar se apresentando. Outra festa que acontece também é a 30ª festa do Morango, né? De Monte Alegre do Sul, que volta aí no sábado, né? No sábado teremos aí a volta da festa lá, né? Onde teremos, aliás, já volta no dia 4, né? Já volta na sexta-feira. De sexta-feira temos aí dia 4, Matheus Camargo. Depois no dia 5, Fábio Júnior Cover. No dia 6, Rafael Conife, né? Cover, às 20 horas. E no domingo, Roberto Carlos Cover vai estar se apresentando. Domingo não, feriado, né? Roberto Carlos Cover no dia 7, que vai estar lá se apresentando na festa de Monte Alegre do Sul, a festa do Morango. Deixa eu trazer também para você que está aí ouvindo a programação, né? Que está acontecendo na paróquia de São Sebastião, lá em Tuiuti. Está acontecendo a novena, né? De Divino Espírito Santo. Amanhã, dia 2, quer dizer, hoje, dia 2, quarta-feira, teremos às 7 horas da noite. A comunidade convidada aí para participar é a comunidade Nossa Senhora Aparecida e São José, que vai estar fazendo aí essa festa do Divino Espírito Santo. Também no sábado, na igreja de Santo Afonso, lá na cidade de Pinhãozinho, teremos aí a noite italiana, vai ter um jantar italiano lá, e vai ter massa, frango e salada, por R$30 o jantar, né, o convite, e vai estar participando lá o coral musical da Estância de Socorro, vai estar se apresentando, que legal, hein, vai ser um jantar italiano, que beleza, né. Deixa eu falar para você também que está aí ouvindo a programação, deixa eu ver se tem mais algum evento que vai acontecer aqui. Ah, sim, vai ter também, né? Não podia deixar de falar da Festa da Linguiça. Vem aí a 14ª Festival de Linguiça de Bragança Paulista e que vai acontecer aqui, né? O sabor que nasce em nossa cidade agora conquista todos os países. E o próximo destino é Bragança Paulista, num 7 dias de eventos, que com um cardápio incrível aí com a tradicional linguaria, que é a linguiça. Começa no dia 4, que é sexta-feira, dia 5, 6 e 7, 11, 12 e 13 de setembro, a Festa da Linguiça, né, de Bragança Paulista. Lembrando que o horário de funcionamento, sexta-feira começa às 6 horas da tarde e vai até às 22 horas, sábado e domingo começa às 10 e vai até às 22 horas. No feriado, que é dia 7, começa às 10 e vai até às 22 horas no posto de monta. E lembrando também que no dia 12, que é no outro sábado, temos aí a Corrida da Linguiça. E a Corrida da Linguiça vai ser lá no Aeroclube de Bragança Paulista. Então, você que está ouvindo a programação, a festa vai ser no posto de monta, né, com entrada gratuita. E a Corrida da Linguiça vai ser no dia 12, lá no Aeroclube de Bragança Paulista, né? Mas essa semana eu trago mais informações, na semana que vem também, né, que vai ser no dia 12. Então dá tempo de eu trazer mais informações sobre a Corrida da Linguiça, né? Olha a hora, são 7 horas e 47 minutos, é a Festa da Linguiça, é a 14ª Festa da Linguiça para você que está ouvindo aí a nossa programação. É também mais uma festa aqui para fechar aqui a parte de festa, o cardápio de festa, né? Começa no dia 4 e vai até o dia 7 de setembro, lá do Edmundo Zanoni, em Atibaia, a festa alemã. A tradição alemã vai invadir o Parque Edmundo Zanoni, lá em Atibaia, onde teremos aí o horário, né? Vai ser o horário das 11 da manhã até as 22 horas, com atrações musicais, bandas típicas alemãs, cervejas especiais, gastronomia típicas alemãs, e temos aí muito chopp, né?
e muita gastronomia e música ao vivo. E começa aí no dia 4, vai ter dia 7 de setembro, começando aí às 11 horas da manhã e indo até às 22 horas com entrada gratuita. Então tá aí, né, as festas aí que acontecem. E nesse final de semana também acontece a cidade de Pedrabela, a festa do, em prol do Hospital do Câncer de Barretos. É o 17º Leilão de Direito de Viver lá em Pedrabela, onde dia 6 de setembro, que é domingo, a gente vai estar por lá, né? Juntamente com o Fabiano Carvalho. A gente vai estar lá apresentando a festa do Império do Hospital do Câncer de Barretos. A gente vai estar por lá a partir das 11 horas da manhã. Às 11h30 já começa a funcionar aí as barracas e teremos um almoço com o pessoal do Sentimento Sertanejo. E o cardápio do almoço é apetitoso, hein? Feijão gordo, arroz, farofa, porco assado, sobrecoxa assada e salada mista por R$ 30,00. É isso mesmo, se você quiser almoçar por lá, vai custar apenas R$ 30,00 o almoço. E você também pode levar aí a Marmitex para casa. Faça que nem o Django vai almoçar e te leva a Marmitex para casa para comer na janta. Tá aí, né? E custa R$ 30,00, né? E você que está aí ouvindo pode dar saborear. E às 14 horas começa o grande leilão de garrote, né? E mandar um abraço a todo o pessoal. Adriano, inclusive, participou com o nosso amigo Jango, a Terezinha. Manda um abraço para o Fabiano, para o Mili, que esteve aqui ontem, para o Pataca e todo o pessoal simpático lá de Pedrabela. E todo o pessoal, né? Obrigado pela audiência. O Rivelino, o Rivelino tem uma empresa lá em Pedrabela. Obrigado pela audiência, viu, Rivelino? Obrigado pela sintonia. Olha a hora, são 7 horas e 49 minutos. Deixa eu mandar um abraço rapidinho aqui ao pessoal que está aqui junto com a gente através da Rede Mundial de Computadores, né? Que daqui a pouquinho já tem aí o programa Primeira Mão comandado pelo Jango. Deixa eu fazer a última notícia aqui de Bragança, né? Antes aqui de falar, mandar abraço. As UPA de Bragança Paulista receberão 29 novos equipamentos médicos hospitalares. Que bom, hein? A UPA de Bom Jesus e Vila Davi de Bragança Paulista receberão 20 novos equipamentos de médicos hospitalares destinados à área de triagem e sala de emergência. Os aparelhos estão disponíveis nas duas unidades e passam a integrar a rotina de atendimentos. É que foi realizada por meio de parceria entre a Secretaria Municipal de Saúde e o Complexo Hospitalar Santa Casa de Bragança Paulista. Ao todo foram equipados 5 cardiorrespiradores, cardiodivisores, desfibriladores, 9 monitores multiparamétricos, novos ventiladores pulmonares, 2 monitores de triagem e 4 oxímetros de pulso. O equipamento possui diferentes funções no atendimento da urgência e monitoramento de múltiplas paramédicas, médicos, né? Por exemplo, e permite acompanhar os paramédicos aí com mais experiência e mais eficiência. Então tá aí, né, Bragança Paulista investindo aí na UPA de Bragança, um parceiro da Prefeitura e a Santa Casa de Bragança Paulista. Que bom, né? A UPA da Vila Davi, então, e a UPA Bom Jesus vão passar aí, né, a ter aí um atendimento melhor aí para a população. Que bom, né? Deixa eu mandar um abraço rapidinho aqui ao pessoal que tá ligado junto com a gente através da Rede Mundial de Computadores. Mandar um bom dia especial aqui, né? A todo o pessoal ligado aqui junto com a gente. Bom dia lá pro Cláudio Serrano, que tá ligado no Boa Vista do Silva. A dona Dalina Martins Camargo dizendo bom dia. O seu Ademar Barbosa dizendo bom dia. A Geni Santos dizendo que bom dia, com Deus no comando sempre. A Sandra Mara, o Caio Nunes, o flamenguista de Atibaia. Um feliz quarta-feira para você, amigo. Vai Corinthians. Nosso amigo Clóvis, ligado com a Daniela Assi, lá em Pinhãozinho. O Roberto de Oliveira, o Chinho lá. Ei, Chininho! A Adilene Pereira também dizendo aqui bom dia. E todo o pessoal ligado aqui no Sertanejo Bom Demais. A Terezinha Mourão ligado aqui na programação. O Roberto também de Oliveira. E todo o pessoal que gosta da verdadeira música sertaneja. Estão ligado nesta manhã de quarta-feira, dia 2 do mês. Eu estou indo embora. A direção geral foi de Maria de Lima, a parte técnica e apresentação foi minha, Márcio Rossini. A todos vocês uma excelente, uma estupenda quarta-feira de muita paz, saúde e muitas alegrias, que o resto a gente corre atrás. A todos vocês tenham um excelente dia, repleto de paz e que tudo que você planejou para o dia de hoje, acredite, vai dar certo. É o que deseja toda a equipe aqui do Sertanejo Bom Demais na Bragança FM em 79.7 na faixa estendida do rádio. Deixando a última de hoje para fechar com chave de ouro e passar régua na programação de hoje, vou tocar uma do Felipe Falcão para fechar aqui a programação. Na sequência vem aí a programação do Primeira Mão com notícias e informações para você nesta manhã, hoje manhã de quarta-feira. Hoje é dia da tradicional feira de quarta-feira. Felipe Falcão canta Gritos de Amor. A todos um forte abraço. Eu volto amanhã, quinta-feira. Direção geral foi de Maria de Lima. Parte técnica, apresentação foi minha, Márcio Rossini. Manda um abraço pela Roseli. Tá ligado no Colinas da Mantiqueira. Bom dia pra você. Obrigado pela companhia. Deixando a última aqui pra fechar com chave de ouro.

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13: É, bom dia, Bragança Paulista, região Bragantina, sul de Minas, Circuito das Águas, São Paulo, Brasil e o mundo. Estamos aqui na quarta-feira, primeira quarta-feira de setembro, dia 2 de setembro. É, temperatura aí nos 14, 15 graus, depois de toda a chuva, o tempo hoje não chove, mas vai dar uma chamada esfriada, né, Marcinho? A direção-geral da Maria de Lima, a mesa de som é do Márcio Rossini. Até o meio-dia, música, notícias, informações, esportes, entrevistas, tudo isso e muito mais, se acompanha aqui no Som da Região. Vamos para os destaques de hoje do Primeira Mão. Folha de São Paulo, Forcaro perguntou a Moraes se deveria fugir. Segundo, tem ele estar fora, inclusive com 12 prints na análise que foi feito pela Polícia Federal. E Mendonça enfrenta um cenário desfavorável no Supremo Tribunal Federal em ofensiva contra o ministro Alexandre de Moraes. Portal G1, a Procuradoria-Geral da República diz que é nulo o relatório dessa ata em relação a Forcaro e Moraes. A CNN Brasil, Mendonça quer levar relatório sobre Moraes e Forcaro ao plenário na semana que vem. Portal UOL, Dias Toffoli revê veto e libera Renan Santos para debates e campanha nas redes sociais. O SBT News, o PIB do Brasil cresce 0,5% nesse segundo semestre. O caso Dark Horse, o filme do ex-presidente Jair Bolsonaro, volta de novo à cena com mais dinheiro, 1.600.000, que não apareceu até agora da onde, nem das fontes, aonde foi depositado, e a Polícia Federal continua na investigação. No Bragança em Pauta, começa nesse final de semana a 14ª edição do Festival da Linguiça no Poço de Monta. Vai de 4 a 7 e de 11 a 13 agora no mês de setembro. O Jornal Mais Bragança, UPAs de Bragança Paulista recebe 20 novos equipamentos médicos hospitalares. Vamos para o Giro Rural. Humberto Ferretti trazendo as informações do campo, feiras e agronegócio.
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15: Eu sou Humberto Ferretti e esse é o Giro Rural. O preço do ovo nas granjas voltou a cair nos últimos dias. Movimento, aliás, já esperado, uma vez que é aquele período do mês no qual o trabalhador gastou praticamente todo o salário e precisa cortar despesas. Dados do CPEA indicam que em Bastos, interior de São Paulo, a caixa de 30 dúzias do ovo branco foi vendida a R$ 123,00 e a do vermelho a R$ 134,00. O pagamento de salários nos próximos dias pode puxar a demanda para cima, mas o fim de semana prolongado de 7 de setembro pode prejudicar as vendas. O preço do porco voltou a cair nos últimos dias. O quilo do animal vivo no sul do país a retirar foi vendido na casa de R$ 4,50, informa o CPEA. Posto em São Paulo, o porco é negociado abaixo dos R$ 4,90 o quilo. A oferta é alta já há alguns meses e deve bater o pico em setembro, o que inclusive pode manter os preços em baixa mesmo no fim do ano, quando o consumo de carne de porco aumenta. O Brasil produziu no segundo trimestre, portanto, entre abril e junho, mais de 6 bilhões e 600 milhões de litros de leite. Os dados foram divulgados pelo IBGE e representam uma alta de 1% na comparação com o mesmo período do ano passado. Por outro lado, houve uma piora de 2,5% em relação ao primeiro trimestre de 2026, ou seja, aos meses de janeiro, fevereiro e março.
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13: É, 8 horas 6 minutos. Hoje teremos um bate-papo com o professor Regis, a sequência, o médico da mulher, Dr. Douglas Colina Martins, nos estúdios aqui da Bragança FM. Red Bull Bragantino se prepara para o jogo de sábado contra o Bahia, 16 horas, no Cícero de Souza Marques. Para vocês que gostam de futebol, tivemos ontem, pela Copa do Brasil, o Atlético Mineiro, que venceu o Cruzeiro por 2-1. E já é um dos semifinalistas da Copa do Brasil. Tem jogos hoje, tem Palmeiras, é o time do Marcinho aí contra o Santos, né, Marcinho? Marcinho é corintiano, desculpa aí. E tem o Grenal, tem outros jogos aí, Vitória e Vasco, que dão sequência. Quem serão os quatro semifinalistas da Copa do Brasil desse ano de 26? Também tem rodada do Campeonato Brasileiro, tem o Flamengo naquele jogo atrasado contra o Mirassol. E além disso, você vai acompanhar também uma entrevista hoje com o Dr. Eduardo de Alckmin. José Eduardo de Alckmin, ele foi ministro do TSE, que está realmente envolvido no caso do processo aqui de Bragança Paulista das eleições de 24, onde a coligação Experiência para Bragança Paulista, que tinha como candidato José de Lima e o Basílio Zequim de vice, esse processo saiu do TSE e foi para a segunda turma do Supremo Tribunal Federal. Hoje estaremos conversando com ele, explicando agora o trâmite desse processo para ir para plenário ou se vai ser virtual. Nós estaremos conversando logo mais com o Dr. Eduardo Alckmin, conversamos com ele ontem e ele estará esclarecendo aqui a população de Bragança, região Bragantina e todos os ouvintes da Bragança FM. A Prefeitura de Bragança Paulista ontem acabou entregando alguns equipamentos às UPAs de Bragança, Bom Jesus e da Vila Davi. Os equipamentos possuem diferentes funções de atendimento de urgência. São monitores, por exemplo, que permitem acompanhar parâmetros como batimentos cardíacos, pressão arterial, nível de oxigênio no sangue. Tem o cardioversores, desfibriladores, que são utilizados em situação de emergência cardíaca, enquanto os ventiladores pulmonares auxiliam os pacientes com dificuldades respiratórias. Na triagem, os novos equipamentos serão utilizados para avaliação inicial de pacientes, permitindo um acompanhamento de parâmetros clínicos e auxiliando na identificação dos casos que necessitam de atendimento prioritário. Pois de muitos e muitos tempos, né, Márcio? Essa questão que envolve a reclamação da saúde aqui em Bragança Paulista, são mais de 45 mil pessoas esperando exames, cirurgias, atendimento, especialistas, e a prefeitura anunciou a semana passada, através do prefeito Edmir Chedid, que até dezembro haverá um mutirão, né, realizado aí para a Santa Casa e a prefeitura, para que realmente possa dar uma cobertura e um atendimento a todas essas pessoas. Já disse aqui e torno a afirmar, era a única alternativa que o prefeito tinha. Demorou para fazer. Isso aí já devia ter feito o ano passado. Nós já vão um ano e mais 9 meses, são 21 meses de mandato, né, Marcinho? 12 com 9 dá 21. 21 meses de mandato, quase metade desse mandato do atual prefeito. E a saúde tem sido realmente um gargalo grande, uma discussão em toda a cidade, da população, que precisa desses atendimentos. A gente fala isso porque a gente anda pelas ruas, conversa com as pessoas que vêm aqui até a emissora e comentam que não conseguem um exame, não conseguem marcar uma consulta, não conseguem marcar um especialista, e essa situação vem se arrastando já há um bom tempo. E a prefeitura, na semana passada, anunciou esse mutirão e agora a gente vai estar acompanhando. Ontem, até na Câmara Municipal, foi assunto também dessa questão. Alguns vereadores da base do prefeito estavam realmente falando a respeito dessa virada. Eles querem virar a página na questão da saúde. Nós aqui da Bragança FM estamos abertos à prefeitura, aos vereadores, à cadeira, sempre brinco, está aqui, né, Marcinho? A cadeira está à nossa frente aqui, é sentar aqui, conversar, explicar para a população. A Bragança, ela não tem o lado A ou o lado B. A gente sempre tem deixado claro aqui que é o compromisso da direção da rádio é de não misturar essas coisas e jamais misturou. Nós temos aqui uma linha de conduta séria, transparente, levar a verdade. Nós nunca fizemos qualquer crítica por fazer ou pelo lado pessoal, como falam. Nós aqui temos uma linha de jornalismo que leva o assunto sério, leva pauta, a reclamação dos ouvintes nós passamos aos setores competentes, seja da polícia, seja da prefeitura, seja da Sabesp, e a gente tem esse canal aberto com a população. Então você que é de algum bairro, que tem alguma situação que envolve você aí, é só ligar 4034-1467, manda no zap a mensagem, manda tudo isso, que nós estaremos aqui cobrando, no bom sentido, enviando, encaminhando e pedindo providências. Também a gente vai estar aqui hoje, né, a gente já falou que o Márcio tem falado, no domingo haverá a 17ª edição do Hospital do Amor do Câncer na cidade de Pedrabela. Essa festa que envolve o leilão, tem várias e várias coisas, e a população da região Bragantina está convidada. Ontem conversamos com a Adriana, que faz esse convite a toda a população para estar prestigiando. Toda a arrecadação vai para o Hospital do Câncer lá no município de Barretos, que é referência nessa área de oncologia. E a gente aqui pede o apoio das pessoas que possam estar colaborando, queiram doar suas prendas. Nós pegamos até o número do PIC, se alguém quiser, a gente vai estar colocando nas redes sociais. Eu acho que é uma ação importante, o coração de cada um nessa hora, né? Aquecer um pouquinho e ajudar aquelas pessoas. Eu digo sempre que enquanto a doença não chega até você, você parece que, né? Mas quando tem alguém da sua família ou em você, você vê que a situação realmente é delicada, né? Parece que cai o mundo, né, Marcinho? A verdade é essa, e essa doença, infelizmente, não tem cura. A verdade é essa, né? Há casos realmente de cura, mas eu digo sempre que é muito precoce essa questão. Até hoje a gente vai estar conversando com o Dr. Douglas a respeito disso, e tem casos que evoluem para uma forma, outros de outra, e outros são realmente, tiram a vida das pessoas. Então é uma ação bonita, quero dar parabéns à Adriana, toda a equipe dela que fizeram, também o nosso grande amigo Otávio, lá de Pinhalzinho, né, Marcinho? Que fez o mês passado esse evento, deu R$275 mil, que foi encaminhado ao Hospital de Barretos, e a gente espera que Pedrabela, domingo, acolha e receba de coração aberto todas as pessoas que vão lá. Um pastel que você vai lá, né, Marcinho? E come um pastelzinho gostoso, come um lanche, o almoço. Todos esses detalhes fazem uma diferença muito grande no montante final, na hora da soma de fechar a conta, né, Márcio? O Márcio tem acompanhado já todas as edições, o Márcio é de carteirinha e ele tem acompanhado todo esse trabalho.
17: Eu já faz acho que uns 10 anos que eu estou acompanhando essa festa, né, ajudo lá. E tudo lá, desde um pastel até um refrigerante, uma bebida que você queira tomar, um lanche, não precisa só almoçar, almoço, tem nosso de prêmio também, toda a renda ela vai em prol do Hospital do Câncer de Barretos, ela vai direto para o Hospital do Câncer de Barretos, e o pessoal, depois a gente vai até aqui, né, todos os anos a gente faz isso, a gente mostra aqui, presta as contas aqui para os ouvintes, sim, e toda a renda. Então, não só Bragança, como a região de Pedrabela, Pinhalzinho, todo mundo está convidado para ir lá. E o leilão também não é só animais, não. Tu pensa, vou lá, mas vou rematar um cavalo, um boi. Não, tem apetrechos, tem chapéu, tem ração, tem lafivelas, tem boné, tem muita coisa legal lá que você pode arrematar. E tem até onde passar, tem até uma imagem da Nossa Senhora da Pedra, sim, lá que foi arrematada lá no leilão.
13: Então tá aí o convite para vocês, compromisso domingo com a cidade de Pedrabela. Inclusive, a gente conversou ontem ao vivo com a Adriana, explicando, falando, e ela está aceitando qualquer doação, desde seja de coração, para fazer realmente esse evento, o 17º ano seguido, lá na cidade de Pedrabela. Também vamos falar aqui da questão do afastamento do vereador Bruno Leme, que causou uma celeuma na Câmara Municipal. O que eu estava olhando, analisando, é o seguinte: o Fábio Nascimento tirou por 60 dias, ninguém questionou. O que me estranha é isso. Aí outros afastam, tal, de boa. E a questão do Bruno Sucesso, né, talvez por ser um vereador combativo, um vereador que é da oposição, como a gente fala, que criou toda essa celeuma aí e acabou realmente revendo toda a situação, ele acabou não se afastando da Câmara Municipal. E agora a pergunta fica, e o Fábio Nascimento, está recebendo esses 2 meses, está afastado? Quem assumiu na vaga dele foi o Manu, né, ou Manuel. E agora, como é que fica? Estão os dois recebendo? Por que que o outro afastou? É por questão de saúde? Tem uma série de fatores que a gente aqui não consegue entender por que acontece. Eu falo, é uma coisa aqui, que talvez muitos aí não saibam pelo tempo, por uma questão de tempo. Eu estive 7 anos e pouco na prefeitura. Nunca a Câmara aprovou minhas férias, que eu tinha direito, né, uma vez por ano. Nunca, Márcio, nunca. Nunca tirei uma férias. Eu, quando tirei férias, foi em 2008, que eu me afastei da prefeitura e fui para a rua, como diz o outro. O Joca era o vice-prefeito, assumiu a prefeitura e eu fui para a rua. E é o direito que eu tinha, né? Então, mas é assim. As coisas aqui em Bragança Paulista, olha, é difícil, é complicado, né? E a gente anda a cada canto da cidade, em cada lugar, e a gente ouve realmente as necessidades da população, o abandono de algumas coisas. Olha, eu vou dizer uma coisa para vocês, viu? O nosso prefeito, com todo respeito, ele está realmente perdendo o timing das coisas. Ele está demorando muito para tomar a decisão. Veio esse aumento agora da taxa de localização e funcionamento, que começa a chegar no bolso do contribuinte. Até vou marcar com o Marco Antônio Marcolino, que é contador, que foi vereador da Câmara Municipal, que vai estar durante essa semana conversando com a gente, explicando o impacto disso, que agora começa a chegar no bolso do comerciante, do borracheiro, do pessoal que tem supermercado, tem loja, para todo mundo. Você tem um espaço comercial, importa se é MEI ou não, você vai estar pagando essa taxa de localização. E é isso que a gente vê, né? Essa fábrica de multa que é a Zona Azul. Isso é uma vergonha aqui em Bragança Paulista e não tem providência, Marcinho. Não tem providência nenhuma. Ocupam vagas de idosos, ocupam vagas de deficientes e não acontece nada, sabe? E aí o cidadão precisa, ele para 2 minutos para pegar o negócio, pronto, já passa o roubo multa, né, aquele carrinho famoso, não precisa nem agente de trânsito mais, e mete a caneta. É umas coisas assim impressionantes que a gente não consegue entender por que essa voracidade de arrecadação, prefeito. Sabe quanto fica para o município cada multa? Uma multa aí de R$ 194,00 fica 5% para o município. Será que compensa penalizar o contribuinte dessa forma? Uma campanha de educação de trânsito, né? Fazer um trabalho desse, um investimento nisso, eu tenho certeza que ia diminuir em muito. Nós sabemos que tem motoristas infratores, tem uma série de fatores. O aplicativo da prefeitura, tem hora que não funciona. Você acessa ele para colocar a Zona Azul, não acessa e não consegue entrar, e você tem alguma coisa para fazer. Quando você volta, já está multado. Chegou em casa, chega na multa. Ou vem no seu celular o alerta, né? É uma infração, mais uma infração. É muito triste isso aí. Eu acho que o prefeito precisava rever algumas coisas. Prefeito, o senhor tem mais 2 anos de mandato aí, prefeito. Então, dá uma, sabe? Pensa um pouquinho no povo. O povo está sofrido. O povo está cansado com tudo isso. Olha o que nós acompanhamos ontem lá no plenário do Supremo Tribunal Federal. É ministro, é procurador-geral da República. É uma confusão nesse país. É dinheiro desviado para filme. E aí vem dizer que o filme não é dinheiro público. Sendo que esse Banco Master pegou dinheiro de aposentados. Olha, tudo é um engodo. É para enganar a todos nós. E nós estamos aqui, sabe? Aqui pagando a conta, pagando o imposto. Você vai no supermercado, veja como é que está o preço das coisas. E temos a chance agora, daqui 32 dias, Marcinho, estamos aí, ó, 32 dias para nós podermos ter a chance da gente olhar com carinho, pensar o que vamos fazer e mudar nosso país. Eu acho que chegou a hora das pessoas terem essa reflexão, né? Eu digo sempre isso, é a única hora, é o único momento que você tem a oportunidade, é dia 4 de outubro na urna, escolher os seus candidatos, deputado federal, estadual, 2 senadores, governador e presidente da república. A sequência é essa, é escolher aquilo que você realmente quer de bom para você, não porque um é menos ruim que o outro, porque o outro é pior, porque o outro rouba mais, o outro rouba menos, sabe? Eu até agora, acompanhando esses horários políticos esses dias, e a rádio tem mostrado aí, você não vê proposta nenhuma. É só um falar mal do outro, porque o outro é pior do que o outro, porque o outro é menos ruim do que o outro só fala do outro. Quer dizer, nós estamos nessa bolha aí há quantos e quantos anos já, essa polarização que não está fazendo bem para a nossa nação. A prova é essa. São 8h20 em Bragança. Vamos de sucesso musical, Marcinho? Vamos abrir em bom astral essa quarta-feira, dia de feira. Um abraço a todos, Fernandes. Tenham boas vendas.
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9: São 8 horas 30 minutos, como todos os dias de manhã, nós fazemos aqui nosso momento de agradecimento, de reflexão, a nossa oração. Oração por você, pela sua família, pelos doentes, por todos os nossos ouvintes que participam da Bragança FM. Querido Deus, que nesta linda manhã, agradeço por ter protegido meu sonho, por proteger a minha família, pelo meu alimento e trazer um dia cheio de esperança, de expectativas. Obrigado, meu Deus. Embora não possamos levar uma vida luxuosa ou possuir grandes riquezas, Tu sempre nos fornece tudo, até mais do que precisamos. E realmente é maravilhoso desfrutar de Tuas bênçãos abundantes que traz para cada um de nós na nossa caminhada, na nossa vida. Senhor, cuida de mim, Senhor, cuida de cada ouvinte que está passando por uma dificuldade, por cada um de vocês que estão com alguma situação que às vezes vocês acham que está difícil de resolver, coloque-se diante de Deus e peça sabedoria, discernimento, o Espírito Santo, para que ajude você a resolver todas essas adversidades que é normal, eu digo sempre, nós humanos encontrarmos na nossa vida. Às vezes por situações provocadas por nós mesmos, e às vezes trazem para a gente, né, como a gente fala sempre, trazem no nosso colo para que a gente realmente resolva. Mas nós temos que sempre confiar que Deus tem uma missão, tanto para mim como para você, para cada um de nós, de sermos melhor nessa vida, nessa caminhada. Para que você se cerque bem da sua família, dos seus amigos, que você faça escolhas importantes para que você não tenha a chamada decepção. Que às vezes a gente tem tanta decepção com pessoas que jamais a gente espera. Eu falo sempre isso. Às vezes você confia, acredita naquela pessoa e a pessoa olha, eu digo sempre, ela não olha o que você realmente é, ela olha aquilo que você tem. A gente parar e observar é a nossa trajetória, é a nossa vida, é o mundo de hoje e nunca foi diferente. Se passaram mais de 2000 anos da morte de Jesus Cristo e continua assim. As pessoas querendo poder, querendo mandar, é guerras, é conflitos, é situações que envolvem somente o dinheiro. Aí eu faço, né? Faz sempre essa pergunta. É bom você ter

dinheiro para você ter um carro melhor, ter uma casa, um conforto, uma comida, não importa aquilo que você realmente goste. Mas também vem aquele ditado, quando você fica avarento, é só preocupação sua, aquela ganância pelo dinheiro e de você realmente querer conquistar coisas e coisas e coisas e coisas, para deixar para quem? Eu digo sempre que Deus tem uma missão e um plano terrestre para nós aqui nessa caminhada. Cada um, eu digo sempre, Deus deu uma missão para o borracheiro, para o coletor, para o médico, para o dentista, para o advogado, professor, para o radialista, jornalista, não importa a sua profissão, o comerciário, o comerciante, que você siga e faça o melhor dentro daquilo que você tem condições e tem essa propensão, esse dom de Deus para estar fazendo. Então que Deus abençoe cada um de vocês nesse início de mês de setembro, que começa cheio de esperança, cheio de expectativas e a cada mês se renovam. Nós estamos chegando já praticamente ao final do ano. Estamos em setembro, daqui a pouco é outubro, dia da criança, de Nossa Senhora Aparecida. Depois vem em novembro, que é finados. E aí chegamos ao mês de dezembro, onde há realmente um grande momento de confraternização de famílias. E eu digo sempre, dezembro é lembrado por isso. Mas devia ser uma rotina na nossa vida, na nossa caminhada, todos os dias. Não é só dezembro que você tem que fazer caridade, dar cesta básica, de você ajudar as pessoas, de você reunir a família. É todos os dias. Aproveite todas as oportunidades enquanto você tem vida, enquanto você tem saúde. E nós, às vezes, dispersamos tantas e tantas oportunidades por coisas fúteis que não nos levam a nada. E a gente acaba criando situações adversas. Arrumamos pessoas, às vezes, de graça, inimigos. Eu digo sempre, ore pelos inimigos, ore por eles, para que eles se afastem de você, que eles sigam a vida deles, que eles sejam felizes. Não deseje nenhum mal. Eu digo sempre que eu, até muitas pessoas falam, Xangos, tem um coração muito grande, eu não consigo, por mais situações que passei e que passo, eu jamais consigo ter aquela ira no coração, ou aquela mágoa, ou desejar mal para alguém. Então, que cada um de vocês tenha no coração de vocês isso. Faça o bem, não importa quem, estenda a mão, abrace e faça aquilo que você realmente pode fazer. Também não adianta querer fazer coisas impossíveis que às vezes nós não temos essa condição de fazer, a verdade é essa. Mas tente estender a mão, ajudar as pessoas, ser companheiro, ser parceiro, ser solidário, principalmente a vida em relação a dois. Hoje em dia a gente vê que é uma coisa difícil, por vários e vários fatores, né, Márcio? Às vezes um probleminha aqui, uma coisinha ali, vira uma situação e se torna aquela, né? Você fica naquela, o que está acontecendo, por que aconteceu isso? Que a gente possa conversar, ter diálogo. O mais importante, senta e conversa. O que é que está acontecendo? O que é que está pegando quando a gente fala, né, Marcinho? O que é que está pegando? Por que está acontecendo isso? Então que as bênçãos de Deus esteja presente em cada casa, em cada lar, em cada carro. E nós sabemos aí que nós temos muitas pessoas que trabalham fora da cidade ou estão indo para o trabalho, estão com o rádio ligado na Bragança FM, você no seu comércio. Em primeiro lugar, agradeça ao Senhor, obrigado por esse dia. Não sei o que virá, mas através da minha fé, da minha oração, eu sei que eu vou vencer mais um dia. Vamos colocar aqui também por todos os doentes, aqueles que estão internados na Santa Casa, no HUSP, nas UPAs de Bragança, que Deus dê a saúde, recupere a saúde de cada um. A cada casa, a cada lar das pessoas que estão enfrentando algum momento aí difícil da questão da saúde, que vocês possam ter êxito, que vocês possam fazer um tratamento, ter a cura. Peça, jamais desanime. Existe a palavra e também a grande verdade, os milagres de Deus. Deus age em cada um, depende daquilo que nós somos. E tem muitos que às vezes falam, rezei tanto, pedi tanto e a pessoa acabou nos deixando. Esses são mistérios de Deus, que nós não sabemos explicar o porquê que aquela pessoa aconteceu isso ou aquela aconteceu aquilo. É a nossa caminhada aqui, é a nossa trajetória. Eu digo sempre que nós viemos aqui com uma missão. E essa missão, tente fazer o melhor. Faça o melhor, busque sempre o melhor, mas de coração aberto, de coração puro. Então a todos vocês que acompanham a Bragança FM, que vocês tenham uma quarta-feira abençoada aos feirantes, aos nossos motoristas de Uber que acompanham a nossa programação, a vocês do comércio, a vocês que das empresas, das indústrias, você na zona rural cuidando da sua lavoura, da sua plantação, que Deus abençoe a mão de vocês, o coração de vocês para mais um dia. A oração da família com o Padre Zezinho.

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1: 9:03 em Bragança Paulista, já mês de setembro. Chegamos já a setembro, final de ano, nono mês. Como voou esse ano, hein? Esse ano me parece que começou, né, Matéria? Régis, bom dia, que prazer tê-lo aqui.
2: Jango, bom dia, ouvintes da 79, bom dia. Jango, quarta-feira fria,
1: é,
2: mas vamos em frente. Ouvintes da 79.7, com satisfação que estamos aqui novamente. E hoje eu quero falar, gente, nessa emissora, do caminho que ela está seguindo, para o lado do Jango, porque o Jango fala de todo mundo, agrega todo mundo aqui, é prefeitos, é personalidades da cidade, entidades, liga para a prefeitura, conversa com os funcionários da prefeitura, só que o Jango não é prefeito, o Jango é teu programa
1: comunicador.
2: Na 79.7, emissora comandada para Dona Maria de Lima, e ele é o comandante das manhãs bragantinas. Então eu fico feliz, Jango, de estar com você aqui esse tempo todinho, e sabe desse know-how seu de experiência radiofônica que trouxe aqui para 79. A gente acompanha a sua programação diuturnamente. Então você percebe, você conseguiu interagir a região bragantina todinha através da 79 em Bragança Paulista. Então eu fico feliz de saber que ser amigo seu também por isso há muitos anos, desde a década de 80, que nós saímos candidatos juntos lá com o Márcio Vilaça.
1: 88.
2: Então, e você tem essa luta, mais tempo vereador, mais tem dois mandatos de prefeito, e agora da emissora aqui da dona, comandado pela Maria de Lima, e você está integrando a região bragantina com muita ação propositiva. Você fala com o prefeito de Amparo, você fala com o prefeito de Socorro, você fala com o prefeito de Nazaré, você fala com o prefeito de Atibaia, fala com Pedra Bela, fala com Toyoti, fala com Pinhalzinho, fala com Joanópolis. Então você é a pessoa de Bragança falando com a região. Isso é muito importante, tanto para a Bragança, para a emissora, e assim também para essa cidade com quem você fala, com esses prefeitos. Isso é muito importante. E não só isto, com as pessoas de Bragança Paulista, eu acompanho você diuturnamente, você convida um, vem no rádio, fala aqui, vem pessoalmente, fala, é a Universidade de São Francisco, é a Ordem dos Advogados, é a classe médica, é a classe dentista,
1: as
2: é sindicato,
1: né?
2: As entidades. Então você está fazendo com a 79.7, que muitos não deixaram de fazer, muitos fizeram muita coisa, mas o que você está fazendo hoje, parece que é um coroamento, é um fechamento de um trabalho muito grande, Jango, que você faz para a nossa comunidade Bragança Paulista. Então, o cidadão lá em Amparo está ouvindo o Jango, lá em Socorro está ouvindo o Jango, na zona rural está ouvindo o Jango, e eu estou ouvindo o Jango através do quê? Da 79.7, muito bem comandado pela dona Maria de Lima. E eu fico feliz, Jango, por esse contato. Você fala de ultramente com autoridades em São Paulo, você fala com o vice-presidente da República, você tem o telefone privativo do vice-presidente da República e conversa diuturnamente com ele, seja através do microfone da 79 ou em particular. Então a gente fica feliz, eu tenho certeza que toda a família do Zé de Lima também se sente honrada com a sua presença aqui, com o seu trabalho, com o seu determinação na ação perante a comunidade. E até o Ibope da emissora cresceu. Está uma visualização de 27 milhões. Então, tudo isso, partindo aqui da 79.7, você falando com Bragança, com a região, com o Brasil e falando com o mundo. Jango, você recebe o meu abraço carinhoso.
1: Agradeço.
2: Pela amizade, pela sua determinação. E trata a todos com o mesmo carinho. Eu ouvi você agora há pouco falando com o Marcos Soares, que é um grande companheiro nosso também de luta política, que também ajuda.
1: Tem um espaço aqui na segunda-feira.
2: Tem um espaço aqui, ajuda a pensar a cidade através das colunas, da coluna dele. Então, eu fico feliz de estar aqui passando. Não sou bragantino, mas vivo aqui desde 1973, quando o Zé tomou posse como prefeito pela primeira vez. Então, me engajei na sociedade bragantina, na comunidade bragantina, Então, me sinto feliz de destacar você hoje com esse comunicador a serviço de Bragança Paulista.
1: É uma missão, né, Regis?
2: Presenciei agora há pouco uma ligação sua para resolver um problema lá na Planejada, que é o problema de um buraco. Então,
1: José Botinha Maciel, com Álvaro Sintra.
2: É, as pessoas procuram você, ou através da emissora, ou em particular, e você tem o contato com todo mundo, você tem, como comunicador, você comunica não só através do microfone, mas através do celular também, mensagens, tudo. Então eu fico feliz por você, fico feliz pela emissora, fico feliz pela família José de Lima, que trouxe você aqui para dar um up. mais pesado na 79.7.
1: É, foi um desafio quando então, o doutor a dona Mari, né, me convidou para que eu viesse fazer o primeira mão, e a função era abrir o espaço para a região Bragantina. E a gente aos poucos foi conseguindo, e todos os eventos da região Bragantina, fatos positivos e até esse caso de Piracaia, que hoje eu vou conversar com o prefeito.
2: Eu acompanhei a semana passada que estou na Santa Casa com a Universidade de São Francisco, de lá de Cidade de Amparo.
1: A Ana Sintra, hospital. Vai assumir a Santa Casa lá, o Agalos. Então, são coisas que, isso que eu falo para você, o rádio tem essa particularidade de agregar, de juntar valores quando é feito com trabalho sério, né, Regis?
2: Lógico. O trabalho da Catedral, da Vila Aparecida, que sempre procuro, o Padre José Mildo lá nas Águas Claras. Então, você tem um trabalho amplo, genérico, atendendo a todas as camadas da sociedade. Então eu fico feliz, acompanho você. Às vezes eu fico longe do rádio, mas quando estou próximo, ouço todas as comunicações. Você percebe que ontem eu mandei uma mensagem para você. Eu tinha ouvido a matéria no final e não sabia o porquê. Aí você voltou ao ar e abordou o assunto novamente. Eu me inteirei das ações. Então, quem quer conhecer, quem quer saber alguma coisa de Bragança e região, acompanha 79.7, das 8 da manhã ao meio-dia com o Jango, que realmente ele tem uma visão global de toda uma região nossa, de tudo que interessa a nós. Sim. A Fernão Dias, a estrada da Fernão Dias.
1: Acidente da ponte, acidente, né? Acidente da mão aqui.
2: É, a Alquindar Monteiro, Benevenuto Moreto, Capitão Barduino, Padre Aldo. Você acompanha todos os movimentos que circundam a Bragança Paulista. Então eu fico feliz de poder, nesse momento, esquecer tudo que já falamos aqui e falar de você, falar da emissora, do trabalho que a dona Mari faz na condução da emissora e você na condução do programa.
1: E pela liberdade que eles dão também, essa questão de democracia, não tem discriminação, não, aqui está aberto a todos, eu até digo, todo dia, prefeito, a cadeira está aqui, é só vir aqui conversar, secretários, vereadores da chamada situação dele, não vem porque não quer, o espaço aqui é aberto. A Bragança FM deu essa oportunidade à comunidade.
2: Eu fico feliz e um abraço a todos que nos ouvem. De ontem, eu estou até cansado, porque ontem fiz um jantar na loja maçônica, cheguei em casa meia-noite, fiz um feijão gordo.
1: Você não comeu feijão gordo, né?
2: Lógico que comi feijão gordo. Todo mundo comeu feijão gordo, arroz, eu fiz 2 quilos de arroz com 1,5 quilos de bacon no meio, estava uma delícia, viu?
1: Tá coisa boa.
2: Então, à noite, mas que estava chovendo, sim, comeram bem e eu fiquei feliz, cansado, lógico, trabalhar. Se mexer com grande quantidade, o corpo já não acompanha muito a musculatura. Então, mas tudo feliz.
1: Só manter a fisioterapia boa, academia, né, amor?
2: Fisioterapia é o próprio trabalho, né? Eu digo para minha mulher, a fisioterapia antigamente das mulheres era bater roupa no batedouro.
1: Hoje em dia subir escada e ser escada, né?
2: Subir escada e ser escada, não tenha dúvida. Mas, Jango, para encerrar, estamos acompanhando a campanha eleitoral em Bragança, a tendência é ampliar as demandas, a correria, os candidatos tudo circulando pela cidade, uns com mais, outros com menos contato, uns com melhor posicionamento na pesquisa. E a região tem que incorporar todos os candidatos nossos da cidade, porque eles residem aqui e eles estão aqui na região. Socorro não tem candidato próprio, Cidade Limpa da região tem candidato próprio, o que tem candidato próprio é Bragança Paulista. Então, vamos fazer opção para os nossos candidatos, e cada um tem suas preferências, e dentro das suas preferências, escolha aquilo que realmente tem chance de ganhar.
1: Eu digo sempre aqui, eu falo sempre que aqui, a gente vai fazer até um bate-papo, 15 minutos para cada um dos candidatos. Nós temos 6 candidatos aqui a deputado estadual, né, aqui em Bragança. Temos no município de Atibaia, tem federal e estadual também, o Saulo, o Lucas e a Ana Bietauer. A gente está convidando, fazendo uma agenda aqui durante a próxima semana para a gente conversar 10 minutos, 15, cada um, por que veio, por que, qual a ideia. Eu acho que é importante esse espaço que a Bragança FM abre para que todos possam conhecer os candidatos, porque nem todo mundo conhece um ou outro, né? Aqui em Bragança é diferente, todo mundo conhece quem são os candidatos, a vida deles, cada um, a trajetória de cada um, o que cada um fez e aqueles que propõem a fazer, que estão chegando pela primeira vez. Tem todos esses detalhes, né, Regis?
2: Não tenha dúvida. Então, o processo aqui nosso é um. O processo perante o Estado é outro, perante a União é outro. Então, nós não sabemos o que vai acontecer. E as pesquisas acontecem positivo ou negativo, para um ou para outro, mas vamos caminhando e esperamos que realmente na República chegue alguém que resgate a qualidade do povo brasileiro, no Estado a mesma coisa, e no município, nas regiões também. Que os parlamentares escolhidos pelos diversos partidos tenho realmente uma determinação de um trabalho profícuo junto à Assembleia de São Paulo e os federais junto à Brasília.
1: É o que é ditado, né, Regis? A esperança, que eu digo sempre, é agora. Por que eu digo isso? Bragança tem a oportunidade de eleger um deputado estadual daqui da cidade, que conheça a cidade, que é um desejo, é um sonho. Eu e você fomos vereadores por 3 mandatos juntos, depois eu fui prefeito. E sempre aquela promessa, chegar para a eleição, vinha o pessoal tirar foto aqui da Capitão Barduino, de Bragança Itatiba, de Bragança Piracaia, de Bragança Varge, duplicação. Isso a gente, se passaram 3, 4 décadas e nada. Eu acho que a grande oportunidade que nós temos agora é de ter alguém que possa cobrar, reivindicar e conseguir essa conquista. Não é para Bragança, não, é para a região, Circuito das Águas, né, Regis?
2: Interessante, agora pelas redes sociais, você recebe a publicidade de candidato a deputado lá por Minas Gerais, pelo Paraná, de Santa Catarina. Então eu tenho certeza que os nossos também estão indo lá para Blumenau.
1: A política tem isso, né? Ainda mais que as redes sociais de hoje, né?
2: As redes sociais hoje generaliza tudo e espero realmente que... Só que você, pela sua experiência, eu também tenho experiência, tem muito discurso falando no vazio. Estão falando coisas que não é nem competência de deputado estadual, nem federal. Vou fazer isso. Até eu estou vendo umas candidatas do Senado, vou fazer isso. Eu não vou fazer nada, vou fazer discurso. Quem faz é o executivo. É o prefeito, é o governador, é o presidente da República. Deputado.
1: Você pode propor, né,
2: Raíssa? É, pode propor, mas não se realiza. Você não tem competência. A verdade é essa. O legislativo fala, fala, fala, mas a hora que assinar o contrato para a obra é o prefeito, é o governador.
1: É o dinheiro de lá, que é da prefeitura.
2: É isso aí. Tem o que fazer.
1: Eu até brinco que o salário que o vereador recebe, que o deputado estadual recebe, o federal, o senado, o dinheiro sai do executivo. Vai no orçamento do executivo.
2: Do executivo. Né? Tem o que fazer.
1: Ele que manda o dinheiro.
2: Mestre,
1: obrigado pelas suas palavras. Sabe que eu tenho um carinho, um apreço por você de muitos, muitos anos. Sempre respeito. Eu acho que isso é o mais importante de tudo. Nós sempre soubemos separar, independente de às vezes estarmos em lados opostos, mas sempre houve esse diálogo, esse respeito, o carinho. E eu acho que isso que leva realmente à democracia e o momento que nós estamos vivendo. Nós estamos precisando desse diálogo, desse entendimento, para que a população tenha, daqui 32 dias, hein, a escolha daquilo que ela quer para ela, para a vida dela, para a família dela, para a cidade dela, para o estado dela.
2: Vamos em frente, esperamos realmente que Bragança e região pense seriamente quem ele quer para a região todinha, que deseja para deputado federal e para deputado estadual. O futuro nosso está na mão de um deputado federal, de um deputado estadual que realmente venha fazer a diferença nas suas comunidades perante o governo.
1: Um dedo pode mudar a história.
2: Não um dedo.
1: Eu gostou dessa? Um dedo muda a história, porque isso vai lá. Na urna eletrônica.
2: É isso aí.
1: Regis,
2: tá bom.
1: Um bom dia, boa quarta-feira para você. Obrigado pela participação e é sempre um prazer tê-lo aqui.
2: Bom dia, e hoje já iniciamos já no segundo dia do mês da primavera, setembro. Então, realmente que floresça bastante a partir desse mês primavera, que é mais no final do mês, e realmente nós possamos florir alegremente com presidente da República, governador, deputado federal, estadual e senadores que realmente façam um bom trabalho para o nosso grande país, nosso grande estado de São Paulo e para a nossa grande Bragança Paulista.
1: Com certeza. Um abraço. 9h18 foi o bate-papo com o professor Regis, toda quarta-feira nós temos aí. Na sequência, estaremos aqui também com o doutor Douglas Colina Martins. Ainda iremos falar com o ex-ministro, o advogado José Eduardo de Alckmin, lá direto de Brasília, a respeito do processo que envolveu aqui as eleições de 24 da coligação, a experiência para mudar a Bragança, que tinha como candidato José de Lima e o Basílio de Vice, que agora vai para a segunda turma do STF.

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16: Horas 35 minutos, toda quarta-feira, aquele bate-papo com você, mulher. Você, mulher, que está sintonizada no som da região de Bragança, região Bragantina. Nós recebemos aqui, início do mês, começando o mês, doutor Douglas Colina Martins. Como voa o tempo? Estamos em setembro, doutor. Bom dia.
17: Passou muito rápido, né, Jango? Muito rápido, né? 8 meses já foram. Bom dia, Jango. Obrigado pelo convite. Bom dia a toda a você, a equipe e principalmente aos nossos ouvintes.
16: Principalmente a você, mulher, que acompanha aqui. Doutor Douglas, tem uma pergunta aqui. É Marinês de Jesus. Ela é do bairro do Toró. É, Jango, bom dia. Eu ouço você todo dia e acompanho. Gosto muito da entrevista com você e com o doutor Douglas, pelo qual eu conheço. Já passei em consulta com ele. Eu queria saber a respeito da vacina contra a dengue. Ela é eficaz?
17: Marinês, bom dia. Sim, a vacina contra a dengue é eficaz. Ela passou por todas as etapas que se fazem quando se cria uma vacina e se mostrou realmente eficaz. Eu recomendo que vocês tomem a vacina contra a dengue. Por quê? Porque a dengue pode assumir características graves, né? A chamada dengue hemorrágica pode levar até ao óbito. Então, eu recomendo que tomem e a vacina é muito eficaz.
16: E a pergunta, por que é só até 16 anos e não é aberto a adultos?
17: Aí é a questão, né?
16: Científica.
17: Marinês, aí é a questão, né? É a questão do custo, né? Você sabe que o Estado não tem dinheiro, né? O governo não tem dinheiro, né? Interessante, para vacina não tem dinheiro. Mas
16: para PIX, emenda PIX tem, né?
17: Para as emendas PIX tem. Então, o que acontece? Eles restringem a administração a uma determinada faixa etária por motivos puramente financeiros, né? Todo mundo deveria tomar, todo mundo.
16: É aquele ditado, prevenção é a melhor coisa, né, doutor?
17: Exatamente.
16: A prova é que o Brasil teve uma queda muito grande na questão de vacinação e os governos, tanto federal, municipal, estadual, incentivaram bastante esse mês de agosto, setembro, o dia a dia da vacinação,
17: né, doutor? Sim, exatamente, exatamente. Eles estão, né, admitindo o quê? Veladamente, sem falar, eles estão admitindo o erro de não ter investido em prevenção, em vacinação.
16: Doutor, tem uma pergunta aqui, que é a questão das doenças sexualmente transmissíveis. Okay. Dessas doenças, José de Oliveira, ele é do Recanto Alegre. Jango, bom dia, tá? Eu ouço vocês todos os dias, obrigado aí pelo carinho, pela audiência, e eu gosto muito desse bate-papo com você e com o Dr. Douglas, esclarece muita coisa, além da questão da saúde da mulher que vocês falam, mas também com relação à saúde de modo geral. A questão do sífilis ainda continua a doença que vem afetando muitas pessoas na relação sexual?
17: Sim, sim. A sífilis, inclusive, está crescendo.
16: E do que causa, ele pergunta?
17: A sífilis é uma bactéria, né? É o chamado treponema pallidum, que se transmite sexualmente. Sexualmente, né? A sífilis ela tem três fases. Na fase 1 e na fase 2, ela é altamente transmissível, né?
16: Passa de um para outro.
17: Exatamente, ela se transmite sexualmente, né? É uma doença que na fase primária causa uma lesão, uma ferida nos genitais, né? Uma ferida única, limpa, que não dá dor, né? E essa ferida, ela desaparece espontaneamente, né? E o indivíduo fica com a bactéria da sífilis em circulação. Tá? Aí ele pode ter a fase secundária, que é uma erupção cutânea, né? Que muita gente confunde com alergia. Tá?
16: E vai tratar alergia e não é.
17: E não é. E uma fase terciária, que é a mais grave, que afeta a circulação. Né? Então a sífilis é uma doença sexualmente transmissível. E o importante é que a sífilis pode ser assintomática, ou seja, o indivíduo ter contraído a sífilis...
16: E não ter nenhuma...
17: E a bactéria estar circulando no organismo e não ter nenhum sintoma. Aliás, esse é o grande risco das doenças sexualmente transmissíveis. Eu gostaria de prolongar um pouquinho a respeito para dar uma orientação. Sim. Aí para a nossa audiência. Quais são os sinais, os sintomas que podem significar uma doença sexualmente transmissível?
16: As dicas, né?
17: As dicas, exatamente, né? Feridas nos genitais, né? Verrugas nos genitais, dor para urinar e na mulher, corrimento, ou seja, uma secreção vaginal que ela não tinha. Então, diante destes sinais, vocês devem procurar um serviço médico, porque pode se tratar de uma doença sexualmente transmissível. Repito, feridas nos genitais, verrugas,
16: e sangramento.
17: Corrimento e dor para urinar podem significar doenças sexualmente transmissíveis. Diante desses sintomas, a recomendação é procurar um serviço médico para verificar se não se trata de uma doença sexualmente transmissível.
16: E são feitos através de exames, doutor, é isso?
17: Isso, exames, o exame clínico. Nem sempre você precisa de exames de laboratório para fazer um diagnóstico.
16: Ah, no próprio olhar.
17: Um médico experiente olhou ali a lesão, já sabe o que é, né? Então, diante dessas lesões, duas recomendações. Procurar um serviço médico imediatamente e parar o relacionamento sexual. Agora, existe um outro problema que é muito sério, que eu reputo o mais sério, quando se discute doenças sexualmente transmissíveis, que são as doenças sexualmente transmissíveis assintomáticas. São aquelas que você tem,
16: e não tem sintoma,
17: você transmite, né? E não dá sintoma nenhum. HIV/AIDS, sífilis, hepatite B pode ser transmitida sexualmente.
16: Também?
17: Também. Então existem doenças sexualmente transmissíveis que não dão nenhum sintoma. Você tem, está transmitindo e não sabe que tem. No futuro, essas doenças, né, vão dar para o indivíduo problemas, né? A HIV/AIDS ela pode ficar assintomática por vários anos, Quando começa a dar os sintomas, já é tarde.
16: A imunidade já não tem que
17: fazer isso, né? Da mesma forma, a hepatite B crônica, tá, pode ser transmitida sexualmente. Inicialmente não dá sintomas, mas lá na frente pode comprometer o fígado e levar, por exemplo, a uma cirrose, né?
16: Meu Deus.
17: Então, muito cuidado, né? Quer dizer, doença sexualmente transmissível pode não dar sintomas. Por isso, Jango, é importante aquilo que a gente sempre recomenda aqui, você e eu, né? Prevenção.
16: Vai no postinho, passa
17: prevenção,
16: lá.
17: Quer dizer...
16: O postinho, de fala, até é muito Exato. Genérico, muita coisa assim, chula, mas a sua unidade básica de saúde que você tem no seu bairro, né, doutor?
17: Exatamente. Mesmo que você não tenha absolutamente nada, você é mulher, você é homem, uma vez ao ano compensa passar por uma consulta com um clínico geral. As UBSs oferecem clínicos gerais, oferecem também especialistas. Convém que uma vez ao ano todo ser humano, tá? Homem, mulher, criança nem se fala, passem por uma avaliação médica, né? Só assim a gente detecta doenças que não dão sintomas. É a prevenção, Jango.
16: Como sempre, né?
17: Como sempre.
16: Doutor, tem uma pergunta aqui, o senhor responde se quiser. É a Elisa de Oliveira. Ela é do CDHU. Por que o doutor não está atendendo mais na Santa Casa?
17: A questão
16: tô fazendo
17: é a seguinte,
16: a pergunta, né? Porque o ouvinte tem... Aí fica o direito do senhor de responder ou não.
17: Eu decidi parar por não concordar com o esquema de atendimento.
16: Pronto, está resolvido.
17: Tá
16: bom, Elisa. É isso aí, o doutor falou. Ela falou que foi várias vezes querendo marcar com o senhor e não conseguiu, dizendo que o senhor saiu do plano de saúde. Né? Então tá aí. Então a Elisa aí. Doutor, o que a gente tem acompanhado ultimamente é a evolução da medicina. E a cada dia que a gente passa, a cada estudo, a cada experiência, essas questões que envolvem principalmente o câncer de mama e de colo de útero. Roseli Mendes do Jardim Europa, é aqui do centro.
17: Okay.
16: Ela pergunta, o senhor, pela experiência do senhor como médico, e ela tem um carinho para o senhor, tem amizade, conhece o senhor, o senhor acha que haverá ainda um tempo que haverá cura para essa doença tão fatal que ainda continua sendo a que mais matam?
17: Bom dia, Roseli, é um prazer falar com você. Já existe cura para essas doenças, desde que sejam diagnosticadas precocemente. Como é que você diagnostica precocemente um câncer de mama, ou seja, na fase inicial? Anualmente fazendo mamografia e ultrassom. Mamografia e ultrassom de mamas. Tem que fazer os dois.
16: Os dois, né?
17: Esses dois exames, eles detectam o câncer de mama em fases iniciais, nas fases em que você ainda nem consegue palpar, sentir na mão o tumor, né? E nas fases iniciais, a cura do câncer de mama chega a 99%.
16: Olha,
17: entendeu?
16: Só.
17: Agora, se a coisa evoluir, se o diagnóstico foi feito tardiamente, aí a possibilidade de cura é menor. O mesmo se diz em relação ao câncer do colo do útero.
16: Esse é mais fatal, né, doutor?
17: Não, os dois são, né? Dependendo da fase em que você diagnostica. Como é que você diagnostica precocemente o câncer do colo do útero? É o Papa Nicolau.
16: Um exame simples, né?
17: Um exame simples, feito anualmente.
16: Até para uma enfermeira hoje em dia, né, que é
17: Exatamente.
16: Autorizada.
17: Exatamente, existem enfermeiras treinadas para colher o material, né? Enfim, existem condições de fazermos diagnóstico precoce do câncer de mama e do câncer do colo do útero e assim curarmos a paciente. Você faz o diagnóstico precoce, é certeza de cura.
16: Fecha o diagnóstico, Exato. Vê se é caso de cirurgia, se é caso de rádio, de químio, enfim, Exato. Vai depender aí do procedimento do médico.
17: Depende,
16: né,
17: do estágio, né, o Jango? Agora, se a coisa evoluir, né, não adianta, por exemplo, você fazer o diagnóstico de um câncer de mama que já tem 2, 3 centímetros de tamanho, que você consegue sentir na mão, porque a possibilidade de cura diminui. Da mesma forma, um câncer de colo de útero, nas fases mais avançadas, causam sangramento. Então, a paciente começa a ter um sangramento irregular, que nunca teve.
16: Como tá? Se fosse uma menstruação.
17: Você vai examinar, o câncer já está avançado. Então, diagnóstico precoce, Jango. Mamografia e ultrassom para mamas e Papa Nicolau para o colo do útero.
16: Ou até aquele ultrassom ultravaginal, né, doutor?
17: O transvaginal é importante, especialmente em pacientes mais idosas, pacientes na menopausa. Por quê? Porque aí a coisa muda. Na menopausa já não é tanto mama e colo do útero. Na menopausa é a parte interna do útero, o chamado endométrio, e os ovários. Aí é o ultrassom transvaginal, transvaginal, bem lembrado aí por você.
16: É, eu não conheço, mas a gente fala que tem que a pessoa fala.
17: Sim.
16: É. São 9h48, doutor Douglas, mais uma vez, agradecer ao senhor pela participação. O replay vai hoje, às 8h30 da noite, para quem quiser nos ouvir novamente. Estaremos reprisando toda essa matéria, esse bate-papo. E se você tem alguma dúvida, alguma pergunta, você pode deixar aqui, se não der para fazer hoje, como estamos terminando, para semana que vem a gente marca tudo isso guardado aqui no nosso... Hoje tem as telas que guardam, tem o caderninho, né, caderninho, doutor? Hoje tem a tela que a gente consegue guardar todas essas perguntas. Agradecer ao senhor, que o senhor tem um bom mês, bastante saúde, e vamos torcer aí para que as coisas do nosso país passem a limpo, né? Que a gente espera sempre, né? A gente sempre faz uma limpeza na nossa vida, a gente vira a página, mas tem coisa que está difícil, né, doutor?
17: Não só torcer, mas principalmente rezar.
16: Orar.
17: A coisa chegou a um ponto em que a gente tem que rezar.
16: Porque não tem mais onde ir, né, doutor?
17: Exatamente. Eu agradeço o convite, é um prazer estar aqui com vocês. Quarta-feira que vem estaremos novamente aqui.
16: Se Deus quiser. Um abraço, doutor. Boa semana.
17: Obrigado.
16: São 9h49. Vamos ao sucesso musical. Voltamos ainda hoje. Vamos falar com o ex-ministro, doutor José Eduardo de Alckmin, aqui sobre o caso de Bragança Paulista, das eleições de 24 ainda. A coligação para a experiência para mudar Bragança, de José de Lima e Basílio, entraram com ação, alegando que o atual prefeito não poderia ser candidato por ser filho. Seria o terceiro mandato. A gente vai estar falando logo mais 10h30 com o doutor José Eduardo de Alckmin. Saudade.

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1: Trouxe a primeira mão dessa quarta-feira. Nós estamos aqui sempre trazendo informação, notícias para vocês que ligam no Som da Região. Antes da entrevista, Marcinho, eu apenas vou passar aqui uma questão que envolve aqui a cidade de Piracaia, o apoio e o pedido que o prefeito vai estar comigo logo mais. Mas nós estamos na linha, na entrevista, e é um prazer muito grande para a Bragança FM, nessa manhã, estar com o Dr. José Eduardo Alckmin, que é advogado da coligação Experiência para Mudar Bragança, que teve essa questão das eleições de 24, onde há essa questão da controvérsia, da sequência familiar no cargo. Dr. Eduardo gentilmente nos atende aqui para trazer informações. Excelência, bom dia, que prazer tê-lo aqui no Primeira Mão. Tudo bem?
2: Querido Jango, bom dia aos ouvintes, é um prazer para mim estar falando com vocês.
1: Doutor Eduardo, teve agora na semana passada o movimento desse processo, né?
2: Sim, o processo chegou ao Supremo, né? E aí agora vamos para a etapa derradeira do processo, né? Porque há um tema que é eminentemente constitucional e certamente o Supremo dará a última palavra. Eu acredito, Jango, que vai haver uma reversão da decisão. Porque, veja, há um histórico na nossa história republicana de que uma das coisas essenciais à República é a transitoriedade no poder. E desde a primeira Constituição Republicana Brasileira, se teve preocupação com esse aspecto, né? Tanto que até 1996, todas as constituições vedavam reeleição. Em 96, como o mandato tinha sido encurtado na Constituição de 88 para 4 anos, entendeu-se que, em função de programas de governo que demandassem um tempo maior para a implementação, como foi na época o Plano Real, seria conveniente permitir uma única reeleição para que se completasse o tempo para que aquela reforma se completasse. Essa foi a razão de ser da Emenda 16, aprovada com muitas críticas naquele tempo da que vivemos, né? O governo Fernando Henrique, antes do meu primeiro mandato terminar. Bem, e aí assim tem sido. Mas a regra de ouro é não permitir que, por fias indiretas, o mesmo governante continue a mandar. Por isso a inelegibilidade por parentesco.
1: Tá.
2: E isso também sempre foi uma regra de ouro. Mas agora ela foi simplesmente descartada. O TSE está entendendo que, se o autor da inelegibilidade, que é o titular do Poder Executivo, pode ser em qualquer nível, se afastar 6 meses antes da eleição, o parente pode ser candidato. Ora, existe uma presunção, e aí é uma presunção absoluta, de que não atende à necessidade de transitoriedade a possibilidade de um parente continuar a mandar, a ter o domínio do Poder Executivo naquela esfera de poder. A renovação é um valor republicano que não se pode abrir mão. Então, acho que a tese o Supremo já examinou ao longo do tempo, né? Verdade que os ministros mudaram muito, né?
1: Sim.
2: Hoje vivemos situações que antes nem poderíamos imaginar. Mas o compromisso com a segurança jurídica é de todos. Eu acredito que teremos um resultado favorável no Supremo.
1: Tá bom. Doutor Eduardo, eu sei que, se até o senhor puder comentar ou não, é uma questão até de ética, mas estamos vivendo um momento difícil no Supremo Tribunal Federal. De ontem para cá as coisas estão bem conturbadas em Brasília, né?
2: Não, na verdade, em função da questão eleitoral e do acirramento das eleições, é guerra de narrativas, né?
1: Sim.
2: Agora mesmo estou sendo avisado, nem li ainda direito, que acharam uma gravação do Vorcaro marcando uma reunião com André Mendonça em São Paulo para tratar sei lá de que assunto e tal. O que eu vejo é que agora estamos no auge da disputa eleitoral, uma disputa muito dividida, né? País afora, e aí vem essa guerra de narrativas, né? Cada um tentando apresentar um quadro mais negativo do outro lado. E isso, infelizmente, está acontecendo até dentro do próprio Supremo Tribunal Federal.
1: E causa uma insegurança, então, né, Excelência? E causa uma insegurança,
2: então,
1: né?
2: para mim, que o meu pai foi ministro do Supremo em outra época e tal, causa muita perplexidade, né?
1: Não.
2: Porque uma coisa que sempre timbrou o Supremo, sempre marcou, era a austeridade, aquela coisa de
1: Transparência, né?
2: comportamento retilíneo, né? As pessoas tinham no exercício da magistratura um verdadeiro sacerdócio, né? Infelizmente, isso não é um problema do Supremo só, é um problema do mundo
1: É
2: hoje, né?
1: verdade.
2: As pessoas perderam um pouco aquele apego ético, né, que no passado se teve, né? Nós que nascemos em outras épocas, você até não é nem tão velho quanto eu, mas a realidade era muito diferente, né?
1: Sim.
2: Então, tudo tem consequência, né? Para o bem e para o mal, né? Hoje se tem mais liberdade, as coisas são mais informais, são mais ágeis, mas por
1: Tecnologia.
2: outro lado, pois é, mas por outro lado aparecem, né, as fraquezas humanas de todos, né?
1: Com
2: Já
1: certeza.
2: dizia Jesus, né, que o justo peca 7 vezes ao dia, né?
1: É.
2: Todos somos pecadores. Por isso também tem outra passagem: jogue a primeira pedra.
1: Isso.
2: É isso. Mas, enfim, é no mundo. O ministro Aires Brito chama a nossa fase da história como a Idade Mídia. Não é a Idade Mídia. E, de fato, estamos na Idade Mídia. É um outro mundo que estamos vivendo. A gente
1: Verdade.
2: tem que se preparar e enfrentar, né? Mas é isso. Me deixa perplexo, sim, claro. Mas vamos lá, vamos ver como é que as coisas vão se ajeitar, né?
1: Tá bom. Então, agora está no Supremo. O relator é o ministro Gilmar Mendes, que foi.
2: Ministro Gilmar Mendes,
1: Tá.
2: que tem um precedente muito importante, que é um precedente que instituiu a segurança jurídica no direito eleitoral,
1: Opa.
2: princípio da anualidade, né? Que as mudanças de jurisprudência não podem ser feitas a qualquer tempo, elas só podem valer quando quebra uma linha de jurisprudência antes existente, só pode valer daí para a eleição seguinte, não pode ter um efeito imediato,
1: Correto.
2: que é uma das teses que nós estamos defendendo no recurso extraordinário. Se quer mudar, pois bem, que mude, mas não para a eleição de 2024, pode ser
1: Sim.
2: de 2026 para frente, porque senão a insegurança jurídica se instaura.
1: Com certeza. Doutor Eduardo, que prazer recebê-lo aqui, que o senhor tenha um bom dia, bom trabalho. Eu sei que o senhor tem muito trabalho em Brasília, ainda mais esses dias que o clima está meio pesado e que envolve o cenário eleitoral. Estamos aí há 32 dias das eleições, mas a gente agradece o senhor pelo tempo, pelo carinho e a dedicação à Bragança FM.
2: Eu tenho muito prazer em falar sempre com vocês, especialmente como estamos chegando em época de eleição, para ajudar o eleitor a pensar e fazer uma boa opção na hora do voto.
1: Tá bom. Bom dia, doutor. Um abraço, bom trabalho.
2: Tá, muito obrigado. Prazer ouvir.
1: São 10h14, conversamos com o Eduardo Alckmin, falando aí a respeito da situação que envolve aqui Bragança Paulista. E você viu que há esperança, né, Marcinho? Pelas palavras do ex-ministro Eduardo Alckmin, falando aí essa questão, o relator, o ministro Gilmar Mendes, que agora deverá marcar pauta e ser julgado. Poderemos ter eleições para prefeito aqui em Bragança, hein? Olha só o que pode acontecer ainda. 10h14 em Bragança, você ligado aqui no som da região. 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Tem uma música, né, Marcinho? Do Vitor e Léo. 10 horas e 16 minutos. Ainda hoje vamos estar aqui tentando contato com o prefeito do município de Piracaia. Piracaia que passou por um momento delicado na última segunda-feira, após a questão que envolveu chuvas, tudo isso e muito mais. E ontem o prefeito, em várias redes sociais, estava pedindo apoio da população para que ajude com material de higiene, de limpeza, enfim, várias coisas. Também ele estava falando que a prefeitura estava adquirindo 3 mil telhas para estar realmente refazendo o telhado de várias e várias casas que tiveram com essas chuvas de granizo sendo destruídas. Então, o município de Piracaia, toda a nossa solidariedade da Bragança FM, em nome da nossa diretora Maria de Lima, que abriu esse espaço. Estou aqui aguardando o contato do André Rogério, que é o prefeito do município de Piracaia, para estar conversando com a gente, falando aqui, dizendo desse momento delicado que toda a cidade passa, e a gente sabe que não depende do prefeito. São coisas da natureza e a gente tem que respeitar o que está acontecendo no mundo todo, né, Marcinho? 10h17, bom sucesso musical, voltamos aqui no Primeira Mão.

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8: São 10h27 e é com satisfação e prazer que eu recebo aqui o prefeito André Rogério, do município de Piracaia, que na última segunda-feira teve um momento aí, eu digo para a história de Piracaia, de um ponto negativo e do temporal que atingiu a cidade. Prefeito André, bom dia, obrigado por nos receber da Bragança FM. Queria que você falasse como é que está realmente agora, depois que passou tudo, esse trabalho de rescaldo e de realmente de recuperação.
9: Bom dia, Jango, bom dia aos ouvintes aí da Rádio Bragança FM. Nós estamos aqui na luta ainda, né? Essa segunda-feira a gente fomos aí surpreendidos por uma chuva muito forte de granizo aqui na cidade de Piracaia, granizo aí de um diâmetro de 10 centímetros, onde rasou aqui, né? Mais de 15 bairros na totalidade do município. Chuva pesada.

0: agradecendo aí o pessoal, os doadores, né? A gente também comprou pela prefeitura aqui 3 mil telhas, mas o que a gente está precisando hoje assim, é bastante colchão, roupa de cama que molhou, né? Doação de móveis também se tiver, alimentos, tudo que, né, essas famílias perderam aqui, a gente está tentando levantar e diminuir, né, na verdade,
1: Sim.
0: a perda que eles tiveram, né? Que, fora isso, né, a questão emocional também é difícil, porque o pessoal fica traumatizado, né, já vem passando por várias, às vezes, questão de enchente também, que tem em alguns locais que temos aqui em Piracaia. Então, se tiver aí colchão, roupa de cama, alimentos, até mesmo telhas também, telhas daquela de fibrocimento para poder fazer doação, a gente agradece.
1: Então, nós vamos aqui, da Bragança FM, abrir essa campanha SOS Piracaia. Até ontem, alguns empresários ligaram para mim, vou passar o contato para você, que nós temos esse momento, a gente sabe que há muita solidariedade das pessoas numa situação dessa, que é uma coisa realmente, é o fenômeno da natureza. Não adianta culpar o prefeito e ninguém, né, o André?
0: Isso, acho que, né, com essa mudança climática, isso, assim, é que a gente tem um histórico aqui, desse diâmetro de pedra nunca aconteceu em Piracaia, né, para fazer o estrago que foi feito aqui, na proporção que foi feito, né. E aí, fora isso também, Jango, né, os prédios públicos aqui também, a gente danificou muitos, o hospital, né, a Santa Casa nossa aqui, o telhado praticamente veio abaixo, né, quadras, escolas, posto de saúde, então também vários prédios públicos também com muito dano aí para ser reparado agora aqui na sequência. Primeiro a gente está atendendo as famílias, né, que tem muita gente aí que está praticamente desabrigada, né, morando em algum pedaço da casa só, acomodando seus pertences, porque tá, realmente foi feio.
1: Não, a gente, pelas imagens que foram mostradas, é assustador. E você tem quantas famílias desabrigadas, hein, André?
0: Famílias desabrigadas, nós tínhamos 7, né? Acho que algumas já voltaram para as casas. Temos poucas aqui desabrigadas, né? Porque a maioria a gente cobriu, né, as casas com lona, e aí eles conseguiram segurar para poder ficar nas casas, né? Sem desalojar. A gente fez um trabalho aí de distribuição de lona. O pessoal da Defesa Civil da Atibaia, Bragança também ajudou. As cidades vizinhas aqui trouxeram muitas lonas, né? E a gente conseguiu segurar essas famílias nas casas, né, para eles não desocuparem. Mas, assim, 7 ficaram desalojadas.
1: Então, a Bragança FM, a partir de agora, está com o espaço aberto. Você queira fazer uma doação para Piracaia, nós estaremos aí enviando para você, passando o contato. E a gente torce muito, viu, Rogério? Ainda bem que não teve nenhuma vítima fatal. Eu acho que isso, realmente, vidas, pelo menos, foram salvas. Apesar de todo esse estrago, né? Que deixa, mexe, como você bem coloca, questão emocional. Mas é momento de superação. Eu acho que você está conduzindo muito bem com o seu grupo de trabalho aí. E o apoio de todos para reconstruir, refazer a vida dessas famílias, né, Rogério?
0: Isso, foi um pronto atendimento aqui da nossa Defesa Civil, toda a nossa equipe da assistência social, né? Logo na sequência da chuva, a gente já começou a cadastrar, ver o estrago que foi feito, muita perca material, né? Veículos totalmente danificados, quebrou vidro, que amassou carro, né? Muito carro na região central da cidade, onde caiu pesada a chuva, mas, né, a gente está um dia após o outro aqui para tentar amenizar toda essa situação e voltar à normalidade, e se Deus quiser aí, se preparando aí para esse futuro, né, que a gente é incerto, mas que pode ser que isso seja mais constante aí ao longo dos próximos anos.
1: Com certeza. Rogério, que Deus te abençoe e dê força para você, a toda a população de Piracaia, e conte conosco aqui de Bragança, viu?
0: Obrigado pelo espaço na rádio aí, obrigado pelo povo de Bragança. Quero agradecer também imensamente o pessoal, o povo solidário da cidade de Piracaia, várias pessoas doando. Isso nos emociona, motiva até, né, a cada vez mais trabalhar para poder ajudar esse pessoal que realmente precisa de uma política séria, uma política, né, de atendimento rápido, porque não é fácil, né? É uma situação delicada com crianças, com idosos, enfim. Sim. A gente está aqui na luta, né, e só tem a agradecer a toda a solidariedade aí das pessoas que estão ajudando.
1: Força, amigo, que Deus te abençoe e vai dar tudo certo. Acredite, tá bom? Um abraço.
0: Tchau.
1: São 10h33, conversei com o prefeito de Piracaia, colocando aí a situação que envolve. Então, você que está ouvindo a Bragança FM, você empresário, vocês donos de supermercados, de redes, que queiram fazer colaboração para a cidade de Piracaia, pode entrar em contato com a prefeitura de Piracaia ou conosco aqui da Bragança FM. Colchão, lençol, fronha, esses apetrechos, né? Vamos colocar assim, né, Marcinho? Cama, banho e mesa, quem possa estar colaborando, alimentos e telhas, quem está precisando, porque realmente tiveram mais de 600 imóveis foram atingidos e as telhas foram tudo perfuradas e quebradas. É uma situação delicada. Eu sei bem o que é isso.

Nós passamos por isso aqui em 2011 e a gente sabe que é um momento de desespero, mas acima de tudo é um momento de união e de aprendizagem. A gente sempre fala isso, a gente aprende com tudo isso, né, Márcio? São 10h34, bom sucesso musical, voltamos aqui no Primeira Mão.

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0: da Lei Maria da Penha, né? Então eu fiquei, assim, com aquela fama de brava, né? Delegada brava, os homens tinham medo de mim. Tem um, nesse livro aí, né, Memórias de um Delegado de Saias.
1: Que... Delegado de Saias, é? Uma biografia corajosa.
0: É, eu conto umas histórias malucas aí, que eu batia nos homens, que eu arrancava o cabelo dos homens, umas coisas assim meio estereotipadas, né? Tipo assim, quem que queria levar bronca de uma mulher? De um delegado, ninguém gosta. Delegado de saia, então, muito menos, né, Jango?
1: E tem aqui, tem no capítulo 7, aqui tem, cuidado, doutora, a polícia é seu meio de vida e não de morte, né?
0: Exatamente, isso daí foi um juiz que me falou essa frase. Ele, quando eu fui ser delegada lá em Montemor, não tinha nem fórum lá ainda, né? A primeira cidade que eu assumi foi Montemor. E ele me via nessas operações, porque naquela época, Jango, não era açúcar, né, no mel com açúcar, não. Sim. Era isso.
1: Mamão com açúcar.
0: Mamão com açúcar. Era uma situação de muita violência. Ali no entorno de Hortolândia, estavam construindo os presídios de segurança máxima, né? Então, haviam muitas fugas de criminosos e tudo mais. Por isso que, quando ele me via prender assim... principalmente a quadrilha do Pintado, que era assaltante de bancos, ele me disse essa frase, né? Cuidado, doutora, polícia é meio de vida, não é meio de morte.
1: Pode. E são coisas que marcam a vida, uma trajetória de...
0: Ah, graças, né, a Deus.
1: Da dedicação,
0: gente...
1: da sua carreira, né? Eu acho que é importante isso para a história,
0: mas,
1: né?
0: Não é diferente com você, não é diferente com o Zé de Lima. Pessoas aqui, homens públicos, que fizeram história na cidade de Campinas, na cidade de Bragança. E você sabe o que eu digo? Eu falo assim, todo mundo tem... que ocupou um cargo público, tem que escrever um livro.
1: Contar, né? Por quê, né?
0: E você sabe por que você tem que... Você já escreveu o seu livro?
1: Não, não.
0: Tá, sabe por que você tem que escrever um livro? Porque um dia você vai virar nome de rua.
1: Falei agora aqui.
0: Aí a molecada...
1: Ou de escola, né?
0: A molegada vai passar, a mulherada...
1: Ou da delegacia.
0: Quem é essa aí?
1: Quem que foi a doutora?
0: Quem foi a doutora?
1: Quem é essa Terezinha?
0: Quem é essa delegada aí?
1: Quem é o Jango, né?
0: Quem é o Jango? Não. Quem é o Zé de Lima? A gente tem que escrever enquanto tá vivo, porque depois ninguém vai escrever pra gente.
1: Verdade, com certeza. E você vai estar lançando esse livro, está vendo, agendando aqui em Bragança. Hoje você veio para uma agenda para você fazer o lançamento desse livro aqui.
0: Não
1: também
0: é
1: aqui.
0: Desse. Esse eu já fiz. Não, já fiz o lançamento dele em 2022. Eu estou lançando agora um livro inédito sobre uma nova versão, a interpretação do que é, de fato, a Lei Maria da Penha. É um livro que vai revolucionar e vai ser uma bíblia, inclusive para os homens, né? Porque a Lei Maria da Penha, ela não pune os homens, ela nem pune ninguém.
1: Sim.
0: É uma lei que dá os caminhos, como você falou. Mas assim, quem ama, na verdade, não machuca, não é que não mata, nem machuca, nem com violência psicológica. E o homem vai entender, a partir deste livro, o quanto ele é importante, o quanto ele é protegido por esta lei. Porque medidas protetivas não são medidas punitivas. Um dos conceitos,
1: sim,
0: desse novo livro,
1: sim,
0: né? Esse livro vai se chamar Feminicídio Nem Uma a Mais.
1: Tá.
0: Tem todo um movimento na América Latina, principalmente, que se chama Nenhuma a Menos. Ou seja, não mate nenhuma mulher. Isso remete a gente ao passado. Né, mulheres que morreram. Então, nenhuma a mais. Que não morra mais nenhuma mulher. E que nenhum homem vá preso porque matou uma mulher, vá preso porque agrediu uma mulher, deixe de conviver com os filhos por causa de uma violência doméstica que ele não soube administrar, que ele não soube entender.
1: Terezinha, você que é entendida, é estudiosa nessa área, você não acha que a questão das redes sociais hoje aumentaram em muito isso aí? Ou sempre existiu lá atrás e não era tão assim aflorado, tão mostrado?
0: Olha,
1: a sua avaliação nos estudos, que eu sei que você estuda muito essa área.
0: Não é só quem estuda, mas também quem vive, né? Por exemplo, a polícia sempre soube que houve um feminicídio ou um homicídio.
1: Sim.
0: Vamos falar quando não existia feminicídio.
1: É.
0: Morria alguém, a polícia sabia que existia um corpo, se era masculino, se era feminino, que idade era, se tinha violência, que tipo de violência. Mas não haviam tantas mulheres mortas por companheiros, por familiares, por ex-companheiros, entendeu? Não havia essa vingança.
1: Nossa. Esse ódio, né?
0: Esse ódio às mulheres. Então, as redes sociais hoje, elas contribuem muito para dizer que está acontecendo, uma mulher morta a cada 4 horas, mas, na verdade, os homens não matavam as mulheres, porque eles viam nessas mulheres a mãe dos seus filhos. Então,
1: eram outros valores, né?
0: Eram outros valores. Eu acredito que quando um casamento termina e esse homem logo vê uma mulher assim... usando toda a sua liberdade, que é um direito dela, quando ele vê que ela é independente, que ela existe, apesar dele.
1: Ganhou independência, né?
0: Ganhou sem ele, ela é alguém, talvez ela seja até mais que ele. Aí eu acho que isso aumenta, isso contribui para que esse ódio, assim, seja liberado, né? E a ira, né? Isso está na Bíblia, né?
1: É do
0: né?
1: ser humano, né?
0: É do ser humano.
1: E tem uma coisa também, né, que a gente sempre fala e conversa, e você, por atuação sua dentro de uma delegacia, desse contexto, que ninguém gosta de uma delegacia, né? A verdade não. É essa, né, doutor?
0: Delegacia e hospital,
1: não
0: é? Gosta,
1: ninguém
0: né?
1: gosta, só vai por necessidade ou por circunstâncias. E a gente tem acompanhado ultimamente os crimes bárbaros, umas coisas que assustam, que a gente fala, não é possível que o ser humano tenha essa mente, essa cabeça de cometer um ato desse, né, doutora?
0: Olha, quando você imaginava que um pai mataria um filho por vingança... Né? Nós temos pais matando as crianças, os jovens. Pai, nos Estados Unidos, vimos recentemente, ele matou uma família da mulher e 5 filhos que você não consegue entender.
1: O motivo, né?
0: Né? O motivo. O que os homens dizem né? quando eles tiram a vida dos filhos e em seguida tiram a própria vida e muitas vezes deixam a mãe viva, né? Porque ele quer punir, ele quer que ela leve
1: a culpa,
0: aquela
1: né?
0: dor, aquela culpa pro resto da vida. Então, muitas vezes, quando ele mata a mãe dos filhos, e ele mata os filhos, e ele não se mata, porque também há um número de suicídio grande após os feminicídios...
1: É o extermínio da família que falam, né?
0: É, ele diz assim, não, meus filhos iam sofrer sem a mãe. Então, olha, o homem reconhece que os filhos dele amam esta mãe... E ele tira dos seus filhos essa mãe. E aí ele fala, bom, para eles não sofrer, eu mato eles também. Né? Quem sabe lá no céu encontra com a mãe, ou no inferno, que esse homem não sei para onde que ele quer mandar essa mulher. Mas não é ele que determina. Mas é triste. Outra coisa, pai estuprando criança, seu filho, para se vingar de uma mulher. Né?
1: Filhos matando pai, né? Mãe.
0: Filhos, mas nem é... Idosos para ficar com dinheiro, para ficar com o cartão
1: bens,
0: lá que eles
1: bens,
0: têm,
1: né?
0: os bens.
1: Nós estamos no mundo, né? Eu digo sempre, eu tinha um parecer comigo, eu sempre falava isso, que eu acho que pós-pandemia nós íamos ser melhor. Parece que as coisas
0: pioraram,
1: né, doutora?
0: Pioraram.
1: As pessoas entraram numa bolha, né?
0: No, olha, a gente que é cristão, a gente diz assim, né? Mais do que nunca, a gente tem que acreditar que se o bem existe, o mal, ele existe na mesma proporção. Porque Deus não dotou o ser humano de limite. Deus nos deu o livre-arbítrio, né, Jango? É muito triste, mas esse livro aí, que a gente quer que os homens entendam que uma delegada de polícia que trabalhou com a violência doméstica muito antes da Lei Maria da Penha,
1: Sim.
0: né? A Maria da Penha surgiu 18 anos depois que eu fui ser a primeira delegada da mulher em Campinas. Então é importante que esse homem saiba que a lei cria mecanismos para que ele mesmo não permaneça num ciclo de violência. Que quando nós falamos do ciclo de violência, a mulher perdoa, suporta. Mas ele muitas vezes também perdoa, quando ele poderia sair de uma relação tóxica. Porque existem homens que vivem relações tóxicas
1: por
0: com
1: bebida,
0: mulheres.
1: Por uma série de coisas, acha que a mulher é dependente por causa do dinheiro dele, porque ele trabalha. Tem todos esses fatores, né, doutora? Se for olhar bem a questão mental, vamos colocar assim.
0: Ah, com certeza.
1: É a questão mental, né? E o Brasil está precisando muito dessa questão do cuidado da saúde mental, né? Esse é um desafio para você futuro.
0: Eu acho, inclusive, que a polícia... Eu, por exemplo, sou da Polícia Civil. O que é a polícia civil? É uma polícia judiciária de investigação. É uma polícia que o policial faz um curso de como ser um investigador, vamos falar aqui detetive. Sim. É a polícia do CSI brasileiro. Sim, é. É uma polícia que infiltra. Até tem uma história minha aqui em Bragança, porque eu era investigadora de polícia aqui e não tinha mulher policial na cidade. E tinha uma empresa que se instalou aqui na cidade que ela... fazia contrabando. E naquela época... ter coisa importada sem nota era cadeia, entendeu? E aí o delegado precisava de uma moça, né? Eu era jovem, eu tinha 20 e poucos anos, para infiltrar na tal da empresa. E não é que eu aceitei o desafio. Fizemos uma identidade falsa ali na delegacia. E eu fui...
1: buscar emprego.
0: Candidata ao emprego, né? Não tinha celular. Então, você imagina, quando a gente estava em campo, né? Infiltrada, que essa técnica de investigação se chama infiltração, a gente não tem contato com o mundo. Então, você imagina, né? Eu sofria assédio e fazia cara de contente, mas o mais triste para mim foi o dia da prisão. Porque aí, o dia que a mercadoria estava lá, eu saí pro almoço, avisei a polícia. Quando a polícia chegou, deu voz de prisão para ele, apreendeu os produtos eletrônicos, porque não existia isso no Brasil, né? Isso tudo que a gente tem
1: hoje não tinha. É uma coisa rara.
0: E aí, ele olhou para minha cara, assim, sabe? Tipo assim, eu mato essa mulher, né?
1: Essa me traiu.
0: Foi, e aí, tudo bem. Aí eu prestei depoimento, tudo, né? Mas ele não sabia, mas eu trabalhei assim com muito medo, quase 30 dias. Imagino. E tem outra lembrança que eu tenho aqui de Campinas. Você lembra do seu Fausto, que era escrivão?
1: Sim.
0: Quando eu vim pra cá, aqui nessa rua, inclusive, era a delegacia seccional, ele tinha uma salinha lá no andar de baixo. E eu vim pra trabalhar, né? Tava com os filhos pequenos ainda, eram bebês ainda. E eu fui fazer o estágio com ele sobre o combate à violência sexual.
1: Nossa.
0: Eu era uma moça, hoje em dia você vê tudo nas redes sociais, você tem informação, mas naquela época, digamos que eu era assim, recém-casada, aquela menina pura, que não conhecia esse lado negro, né?
1: Discreta, né?
0: É, discreta.
1: Cuidado, respeito, né?
0: Aí, quando eles falaram pra mim descer lá pra pegar um depoimento, tinha uma menina de 14 anos que tinha sido vítima de estupro. E o seu Fausto ia fazendo as perguntas para ela, mas da maneira mais chula possível. Porque naquela época, os interrogatórios tinham que deixar bem claro que a vítima não quis, que ela reagiu, que ela resistiu. Porque o nosso Código Penal de 1940
1: protegia... Que não mudou até hoje, né?
0: É, não mudou, mas mudou essa questão da mulher honesta,
1: sim, sim,
0: né? Então não é mais virgem?
1: É.
0: Já. E eu ficava tão constrangida, porque ele fazia aquelas perguntas. Eu olhava para o chão, para baixo, olhava para a menina. Eu conto sempre essa história, né?
1: Que
0: nas
1: marca,
0: minhas
1: né?
0: palestras, marca, porque né? eu falo, nossa, são desafios, né, que a gente passa enfrenta. Como policial.
1: Com certeza. São 10h50, Terezinha, foi um prazer recebê-la aqui. Sabe que você é muito bem-vinda. Fala, Márcio, pois não.
2: Deixa eu fazer uma pergunta para a delegada aqui. Já
0: oh, pois não.
2: Você acha que a TV, a novela, os filmes tenha influenciado nessa violência doméstica de hoje em dia?
0: Olha, nós sempre tivemos novela, filmes. Eu acho que não é
2: a
0: por aí.
2: A novela de amanhã apanhar, bater.
0: Isso que... sempre existiu, né?
2: É que não tinha, é mais restrito, né?
0: Mas eu acho que o que está mesmo assim, tirando o homem do sério, é ver a mulher com uma liberdade verdade. Que ele um dia teve controle.
1: Então, perdeu
0: o controle. Perder a posse, perder o controle. Eu acho que é por aí. E sabe o que é mais triste ainda, Jango? É ver que jovens se organizando, fazendo grupos de ataque às mulheres. Porque isso eu não esperava.
1: As gangues, chamam, né? As gangues,
0: é.
1: Que coisa,
0: os
1: não?
0: estupros coletivos, onde vários homens levam absurdo, uma né? mulher para um determinado lugar e violentam essas mulheres.
1: É absurdo, né?
0: Muito triste.
1: Doutora, que Deus abençoe.
0: Muito obrigada.
1: E o lançamento do livro estamos divulgando aqui. Em breve você vai estar marcando para um retorno aqui. E a gente deseja para você felicidade, sucesso. Sempre bom vê-la. Tenho um carinho muito grande por você. Conheço
0: muito
1: você.
0: Obrigada.
1: Você tem
0: também.
1: Uma história aqui na cidade de Bragança. E que essa nova missão também, que se for, que Deus te abençoe.
0: Quero deixar um abraço carinhoso aqui em Bragança Paulista, onde os meus três filhos nasceram. Me casei com a família do seu Esdras, né, Colissigno, que tinha a Casa Aliança de Tecidos. Aprendi com esse homem, meu sogro amado, né, o que é o valor de uma mulher. Foi um homem que, aos 97 anos, ainda sentia a falta da Ruth. Puxa, né, e esse amor. E ele disse para mim uma frase, um pouco antes dele morrer, ele disse assim: eu sei que eu vou partir. Eu não consigo viver sem a Ruth, mas Deus me deu o privilégio de cuidar dela até o último dia.
1: Ai, que benção.
0: Dela. E isso, ele era grato a Deus, porque ele acreditava que se ele partisse antes, né?
1: Ela ia ficar,
0: talvez ninguém abandonar. Cuidasse dele. Por isso eu acredito no relacionamento, isso. No casamento,
1: no amor, na família. São resgates, né, doutora?
0: Obrigada, Jean. Bom, deixa um beijo pro Zé de Lima, fala, deixa. Que eu estive por aqui.
1: Falo.
0: Tá bom? E desejo sorte a ele também.
1: Deus
0: obrigada
1: abençoe,
0: a vocês todos aí.
1: São 11:02 em Bragança, um sucesso musical. Recebemos a doutora Terezinha Carvalho, que já esteve aqui em Bragança como escrivã, foi a primeira delegada mulher de Campinas.

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0: Seja em casa, querido, primeira mão de segunda a sexta, de segunda a sábado, com música, notícias e informações para vocês que sintonizam o som da região. Vamos falar de futebol, onde deu Galo. O Galo depenou a Raposa ontem e venceu por 2-1. É o primeiro aí semifinalista da Copa do Brasil 24. Tem o Red Bull Bragantino, que joga contra o Bahia no sábado. E tem os jogos de hoje da sequência da Copa do Brasil. Tem jogo atrasado também do Campeonato Brasileiro. Tudo isso e muito mais na página esportiva com Luiz Henrique Domingues.
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0: Bom dia, Luiz Henrique. Boa quarta-feira. Prazer tê-lo aqui.
2: Bom dia, Jango. Bom dia para quem se liga aqui no programa Primeira Mão. Prazer estar aqui na Bragança FM. Ontem foi direto do CPD em Atibaia. Hoje aqui diretamente dos estúdios da Bragança FM, na Rua Coronel Osório. E aí, vindo aí de um dia importante de classificação, de um grande jogo de Atlético Mineiro e Cruzeiro, do grande clássico mineiro que aconteceu ontem na Arena MRV e que teve, acho que, uma das melhores histórias da Copa do Brasil até o momento, que foi o Fred sendo decisivo. O Fred, que começou a sua carreira na base no Atlético Mineiro, precisou deixar o Galo, foi pro Internacional, lá ele se desenvolveu profissionalmente, mas ele sempre teve um carinho muito grande pelo Atlético Mineiro, sempre... Ele, inclusive, era torcedor do Atlético Mineiro quando eu era pequeno. Então, uma história muito legal, porque ele não só dá o passe pro primeiro gol do Vitor Hugo, como ele também faz o gol da classificação. E assim, uma partida que foi muito boa. O Cruzeiro abriu o placar com 30 minutos do primeiro tempo, mas acabou não conseguindo segurar aí a vantagem, até porque perdeu um jogador muito cedo na partida. Logo aos 16 minutos, o Vidalba levou o segundo cartão amarelo, um cartão amarelo bem infantil, inclusive, que não precisava. Quer dizer, os dois lances assim capitais da partida, o pênalti em cima do jogador do Cruzeiro, em cima do Caio Jorge, e o amarelo do Vidalba, eles foram bem infantis, mas o pênalti eu ainda, assim, entre aspas, em compreendo, porque quem cometeu a infração foi o Vitão, que é um jogador que está começando a sua carreira agora, então é normal que o jogador cometa esse tipo de lance. É, e até é bom para o desenvolvimento do jogador esse tipo de lance acontecer, porque aí ele entende o que fazer e o que não fazer em algumas situações. E aí, do Vidalba, cartão amarelo bem infantil, ele já havia levado numa jogada completamente desnecessária no primeiro tempo, e aí no segundo tempo, num enrosco com o jogador do Atlético, ele acabou sendo expulso, e aí o Cruzeiro passou a jogar o segundo tempo inteiro, praticamente com a menos, teve 30 minutos de segundo tempo com um a menos, e aí o Galo aproveitou. O Fred, no primeiro lance, no primeiro gol, ele encontrou o Vitor Hugo dentro da área, num passe muito preciso, até teleguiado, que aí o Vitor Hugo também demonstrou muito oportunismo, dominou, bateu pro gol, empatou o jogo, e aí indo para os pênaltis no final da partida ali, aos 43 minutos do segundo tempo, o Fred foi lá e bateu de fora da área, um belo chute para ampliar o placar e garantir a classificação do Atlético Mineiro. Então, baita classificação do Galo até o momento, a história foi interessante, e eu acho que no final de tudo, essa Copa do Brasil dos Clássicos vai oferecer aí grandes histórias pra gente nessa edição de 2026. E aí agora o Galo avança para as semifinais, podendo enfrentar ou Vasco ou Vitória, ou Palmeiras ou Santos. Vamos aí aguardar cenas dos próximos capítulos.
0: A sequência, né?
2: É, porque ainda tem jogo hoje, daqui a pouco a gente vai falar melhor disso.
0: E mas aí, vamos ouvir o técnico do Atlético Mineiro, que
2: vamos
0: falou...
2: Vamos ouvir o Eduardo Domingues, o Barba.
0: Eduardo Domingues. Quando que ele fala a respeito dessa vitória.
3: O quão importante foi, porque eu me recordo quando você chegou ao Atlético, tinha um problema, o jogador errava passe, vaia, muita pressão da torcida em relação ao time, e hoje o que a gente viu, mesmo perdendo, os jogadores errando, a torcida apoiava, acreditou até o final, que acabou também culminando com essa virada. Eu queria que você falasse um pouquinho dessa mudança também de astral entre a arquibancada e o campo para o Atlético chegar nessa classificação.
4: Sim. Primeiro, obrigado. Sabíamos cuando un entrenador es dimitido o tiene que salir, es una situación difícil para los jugadores, porque no y para el tercero también, porque el tercero vive de ilusiones. Y el club tuvo la oportunidad de dar esa ilusión al torcedor, porque jugaron muchas finales los años pasados, más también en paralelo, ya hablamos mucho de eso, de torneio brasileiro, que foi muito difícil jogar até a última data pelo rebaixamento. Então não sabíamos que tínhamos que equilibrar isso e equilibrar a relação, porque do torcedor com o clube, porque é normal que aconteça o que aconteceu, mas tínhamos que ter tranquilidade. Sempre dizemos o mesmo, pé no chão, até hoje mesmo. Que temos que pensar agora? Que somos os melhores? Se chegamos a uma semifinal importante, não sabemos a importância da Copa, e que é muito, muito importante para todos os clubes que jogam esse torneio. Mas sim, era acreditar nos jogadores, acreditar muito neles. São bons jogadores, estavam tendo uma... alguns jogadores estavam muito altos, outros muito baixos, e tínhamos que todo o tempo equilibrar essas situações, até que hoje todo mundo está crescendo, está acreditando muito mais no companheiro, nele mesmo, e o torcedor vê isso. Então era normal que o torcedor esteja vendo a evolução do time e faça a festa que hoje fez. Eu estou muito contente, mas temos que continuar.
5: Boa noite, Cláudio Rezende, da Itatiaia. Eu me lembro que na entrevista do jogo do Mineirão foi te perguntado sobre posse de bola e você explicava que o adversário teve mais posse de bola, mas efetivamente não tinha criado grandes oportunidades naquele jogo, fora o gol, foi de fora da área. Hoje o Atlético teve mais posse de bola, mas o dobro de finalizações com o adversário, 28-8 no gol, e desde o primeiro tempo teve mais chances mesmo com o jogador, quando estava 11 contra 11. A que se deve uma partida dessa do Atlético, essa evolução do seu time contra uma equipe que tem um orçamento maior, né, que é do Atlético, começou o ano como um dos favoritos aos títulos, e você elimina de forma incontestável, pela opinião pública, né, o que a gente está comentando após o jogo, essa classificação.
4: Eu falei do mesmo. Acreditamos muito no que fazemos, no dia a dia. Sabemos a qualidade de jogadores que temos. Você quer fazer o que você quiser, o que você pode fazer com os jogadores que tem. Então eu tenho que estar... foi um conhecimento entre as duas partes de jogadores comigo, eu tinha que conhecer a eles. Eu sinto que estamos, digamos, no dia a dia muito melhor, muito aproximados um de outro. Escuto muito a eles.
0: O técnico Barba, né, conhecido técnico argentino, que conseguiu a classificação do Atlético. O Atlético que ninguém acreditava nesse ano, por diversos motivos, que vem passando também em crise lá no Galo, né? E o Galo chega aí, pelo menos nas semifinais da Copa do Brasil, está garantido.
2: E também está correndo por fora ainda na disputa das semifinais da Copa Sul-Americana. Claro que ainda tem o jogo de ida e volta contra o Santos, que deve acontecer na semana que vem. Mas ainda assim, foi um bom resultado do Atlético, um bom ano do Atlético. Começou um pouco desacreditado, teve uma sequência ruim no começo do Campeonato Brasileiro, mas agora parece que emendou uma sequência, teve até a troca de técnico, antes do Barba chegar. O técnico era outro argentino, era o Jorge Sampaoli, mas desde que o Barba assumiu, ele teve dificuldades de se adaptar. Teve até um jogo que ele perdeu pro Vitória lá no Barradão, e ele saiu furioso da coletiva, dando um bico numa garrafa da água. E foi uma das cenas que mais marcaram sobre o Barba nesse ano de 2026. Mas que aí agora ele tá garantindo uma classificação pra semifinal. Tá indo muito bem na Copa Sul-Americana também. Eliminando até o próprio Bragantino. E aí a expectativa de um bom ano de 2026 pro Atlético Mineiro. E assim, vai dar mais moral ainda pelo fato de ter eliminado um rival e o maior campeão da Copa do Brasil, que é o time do Cruzeiro.
0: Bom, Santos e Palmeiras hoje, né, jogão de bola, apesar do Palmeiras ter 3-0, né, e Vitória enfrenta o Vasco da Gama. Aí eu vejo que o Santos não vai ter condição, na minha opinião, mas eu vejo o Vitória que, né, perdeu de 1-0 e tem a chance de reverter no Barradão lá, o Vitória, que a pressão da torcida faz uma diferença, né?
2: É, o Santos ele perdeu de 3-0 no jogo de ida, mas não contou com o Neymar, o Gabriel Barbosa, o Gabigol começou no banco de reservas, e se a gente for lembrar no jogo das oitavas de final, o Palmeiras venceu o Fortaleza por 3-0, no jogo de volta levou um aperto para se classificar, sim, perdeu de 3-2, mas o placar agregado acabou dando a classificação para o Palmeiras naquela ocasião, e o Palmeiras para a partida de hoje vai até a Vila Belmiro, o Santos podendo contar com a volta do Neymar. Força máxima, claro que com alguns desfalques, como é o caso do Vinícius Lira, Gabriel Menino, Gustavo Henrique e o PP. Além, é claro, de agora o Robinho Júnior, que deve assinar com o Genoa da Itália. E então, mas o Santos tem a sua força máxima para a partida de hoje. E assim, o Neymar é um jogador que tem que ficar bem esperto, porque quando ele quer decidir, ele consegue. E é um.
0: Diferencial.
2: E é um grande diferencial. E é aquele negócio, quando o Neymar quer alguma coisa, ele consegue. O problema é que ele raramente quer. Então ele.
0: Se não tiver cassino, não tiver bet, aí ele vai. O poker, né? Aí ele está.
2: Ele vem de um bom jogo no final de semana contra o Corinthians, então fica aí bem atento a esse clássico, até porque é um clássico da saudade. O Palmeiras e Santos sempre é uma partida interessante, por mais que o Palmeiras tenha tido uma certa vantagem nos últimos anos. É, o Santos ainda assim é um clássico bem interessante, já foi aí. É, histórico na década de 70, já foi final de Copa do Brasil há 11 anos atrás e vai ser uma partida bem legal de se assistir. O Palmeiras, em contrapartida, pode contar com os retornos de John Arias, Piquerez e Barbosa, que ficaram de fora da partida do último final de semana diante do Mirassol por conta de lesão. Mas e aí os desfalques são o Jefté, Ramon Sosa e, para variar, Paulinho, que está de fora mais uma vez, mais um jogo, uma das contratações mais caras da história. Sim. Do clube recente. E aí fica de fora, mais a tendência é que o Palmeiras repita o time titular, aí com Carlos Miguel, Giai, Gustavo Gomes, Murilo, Arthur, Gabriel, ou, além de Marlon Freitas, Andrés Pereira, Felipe Anderson, Maurício, Flaco Lopes e Vitor Roque, que é assim, a dupla Flaco Roque parece estar retomando a boa fase. O Vitor Roque fez um jogo de ida bem abaixo, mas acho que é uma questão de confiança do camisa 9 do Palmeiras. E aí a tendência é que seja um jogo bem interessante. O Palmeiras só vai defender a vantagem, pode perder até por 2-0, que não perde a classificação. E aí o Palmeiras vai se fechar lá atrás. E o outro jogo, Vasco da Gama e Vitória, é o jogo que o Vasco não queria que acontecesse, que é um jogo de volta do Vitória no Barradão. É, na Copa do Brasil, o Vitória já reverteu outras duas vezes, vem de um bom campeonato brasileiro. O Vasco venceu no final de semana, então chega com um pouco mais de moral. Vitória, em contrapartida, perdeu para o Atlético Mineiro. E aí vamos ver como vai se desenrolar. A tendência
0: chances
2: é
0: que do Vitória existe.
2: O Vitória tem bastante chance, se a gente for resgatar. Sim. Flamengo, Atlético, times até melhores que o Vasco, o Vitória conseguiu a classificação. Então, acho que o Vitória tem tudo para conseguir avançar as semifinais. E amanhã tem a última decisão dessa volta da Copa do Brasil, o clássico Grenal, que vai definir o rumo dos times da temporada, não só na Copa do Brasil.
0: Vamos falar de Red Bull Bragantino. Red Bull Bragantino se prepara aí, tem um jogão no sábado com transmissão da 79.7 Som da Região, Bragança FM, com a equipe de esportes, a partir das 15 horas do Cícero de Souza Marques. Red Bull Bragantino, que precisa voltar a vencer no Campeonato Brasileiro e ainda ficar naquela zona confortável, né, Luizinho?
2: Ah, com certeza, Jango. Red Bull Bragantino que venceu o Grêmio na semana retrasada, mas no último final de semana perdeu para o São Paulo, e aí se complicou um pouco, porque não foi uma partida que o Red Bull Bragantino jogou bem, e vai enfrentar um adversário que não perde desde que voltou às atividades da Copa do Mundo. O Bahia voltou no dia 17 de julho, vencendo por 2-0 a Chapecoense, depois de se emendou uma sequência de 5 empates, e nas duas últimas partidas venceu o Vitória, e na última rodada venceu o Internacional de virada. Então, realmente, uma sequência muito boa do time do Bahia, mas o Bragantino tem uma campanha muito forte em casa, no estádio municipal Cícero de Souza Marques. Pode contar aí com, não diria com força máxima, porque ainda tem algumas dúvidas. O Rodriguinho, por exemplo, não treinou ontem, está fazendo controle de carga. Hoje o treino é fechado, mas amanhã tem 15 minutos de treino aberto. Então vamos ver como que vai se desenrolar essa questão do meio campista do Bragantino, que vem sendo um dos titulares do time. O centroavante também é uma grande interrogação que o Mancini tem, porque o Sacha perdeu os últimos treinamentos por dores no joelho, o Pita está suspenso pelo terceiro cartão amarelo, resta saber se ele vai centralizar o Fernando, se ele pode entrar com o Juan Nunes, e aí tem esses pequenos detalhes. O outro detalhe que o Wagner Mancini tem para resolver, mas esse é um pouco mais fácil de solucionar, é na lateral direita. Agostinho Santana também cumprindo suspensão por terceiro cartão amarelo, deve dar lugar ao Hurtado. O Rian também seria uma opção, mas o Rian há muito tempo ele não joga no time principal, perdeu alguns jogos por estar na seleção brasileira sub-20, integrando até o elenco sub-20 do Red Bull Bragantino. Acho difícil ele voltar para o time principal logo de cara como titular, então o Hurtado deve entrar. E até o próprio Santana, ele foi feito um controle de carga com ele no treinamento de ontem, junto

0: volta do time, porque Sim. ele se lesiona ainda naquele período que o time estava só treinando, antes mesmo dos jogos treino contra São Paulo e Atlético Paranaense aqui, e ele vinha de uma sequência que ele ficou muito tempo parado ainda, se recuperando de uma cirurgia neurológica, fez apenas dois jogos, quando de fato voltou, e aí ele está aí nos preparativos finais. E claro que quando ele voltar, vai ser muito difícil ele reconquistar um espaço no time titular, até porque hoje o titular da posição é o Juninho Capixaba, incontestável o Juninho Capixaba, que vem jogando muito bem, apesar de ter falhado no jogo contra o São Paulo, de ter dado uma assistência para o Gustavo Santana no segundo gol do Tricolor, ainda assim é um dos principais jogadores da equipe e que aí o Red Bull Bragantino vai aí mantendo no time titular. Uma boa notícia para a sequência da temporada é que o Gustavo Marques não deve sair, já encerrou a janela de transferência europeia ontem, então se algum negócio tivesse que ser fechado, teria que ser feito até ontem, e aí dificilmente ele vai deixar o Bragantino. Era uma oferta assim, de 48 milhões, o que não representa um montante muito grande, era 8 milhões de euros, o que não é um montante tão grande que fosse fazer a diferença que o Bragantino tivesse que vender o atleta. E aí, principalmente por ele ser um atleta assim, muito importante no elenco, ele é um dos principais zagueiros da equipe, e que até levanta uma discussão interessante, Jango, sobre o quanto você teria de perda de desempenho esportivo em troca de um ganho muito pequeno financeiro. Se fosse uma oferta assim, de 10 milhões, até um pouco mais, acho que seria assim, o caso do Bragantino vender, mas 8 milhões seria uma pedida muito baixa, e o Bragantino ainda consegue tirar um pouco mais de dinheiro com o Gustavo Marques, porque ele é um atleta que tem apenas 24 anos e assinou em definitivo agora com o clube. Quem sabe aí na próxima janela de transferências. Acho difícil na janela de transferências do final do ano, do começo do ano, na verdade, porque é uma janela de transferências que é no meio da temporada europeia, que os clubes europeus eles ficam um pouco mais tímidos no mercado, mas para uma próxima temporada europeia. E também tem outra questão do Wallace Ian. Até o Wagner Mancini, a gente trouxe ontem no programa Gol de Placa, uma parte da coletiva que ele fala que faltam poucos detalhes, ele espera que feche. A expectativa é que o anúncio seja feito logo em breve, quem sabe essa semana. Então o Red Bull Bragantino se reforçou pouco, mas vai ser um atleta de muito potencial e vai mandar um jogador da base para o Flamengo. O Red Bull Bragantino segue treinando, treinou hoje de manhã, treina amanhã de manhã novamente, será 15 minutos aberto para a imprensa, depois uma entrevista coletiva ainda a ser divulgada e depois na sexta-feira treina no período da manhã e fecha a preparação para enfrentar o Bahia no próximo sábado.
1: E hoje tem jogo pelo Campeonato Brasileiro. O Flamengo recebe o Mirassol. Ou o Flamengo encosta no Palmeiras hoje, ou o Mirassol respira lá embaixo na zona de rebaixamento, né? Mas se ganhar um ponto já é importante, né?
0: Partida atrasada da quarta rodada do Campeonato Brasileiro, que vai tirar aí um dos grandes asteriscos, uma das grandes interrogações do Campeonato Brasileiro, que é como que o Flamengo vai encostar no Palmeiras, se vai ter condições aí de chegar perto da liderança já nesse mês de setembro, ou vai aí representar uma virada de chave pro Mirassol, que agora, se vencer, vai se distanciar um pouco da luta contra o rebaixamento, vai dificultar bastante a vida do Vasco da Gama, e o empate também vai dificultar a vida de ambos os times. Então, nenhum dos dois times vai fazer aquele jogo de comadre, nenhum dos dois times vai fazer aquele jogo tranquilo, ambos vão pra cima, ambos vão querer vencer, mas eu acho que é uma partida que vale muito mais para o Flamengo, por se tratar de poder se aproximar do Palmeiras, tirar uma vantagem que o Palmeiras tem, do que para o Mirassol, porque o Mirassol ele ainda tem chance de recuperar esses pontos, enquanto o Flamengo está lutando por coisas maiores. E assim, peça por peça de ambos os times, o Flamengo leva a vantagem, até porque o Flamengo é um dos melhores elencos do Brasil, se não o melhor, acho que o mais completo. Tava para perder aí o Gonzalo Plata, só que aí teve uma pequena, como que eu posso dizer, um pequeno obstáculo no meio do caminho da negociação do Flamengo com o Dinamo Moscou da Rússia, que foi os exames médicos. Na verdade, até é curioso, Jango, porque o Dinamo de Moscou, ele veio aqui pro Brasil e contratou dois jogadores.
1: Sim.
0: Gonzalo Plata do Flamengo e o Matheus Martins do Botafogo. Ambos os jogadores se aprovaram nos exames médicos. O que aí levanta
1: suspeita, né?
0: Não uma suspeita, mas levanta uma pulga atrás da orelha. É. Tipo, por que dois jogadores na mesma contratação foram reprovados pelos exames médicos? É. E a gente sabe que exame médico é a última etapa que um clube faz para assinar em definitivo com um atleta. Mas agora o Flamengo vai aí entrar em contato com o time russo, o Botafogo também deve entrar em contato com o time russo, visando aí a venda desses dois jogadores, porque, querendo ou não, se o clube ele se dispõe a negociar um atleta, ele querendo ou não conta com o dinheiro que vai vir desse atleta,

0: E o Gonzalo Plata era um atleta que não vinha trazendo tantos benefícios, né, para o Flamengo. E eu, não só questão de desempenho, Jango, mas no ano passado, sim, ele levou cartões vermelhos, sim, bobos em fases decisivas. Um deles, inclusive, contra o Racing numa semifinal de Libertadores. Então a tendência é que o Flamengo se livrasse do jogador e aproveitar para fazer um dinheiro, porque o Gonzalo Plata é um atleta jovem, vem aí de uma Copa do Mundo. E aí o Flamengo, tendo um dos melhores elencos, pode ir para cima do Mirassol hoje.
1: Então tá aí, você volta logo mais às 16 horas com a Tarde Sertaneja, depois tem o Gol de Placa com mais informações do futebol e do esporte.
0: Para deixar, Jango volta mais tarde com a Tarde Sertaneja, das 4 da tarde até às 6, depois das 6 às 19, com o programa Gol de Placa para trazer mais informações do mundo do esporte.
1: 11h35, vamos faturar e voltamos, primeira mão desta quarta-feira. Hoje é dia de feira, já foi na feira? Aproveita, tem um pastel gostoso lá.
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3: É, são 11h48, como voa a hora, hein, Marcinho? A hora voa, Marcinho, aqui para você ligado no som da região na Bragança FM. 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São 11h50, daqui a pouco vem o Ted Fagundes com o nosso jornal. Vamos lá, cara, é momento que você que está aí em busca de uma oportunidade de emprego, nós temos aqui para você.
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3: A TIM Soluções RH e a TI abrem vagas aqui em Bragança Paulista e também Itatiba. A TIM Soluções RH e a antiga Taico, né, Marcinho? A TI Connect e está com oportunidades para vocês de vagas de emprego. É operador de produção para Bragança Paulista, vaga é local de trabalho em Bragança. Requisitos de ensino médio, disponibilidade de horário, experiência em produção e documentação atualizada. Salário de R$ 2.794, além de vale alimentação, vale transporte e refeição no local. Profissionais com 50 anos ou mais são especialmente incentivados para participar desse processo seletivo, assim como candidatos de demais faixas etárias que atendam o perfil. E assistente de logística para Itatiba, salário também de R$ 2.794, também com vale alimentação, fretado, refeição no local. Os candidatos poderão mandar no zap 11 910 44 22 30. Vou repetir, 910 44-22-30 ETI, e está abrindo essas vagas de emprego a Taiko, a antiga Taiko aqui de Bragança Paulista, oferecendo sempre oportunidades de emprego. Então você que queira participar, vale a pena você se cadastrar, mandar no zap que você vai estar realmente sendo marcado com a entrevista, aquele bate-papo. O Supermercados União está contratando para todas as lojas de Bragança, região Bragantina, operador de caixa, repositor, padeiro, açougueiro e confeiteiro. Se você estiver interessado, deixe o seu currículo em uma das lojas do Supermercados União, espalhados por cidade de Bragança, Pinhalzinho, Atibaia e região Bragantina. Você que está ouvindo a Bragança FM e queira fazer parte da família União, é aquele que oferece para você um vale, compras de R$1.000, né, Marcinho? O Hotel Colonial e o Hotel Carvalho têm vagas abertas aqui em Bragança para limpeza, serviços gerais e recepção. Se você estiver interessado, é cesta básica e dinheiro, gorjeta, vale transporte, convênio odontológico e alimentação no local. Os interessados poderão mandar no zap 11-4034-0111 ou no 4034-0367, que é o Hotel Carvalho, que fica aqui na rua Coronel Osório, no centro de Bragança Paulista. A rede Racun e Convém também tem oportunidades de emprego. Se você está disposto a trabalhar, tanto em Bragança Paulista como Piracaia e Atibaia e Bom Jesus dos Perdões, e a nova loja aqui em Bragança Paulista, são duas lojas, tá? Confeiteiro, açougueiro, padeiro, repositor, operador de caixa, fiscal de loja. Se você estiver interessado, compareça na Plínio Salgado, número 300, fala que você ouviu aqui na Bragança FM e você vai ter esta oportunidade de estar trabalhando numa grande empresa há mais de 60 anos. A Riachuelo, aqui na loja do shopping de Bragança, está contratando assistente de vendas, assistente financeiro e operador de caixa e também líder de loja. Se você tem esse perfil, o salário inicial é R$3.300, né, que vale a pena você estar realmente conferindo e tendo essas oportunidades. Manda no zap 11-98-205-8792. Vou repetir, 98-205-8792. Você que está também interessado em trabalhar, o Mercadão aqui de Bragança Paulista e as lojas Expresso tem também oportunidades de emprego para repositor, operador de caixa e fiscal de loja e padeiro. Os interessados, levem o seu currículo na Avenida Américo Fontana, 96, na Vila Bianchi. Procure a Neila a partir das 13 horas. Fala que você ouviu aqui na Bragança FM. Já vão estar marcando uma audiência para você, aliás, uma entrevista, aquele bate-papo, né, Marcinho? E você poderá fazer. A gente fala audiência porque é cara a cara, como fala. Antigamente era assim, né, Marcinho? Também a CRT Ambiental Transportes está contratando motorista rodoviário para fretamento para início imediato. Os interessados poderão levar o seu currículo lá na Avenida Ernesto Vaz de Lima, 79, bairro do Uberaba. Para quem não sabe, a Zona Norte de Bragança, o antigo prédio da empresa Nossa Senhora de Fátima, abrindo essas vagas de emprego. Também a última vaga de emprego de hoje, oportunidades, é do Supermercados Mendonça. O Mendonça está contratando para a loja da Zona Norte e também aqui do centro. Balconista de açougue, açougueiro, balconista de cafeteria, padeiro e confeiteiro, repositor, fiscal de loja e também auxiliar de limpeza. Se você estiver interessado, compareça em uma das lojas do Mendonça e leve o seu currículo, fala que você ouviu aqui na Bragança FM, procure a Tati ou Luiz Eduardo nas lojas do Supermercados União. São 11h56, vamos embora na sequência do nosso jornal. Para vocês que acompanharam o Primeira Mão hoje, tivemos aqui a participação do prefeito de Piracaia, o André Ricardo, também o doutor Eduardo Alckmin, que participou com a gente falando do processo que envolve as eleições de 24 de Bragança, o doutor Douglas Colina Martins, o médico da mulher, professor Regis Lemos, e ainda conversamos com a Terezinha Cardoso, a delegada de saias, o delegado de saias. A direção-geral, Marília Lima, mesa de som, Edom Márcio Rossini. Voltamos amanhã, se Deus quiser, logo após o sertanejo bom demais. Uma boa tarde, na sequência vem o nosso jornal.

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3: É, estamos chegando com muita alegria, com muita informação para você. Se eu conseguir fazer o programa hoje do jeito que eu tô capengando, rapaz do céu. Meu Deus do céu, estamos chegando com o nosso jornal desta quarta-feira, dia 2 de setembro de 2026. Direção-Geral de Rádio de Maria de Lima, técnica do Derli Medeiros. Nós estamos chegando com muita notícia, muita informação. Eu sei que o foco, né, do Brasil está, né, no envolvimento do caso Master, né? Aí o Xandão, né, como é conhecido no meio pelas pessoas, com conversas. Agora o André Mendonça confirmou que se encontrou com o Vorcaro. Olha, o brasileiro não tem um minuto de paz, né? Vou falar para você, viu? Mas vamos também com as notícias da nossa cidade, na nossa região. Três são presos por roubo durante a ação da Polícia Militar em Atibaia. Temos também trânsito no Lava Pés, também passa por mudanças. Bragança Ágil avança com novos projetos de mobilidade urbana. Daqui a pouco eu vou falar sobre isso. Música sertaneja e atração na feira noturna do posto de Montanha nesta quinta. Também girando as informações, trânsito na Avenida Antônio Pires Pimentel também vai passar

por mudanças. Tô falando. Vai vir problema aí. Bebidas alcoólicas, refrigerantes e cigarros, governo inclui imposto do pecado no orçamento 2027. Imposto do pecado, rapaz. Cigarros e álcool. Se eu for falar pra você, eu tenho muito amigo pecando todo dia então aí, porque olha, de cigarro e álcool, e aquela Coca-Cola também. Meu Deus do céu. Ainda girando as informações, a Avenida dos Imigrantes também vai ter mudanças. Daqui a pouco eu vou ler pra você como diz aquela música, né, do... Era do Castelo Rá-Tim-Bum ou do Rá-Tim-Bum? Que fala assim, de cabo a rabo, quero ver como é que é. Eu vou mostrar pra vocês do começo até o fim. Castelo Rá-Tim-Bum. Nós vamos mostrar aqui para vocês. Deixa eu ver. Inscrições para a Rota Gastronômica de Bragança Paulista seguem abertas até dia 21 de setembro. Também dia 13 de dezembro tem São Silvério. Corrida de 8 quilômetros, caminhada de 5 e corrida Kids. Né? Também temos aqui entre os destaques, Toffoli libera a campanha de Renan Santos, acesso às verbas e idas a debates. Tá tudo legal agora. Também aqui temos Sabesp realiza manutenção emergencial e afeta abastecimento em bairros de Bragança. Deixa eu ver o que tem mais aqui entre os destaques. Vamos para a nossa página da Bragança FM. Com 47.500 pessoas, precisamos chegar aí, né? A 48.000. E esse mês de setembro, quem sabe, cinquentou. Ainda girando as informações, UPAs de Bragança recebem 29 novos equipamentos para atendimento de urgência. Ainda girando as informações, três carros se envolvem em acidente na rua Rinzo Aoki, lá no Tanque do Moinho. A prefeitura está lá fazendo recapeamento, né? Daquele programa que a gente falou que não é muito legal o asfalto, mas o prefeito mandou melhorar. Né? A gente já elogiou também. Vou ficar elogiando todo dia também. Aqui é só quando faz coisa boa. Lá do outro lado da rua é toda hora. Aqui não. Aqui não. Deixa eu ver aqui, ó. Pessoal, tô vendo aqui, o pessoal tá reclamando que a sinalização foi mal feita e não sei o quê. É um ouvinte da Bragança FM, né, morador da cidade. Deixa eu ver se eu consigo mandar para você, Lenny, pra gente ouvir, né, como diz esse rapaz aqui, né? Deixa eu ver. Os caras estão falando, Ted, estou no grupo Fofocalizando da cidade. Quer entrar? Eu não. Deixa eu quieto. Não quero, não. Essas coisas não me atraem. Não quero saber nada da vida de ninguém. 12h39. Deixa eu ver aqui, ó. Larissa também tá com a gente. Obrigado, Larissa, pelo carinho da audiência. Wesley, tá falando, Ted, tudo bem? Estamos te assistindo. Estamos em Franco da Rocha. Um abraço. Na cidade mais segura do estado de São Paulo. Tá certo. Vocês são da zoeira, né? Eu acho a minha, que é mais segura que a sua, não é tão segura. E você mora em Franco da Rocha e tá falando que é seguro aí. Tá certo. Entendeu? Vou falar pra você, viu? Cada uma que me acontece. 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

0: Tá certo, agora são 12h46. Você entendeu como é que vai ficar esse trem, né, Derlin? Você entendeu. Aí, tem mais uma. Vou mandar outra pra você. Vou mandar pra você. Outra situação. Deixa eu ver, já falamos da José Gomes da Rocha Leal. Vamos com agora, né? Imigrantes, Avenida dos Imigrantes, né? Deixa eu ver. Andressa também tá com a gente, né? Tá falando aqui a respeito do trânsito. Só vocês para conseguir essas coisas. Não, estamos aqui, firme e forte. Já mandei pro Derli. Agora, a Imigrantes, como é que vai fazer? Eu não sei, né? Na minha visão, aqui na Imigrantes, pelo que eu tô vendo, vai chegar um trecho que vai ficar a mão única. Eu acho que seria uma bobagem. Se é isso que eu entendi, tá? O Deli vai colocar aí esse áudio aqui pra gente também trazer essa explicação. Porque se foi isso, já ouviu aquele ditado famoso tiro no pé? É isso. Rapaz do céu, são 12h48. Ted, estou te ouvindo. Já que você falou. Ó, o cara do Ai tava ouvindo? Do Ai Sushi? Estou precisando de Sushi Man. Mande me procurar lá no shopping. Tá falando que esse programa não é pouca coisa, Derli Medeiros. Galera, procure. Me arrume aí um dia aí de sushi. Na faixa. Eu gosto de sushi, cara. Sushi é bom. 12h48. Ainda bem que o senhor não gosta, porque sobra mais pra nós. 12h49. Tá no ponto? Vamos ouvir agora os detalhes como vai ficar a Avenida dos Imigrantes.
1: Das Avenidas José Gomes da Rocha Leal, Rua Tupi, Praça 9 de Julho e Avenida dos Imigrantes. Essas vias importantes com fluxo intenso de veículos passarão a formar um sistema binário de circulação. Lembra quando o motorista vai por uma avenida e volta pela outra? As mudanças começarão aqui, próximo ao Largo Itaúna, no início da Praça 9 de Julho. A partir desse trecho, toda a extensão da Rua Tupi terá sentido único em direção ao Lava Pés, passando por toda a Praça 9 de Julho, pela Praça Poesia, seguindo até o cruzamento com a Rua Felipe Siqueira, quando começa a Avenida José Gomes da Rocha Leal. A Avenida José Gomes da Rocha Leal segue mantendo o mesmo sentido único de direção, com três faixas de rolamento e uma faixa de estacionamento no lado direito. Segue dessa forma até o cruzamento com a Avenida Doutor Plínio Salgado, o cruzamento em que fica localizado o Batalhão da Polícia Militar. A partir desse ponto, a Avenida José Gomes se mantém como mão dupla, da mesma forma que está hoje. O objetivo é escoar com maior rapidez e segurança todo o fluxo de veículos que vem da Fernandias e Lago do Tabuão para acessar a Plínio Salgado, em direção aos bairros da Zona Norte e Circuito das Armas. Lembrando que hoje, a Avenida dos Imigrantes é a principal via da cidade, estabelecendo conexão entre as diversas rodovias que chegam à Bragança, ligando diferentes bairros e regiões do município. O trecho inicial da Plínio Salgado terá mão única, com quatro faixas no sentido da Zona Norte. Para formar o sistema binário, a Avenida dos Imigrantes passará a ter sentido único em direção ao Lago do Tabuão. Fique atento, pois o trecho da Imigrantes que segue até o Lava Pés continua com as duas mãos de direção da mesma forma que está hoje. Quem vem do Circuito das Águas e Zona Norte continua podendo seguir sentido Lava Pés pelas faixas 1 e 2, ou seguir sentido Avenida dos Imigrantes pelas faixas 3, 4 e 5. A Avenida dos Imigrantes passará a ter quatro faixas para os veículos que vão em direção ao Lago do Tabuão. O sistema de semáforos controlará todo o fluxo de veículos nessa importante região da cidade. Na Imigrantes, esse sentido único com quatro faixas vai até o fora. A partir daí, a Imigrantes mantém mão dupla de direção até a rotatória da Avenida Alberto Diniz. Quando volta a ter mão única de direção no sentido do Lago do Tabuão, novamente com as quatro faixas de rolamento. Já está em estágio avançado o projeto para a abertura de uma nova rua que ligará a Avenida Alberto Diniz até a Avenida José Gomes da Rocha Leal. Quando esse projeto estiver concluído, esse trecho deixa de ser mão dupla e passa também a ter sentido único, com quatro faixas, em direção ao Lago do Tabuão.

0: Ao chegar no lago, o motorista poderá subir pela rua Arthur Siqueira, seguir em frente pela Alfio Crimel ou com Pedro Primeiro, ou ainda fazer o retorno para a rua Tupi, no início de todas essas alterações. Outras ruas que fazem o acesso entre a José Lopes e a Imigrantes passarão por ajustes. Um novo acesso será criado em frente à Escola Estadual Paulo Silva, permitindo que o motorista possa sair da Imigrantes e acessar a rua Tupi, e seguir em frente até a José Gomes da Rocha Leal. A rua Doutor Tosta, em frente ao fórum, terá mão única em direção à Avenida José Gomes. A rua Coronel Ladislau Leire também terá mão única, só que no sentido da Imigrantes. Um novo semáforo será instalado para quem for cruzar as pistas da Imigrantes e acessar o fórum ou o Jardim América. Mais à frente, a rua Doutor Antônio da Cruz também passará a ter sentido único em direção à Avenida José Gomes da Rocha Leal. Todo esse trecho será devidamente sinalizado e identificado. Com isso, o trânsito em Bragança Paulista fica mais ágil, com onda verde nos semáforos, resultando em menos tempo parado e com maior segurança para motoristas, ciclistas e pedestres.
1: São 12h52, está aí, né, a participação, né, desse trecho, lembrando que esse áudio é a explicação da própria prefeitura, né, nas redes sociais, isso é aberto para você entender. Agora, olha, vocês vão fazer algo pior do que já tá. A solução pro trânsito em Bragança, Derli Medeiros, não está mais no chão. Não tá mais aqui, vamos mudar a rua, entrar. Não é isso. Bragança chegou no nível de ter viaduto, anel viário. E isso faz parte. Agora, vocês vão mudar mão de direção, mas não sei o quê. Gente, escuta o que eu tô falando. Vai dar problema. Ah, vai dar problema. Ó, o pessoal, até não é uma propaganda, mas eu vou trazer uma informação, porque eu moro ali perto. A subida do Morro da Balança, se você for para casa 4h30, você consegue chegar legal ainda, o trânsito tá legal. Você passou desse horário, meu amigo, você não consegue nem subir para Vila Mota. Porque os carros ficam todos enganchados ali na Avenida dos Imigrantes para a entrada que dá acesso ali ao lago e direto para o Lago Taboão. À direita vai para a região da Zona Norte, pega Tuiuti, enfim, daqueles lados. E agora, com o supermercado, a galera, você não sabe, a galera está tentando entrar no mercado e não consegue. O cara que vai fazer uma compra 4h30 da tarde, o cara tá na roça. O cara fica preso que ele não consegue nem entrar num supermercado para fazer uma compra. Isso é um absurdo, gente. E aí os caras querem ficar mudando. Ai, vamos essa rua aqui. Gente, como é que vocês querem fazer isso? De verdade, não adianta. Ah, Ted, vai minimizar. Nós não precisamos de minimização. Nós precisamos de soluções. Olha, estou, como diz o amigo meu, desapontado, gente. Pensei, já viu aquele meme do cara lá? Olha, tava ruim, mas achei que não tava tão bom. Mas agora piorou, ficou pior, sabe? Meu Deus do céu. Mas, enfim, né? Quem sou eu pra falar algo? São 12h56. 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Tá certo? Dito e feito, 12h57, vamos pro intervalo. Já já a gente volta com Bragança FM no ar.
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4: É, estamos chegando para esse 2 de setembro de 2026, quarta-feira. Direção Geral de Rádio de Maria de Lima, técnica Duda Limedeiros. Eu sou o Ted Fagundes, vou com você até às 16 horas. A partir de agora, vamos girando os destaques do programa de hoje.
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4: Girando as manchetes do dia, destaques para você. Com a este primeiro turno, Lula lidera com 37%, Flávio tem 30%, Cury chega a 11%. Lula e Flávio, Bolsonaro tem disputa acirrada no segundo turno, 42 contra 41. O que explica a ascensão de Cury? Ainda girando as informações, promotora apura cobrança indevida de 255 milhões na dívida da Arena Corinthians. Classificação do Galo leva a assinatura do torcedor Fred. O torcedor, né, que também jogador dentro de campo, né? Ainda girando, Mendonça afirma que recebeu Vorcaro em visita. Vorcaro pediu para falar a equipe de Mendonça sem a Polícia Federal. Vorcaro e Moraes, as conversas e o contexto que mudaram e virou polêmica na última terça-feira. Ainda girando, Darwin Nunes fala sobre saída difícil do Al Hilal. Ele falou: não desejo pra ninguém. Melhor achar que estou morto. Craque faz atacante ex-Ponte Preta e Corinthians viver nas ruas. Ator e diretor Gracindo Júnior morre no Rio aos 83 anos. O que Vorcaro ofereceu a Moraes, segundo a Polícia Federal? Fim das taxas das blusinhas avança ao plenário da Câmara Municipal. Ainda girando, né, as informações, aliás, Câmara Estadual, tá? Ainda girando as informações para você ficar bem informado. Robinho Júnior chega por empréstimo ao Gênova para estreia no futebol europeu. Tá de terno, Robinho Júnior. Se jogar 10% do pai, tá ótimo. Agente de André critica a postura do Corinthians em negociações. Ainda girando, ponte recém-inaugurada sede com cerca de 50 pessoas durante cerimônia na Indonésia. Enzo Fernandes supera CR7 em valor de transferência. Neymar ainda lidera. Ainda girando, é para você, primeira convocação de Ancelotti no pós-Copa dará chances a jovens que atuam no Brasil. Agora, o Ancelotti, você vai convocar quem aqui no Brasil? Talvez jovem, tem o Hugo Souza, sei lá, né? Tem o Caio Jorge, que ontem passou vergonha também, o Galo conseguiu a classificação em cima do Cruzeiro. Não sei, viu? Eu não sei, viu? São 13h13, Direção-Geral de Rádio de Maria de Lima, a técnica do Dani Medeiros. A partir de agora você vem comigo, com muita notícia e com muita informação.
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4: Marília Mendonça, Sem Sal.

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1: Toda a região Bragantina, é o giro de notícias 13h47. Vamos com a linha de número 1. Humberto Ferretti destaca os jogos de ontem e hoje pela Copa do Brasil.
2: Eu sou Humberto Ferretti e esse é o podcast Na Bola.
3: Santos e Palmeiras definem hoje quem será o representante do futebol paulista nas semifinais da Copa do Brasil. Os rivais se enfrentam às 9h30 da noite no horário de Brasília, na Casa do Peixe, no duelo de volta das quartas de final. São dois times com a atenção dividida entre três competições. Além de ambos estarem na Série A do Brasileirão, o Palmeiras ainda tem a Libertadores, enquanto o Santos tem a Sul-Americana. Em 2015, eles decidiram a Copa do Brasil e o Verdão ficou com a taça. Depois de vencer na ida por 3-0, o Palmeiras poderá até perder por 2 de diferença. Quem se classificar pega quem passar do outro duelo das 9h30, o único das quartas de final que não será um clássico. O Vasco visita o Vitória e jogará pelo empate. E hoje ainda tem uma partida atrasada do Brasileirão, às 7h30, entre Flamengo e Mirassol, que pode fazer o rubro-negro encostar no líder Palmeiras. Ontem, o Atlético Mineiro foi o primeiro time classificado para as semifinais da Copa do Brasil. O Galo viu o Cruzeiro sair na frente com Caio Jorge no primeiro tempo, mas virou para 2-1 na etapa final com Fred e Vitor Hugo após a expulsão de Vidalba da Raposa. O Atlético agora espera o vencedor do Grenal de amanhã.
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1: É, agora são 13h48, ainda girando as informações para você ficar bem informado. São 13h48, 13h48. Este é o nosso programa. O que está acontecendo, Demetrio? Tá falando sozinho aí? Vou falar para você, viu? Não bate bem, né? Eu olhei uma foto, eu passei aqui do painho dele. Você sabe qual o chocolate que ele mais gosta, o painho? Tá aqui marcado, não sou eu que tô inventando. Não, eu falo pra vocês, vocês são combinadinho, hein? É os... Não, vocês são combinadinho. São 13h49, é que encaixa perfeito pra vocês, hein? Eu falava pra você, são 13h49, eu falo pra você, se o Demet chega só pra perturbar o ambiente aqui, tá tudo ok. Aí ele chega, vou falar pra você. Agora são 13h49, ainda girando, vamos com o tempo e a temperatura pra você que tá curtindo a nossa programação. São 13h49.
0: A Defesa Civil informa.
4: Nesta quinta-feira, dia 3, o tempo fica firme em todo o estado devido ao predomínio de uma massa de ar seco, que inibe a formação de nuvens de chuva. O dia começa frio em todas as áreas, principalmente no sul paulista e faixa leste. No entanto, a amplitude térmica predomina e já volta a esquentar durante a tarde, além da umidade ficar baixa no centro-oeste e norte paulista. Na capital, as temperaturas variam entre 12 e 26 graus. Já em São José do Rio Preto, a previsão indica mínima de 15 e máxima de 31 graus.
0: Defesa Civil do Estado de São Paulo.
1: Isso ele já está prevendo para amanhã, tá? Para hoje, que é dia 2 ainda, nós temos neste momento a máxima de temperatura hoje vai ser 22 graus, tá? A mínima de hoje ainda vai ser 13 graus, tá? Então, finalzinho da tarde deve se complicar o tempo. Chuva tem, Ted Fagundes? Não tem chuva, tá? Mas o dia vai ficar friozinho aí, que tá assim, ó. Você ficou no sol, vai esquentar a cacunda sua. Isso é, igual Demetrio. No sol, se ele tiver, ele queima. Mas se tiver na sombra, se tiver calor, vai queimar também. Então, se você tiver com sol, né, vai tá quente. Tá quente. Para, são 13h51. Vamos com a linha de número 2. Volta às aulas coincide com ao aumento da circulação de vírus respiratório. Tô sentindo isso aí, viu? Tô só o pó da gaita. Fabiola Altran, você.
5: Com o retorno das aulas após as férias escolares, os pais ou responsáveis devem redobrar a atenção com a saúde das crianças. O cuidado envolve a prevenção de doenças respiratórias, como a gripe e a Covid-19. É o que explica a médica pediatra e sanitarista Melissa Palmieri. De acordo com ela, esse período coincide com o aumento da circulação dos vírus respiratórios.
6: Pode aumentar a transmissibilidade de vírus como o vírus da gripe, que é o influenza, como o vírus que causa a Covid, que é o vírus SARS-CoV-2, e outros vírus, rinovírus. Ou seja, as crianças acabam tendo algumas razões para que elas possam aumentar esse intercâmbio viral, eu diria, né? Então, as duas principais razões que eu acho que nós precisamos destacar é que as crianças passam várias horas em ambientes fechados, compartilhando objetos, brinquedos e mantendo contato muito próximo uma com as outras. E, em segundo lugar, elas ainda estão construindo, estão ainda em um processo de amadurecimento e desenvolvimento do seu sistema de defesa.
5: Melissa Palmieri afirma que uma das principais formas de prevenção de casos graves e hospitalizações causadas por infecções respiratórias é a vacinação, que, além das crianças, ajuda a proteger toda a família, principalmente os mais vulneráveis, como os avós.
6: Nós temos tanto a vacina de gripe e de Covid que precisam ser administradas nas crianças a partir de 6 meses de vida. E aqui eu destaco outra coisa. Como antes de 6 meses as crianças não podem receber, é importante que essas mães tenham feito a vacinação na gravidez, para que essas mães possam passar os anticorpos para os bebês até esse 6º mês e depois do 6º mês eles consigam produzir seu sistema de defesa contra esses vírus. E aí a vacinação materna tem para gripe, para VSR, tem para Covid e tem para coqueluche. Para Covid a criança tem que fazer 3 doses, 6 meses, 7 meses e aí depois 9 meses.
5: A pediatra e sanitarista aponta quais outros cuidados precisam ser levados em conta para proteger as crianças das doenças respiratórias no ambiente escolar.
6: Ensinar as crianças a lavar as mãos corretamente com água e sabão, fazendo aquela lavagem certinha, esfregando as palmas, o dorso, entre os dedos e os punhos. E, quando não disponível, utilizar álcool em gel. Outra coisa é ensinar a criança a fazer etiqueta respiratória. Então, quando ela tossir, espirrar, ensinar ela a tampar, cobrir a boca e o nariz com a dobra do cotovelo. E também utilizar lenço descartável ao tossir ou respirar, se necessário. Também lembrar, e aí mais as pessoas dentro dos ambientes, para estar em ambientes arejados, manter as salas de aula e locais de convivência sempre ventilados, e alimentação balanceada que vai trazer todas as vitaminas e minerais necessários para o desenvolvimento também seguro aí do nosso sistema de defesa.
5: A médica Melissa Palmieri orienta que os pais e responsáveis devem procurar um profissional ou posto de saúde para verificar se a caderneta de vacinação da criança está atualizada e tirar dúvidas sobre a imunização recomendada. Da Rádio 2, Fabíola Altran.
1: Tá certo, agora são 13h55, tá aí, né, a Fabíola Altran trazendo essas informações. Tem aí o prefeito de Piracaia para falar dos BO que teve lá na cidade. Eu tava vendo o tamanho da fubeca que tava caindo do céu. Você viu essa imagem? Rapaz, olha, fiquei impressionado. São 3h56 a informação.
7: E na última segunda-feira teve um momento aí, eu digo para a história de Piracaia, de um ponto negativo do temporal que atingiu a cidade. Prefeito André, queria que você falasse como é que está realmente agora, depois que passou tudo, esse trabalho de rescaldo e de realmente de recuperação.
8: Nós estamos aqui na luta ainda, né? Essa segunda-feira a gente... Estamos aí surpreendidos por uma chuva muito forte de granizo aqui na cidade de Piracaia. Granizo aí de um diâmetro de 10 centímetros, onde rasou aqui, né? mais de 15 bairros na totalidade do município. Chuva pesada, chuva granizo, mas um estrago enorme. Mais de 600 casas atingidas, 2 mil pessoas aí diretamente, com, né, alagado suas casas, com perdeu seus pertences, né, colchão, bens e tudo. E estamos aqui na luta, né, tentando amenizar a situação toda. A gente está agradecendo aí o pessoal, os doadores, né, a gente também comprou pela prefeitura aqui 3 mil telhas, mas o que a gente está precisando hoje assim, é bastante colchão, roupa de cama que molhou, né, doação de móveis também se tiver, alimentos, tudo que, né, essas famílias perderam aqui, a gente está tentando levantar e diminuir, né, na verdade, sim, a perda que eles tiveram, né? Que, fora isso, né, a questão emocional também é difícil, porque o pessoal fica traumatizado, né, já vem passando por várias, às vezes questão de enchente também, que tem alguns locais que temos aqui em Piracaia. Então, se tiver aí colchão, roupa de cama, alimentos, até mesmo telhas também, telhas daquela de fibrocimento para poder fazer doação, a gente agradece. Com essa mudança climática, isso assim, é que a gente tem um histórico aqui desse diâmetro de pedra, nunca aconteceu em Piracaia, né, para fazer o estrago que foi feito aqui, na proporção que foi feito, né. E aí, fora isso também, Jango, né, os prédios públicos aqui também, a gente danificou muitos, o hospital, né, a Santa Casa nossa aqui, o telhado, olha, praticamente veio abaixo, né, quadras, escolas, posto de saúde, então também vários prédios públicos também com muito dano aí para ser reparado agora aqui na sequência. Primeiro, a gente tá atendendo as famílias, né, que tem muita gente aí que tá praticamente desabrigada, né, morando em um pedaço da casa só, acomodando seus pertences, porque tá, realmente foi feio. Famílias desabrigadas, nós tínhamos 7, né, acho que já algumas já voltaram para as casas, temos poucas aqui desabrigadas, né, porque a maioria a gente cobriu, né, as casas com lona, e aí eles conseguiram segurar para poder ficar nas casas, né, sem desalojar. A gente fez um trabalho aí de distribuição de lona, o pessoal da Defesa Civil da Atibaia, Bragança também ajudou, as cidades vizinhas aqui trouxeram muitas lonas, e a gente conseguiu segurar essas famílias nas casas, né, para eles não desocuparem. Mas assim, 7 ficaram desalojadas, né? Logo na sequência da chuva a gente já começou a cadastrar, ver o estrago que foi feito, muita perca material, né? Veículos totalmente danificados, quebrou vidro, que amassou carro, né? Muito carro na região central da cidade, onde caiu pesada a chuva. Mas, né, a gente está um dia após o outro aqui para tentar amenizar toda essa situação e voltar à normalidade. E se Deus quiser, aí se preparando aí para esse futuro, né, que a gente é incerto, mas que pode ser que isso seja mais constante aí ao longo dos próximos anos. Obrigado pelo povo de Bragança. Quero agradecer também imensamente o pessoal, o povo solidário da cidade de Piracaia, várias pessoas doando. Isso nos emociona, motiva até, né, a cada vez mais trabalhar para poder ajudar esse pessoal que realmente precisa de uma política séria, uma política, né, de atendimento rápido, porque não é fácil, né? Uma situação delicada com crianças, com idosos, enfim. Sim. A gente tá aqui na luta, né? E só tem a agradecer a toda a solidariedade aí das pessoas que estão ajudando.
1: São 13h59. Esse foi o Giro de Notícia, o Giro de Informação.
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1: É, as notícias do Brasil e do mundo, 14h30. E temos agora a participação, né? Teve a participação com o Luiz Henrique.

A gente teve aquele problema, né? Tem muitos candidatos. Se vocês terem noção, são mais de 1.400 candidatos para deputado estadual, para 94 vagas na Alesp. Então, não teria como a OAB convidar todos os candidatos. Então, a gente fez um corte e convidou os candidatos com domicílio eleitoral em Bragança. A gente ficou muito satisfeito porque houve um grande público. Por ser uma quinta-feira à noite, é difícil a pessoa se interessar por política, né? E acabou também os candidatos falando um pouco sobre suas propostas. Sabemos que é por causa legislativo, mas ficamos muito contentes com o resultado. É importante falar que uma coisa muito importante relacionada às eleições desse ano são seis cargos em disputa. Vocês terem noção, em São Paulo, na eleição municipal, mais de 40 mil pessoas votaram pensando que estaria votando no PT, mas não votou por causa foi no Boulos. Então, se numa região de São Paulo, que era apenas dois cargos, as pessoas confundiram, quem dirá agora com seis cargos em disputa, né? Então, acho muito importante a população levar a sua colinha. Pega um papel, coloca os candidatos que tem, né? Alguns candidatos também estão fazendo o santinho já com a chapa completa, mas não pode levar o celular no dia da eleição. Até pode, né? Mas na cabine, lá o celular não pode. Porque às vezes a pessoa, não, eu estou com o celular aqui, eu vou entrar na cabine. Não, a Justiça Eleitoral não permite, e caso insiste, terá que ser chamada a polícia. Então é muito mais fácil levar a sua colinha. Eu vou falar os cargos, a ordem correta dos cargos em disputa. Primeiro é deputado federal, depois deputado estadual, depois senador, senador de novo, governador e presidente. Então, até me canso de falar, são seis cargos. É muito, muito importante os candidatos terem essa noção, porque além disso que vai resolver as eleições é a abstenção, né? Sabemos que a abstenção é muito alta. Se terem noção, na eleição há 4 anos atrás, mais de 30 milhões de pessoas não votaram, né? E a diferença do primeiro para o segundo candidato foi em torno de 2 milhões. Então, os candidatos em si têm essa tarefa de falar os candidatos certinhos, na ordem, que muitas pessoas acabam se confundindo, e também fazer essa política, né, para que as pessoas participem. Importante ressaltar também que o cartório agora é na Avenida Espírito Pimentel. Antes o cartório tinha o da 27, na Praça do Ovo, e da 298 ali na Santa Madalena. Agora ficou tudo unificado, porque o cartório de Bragança, além de ficar responsável pela cidade de Bragança, é responsável também por Tuiuti e Pedra Bela e Vargem. Então ficou muito mais fácil, porque ali fica próximo da rodoviária e também do ponto de ônibus. Mas respondendo a sua pergunta, o mesário, a Justiça Eleitoral já tem o seu banco de dados de mesários que já são antigos, né? E sempre eles abrem um prazo para mesário voluntário, né? Até mesmo a Justiça Eleitoral realiza propagandas na mídia para que jovens ou até mesmo pessoas livres podem se candidatar, né? E acaba recebendo, além do valor, né, que está em torno agora de R$ 65,00 pelo dia trabalhado, consegue também folgas, né, que a maioria das pessoas que são mesárias são servidores públicos mesmo, que já estão acostumados e depois já conseguem algumas folgas, né? Querendo agora, querendo ou não, caso tenha segundo turno, a pessoa pode conseguir praticamente uma semana de folga lá para frente. Então, realmente, além de ajudar a cidadania, você também consegue uma folga, é um benefício da Justiça Eleitoral. E a gente já fez dois eventos já na Câmara Municipal com a Escola do Parlamento. Fizemos duas palestras, a primeira foi com o chefe do cartório, Glauco, e a segunda foi com o servidor público ali de Minas Gerais, de Camanducaia. E o nosso intuito, sabemos que as pessoas não gostam muito de eleição, né, porque falam que deixa para lá, né, mas é muito importante. A gente quer passar consciência, né, para o eleitor, por isso que a gente tem preferência em fazer na Câmara, porque é mais aberto, porque às vezes a pessoa pensa, evento na OAB, é só para advogado. Não, a gente vai, faz na Câmara, e foi um público bem interessante. E esse é o intuito mesmo, de levar a cidadania, e também participam, às vezes, alguns candidatos que já foram a vereador, para saber também o que pode e o que não pode ser feito, né? Então é muito importante. E a partir do ano que vem, vamos fazer alguns eventos com maiores pessoas. Agora a gente também tem a parceria com a OAB de São Paulo, com advogados com renome também, para trazer um público maior. E cada vez mais levando a cidadania para os eleitores aqui da nossa região, porque, querendo ou não, agora estamos com praticamente 131 mil eleitores, né? Então é um número bem importante, mas infelizmente o que vai decidir a eleição aqui na nossa região é a abstenção, né? Sabemos que são diversos candidatos e a abstenção é o que vai decidir. Sabemos que não é fácil uma campanha para deputado, mas tem que correr atrás mesmo. Caso não queira, não tenha a possibilidade de votar, ela pode fazer pelo celular, baixando o aplicativo e-título, ali mesmo ela consegue justificar, ela tem até o prazo de dezembro do primeiro turno. Isso é importante também, que você perguntou sobre o título, porque às vezes a pessoa está com o título cancelado e não sabe, né? E como é que faz? Basta dar um Google e colocar autoatendimento TSE, e ali mesmo já vai dar para ver se você está com uma pendência.

0: na justiça, porque acontece muito isso, né? A pessoa vai, chega no dia 4 de outubro, ah, mas o título é cancelado. Não, mas eu fiz isso. É que a pessoa confunde o seguinte, porque a partir de 3 eleições, você tem o título cancelado. Mas se, supondo, se teve o primeiro e segundo turno, já conta como 2. Mas a pessoa pensa que é uma só. Então, eu acho que o importante é a justiça mesmo continuar com essas propagandas que estão fazendo para que as pessoas acabem tendo informação. Mas como eu te disse, né, hoje em dia com o mundo digital ficou muito mais fácil. Então, retomando, baixa o aplicativo e-título e lá você vai conseguir fazer a sua justificativa. Caso a pessoa não justifique, ela tenha pendências também com quer tirar um passaporte. Passar no concurso público já aconteceu já no cartório das pessoas. Ah, eu passei no concurso, mas eu não votei. Ela teve que ir pagar a multa e quase perdeu o prazo. Então, realmente, vale a pena. Se não vai votar, pelo menos justifique e nem vai ter nenhuma pendência. É muito mais fácil do que ter lá na frente passar no concurso ou tirar um passaporte e ter essa dor de cabeça desnecessária, né?
1: Tá certo, agora são 14h37. Esse foi mais um giro de notícia, mais um giro de informação.
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1: Toda a região Bragantina, o giro de notícia, o giro de informação para você ficar muito bem informado. Vamos com a linha de número 3. Economia brasileira cresce 0,5% no segundo trimestre. Helena Abreu, você.
2: A economia brasileira registrou um crescimento de 0,5% no segundo trimestre de 2026, em comparação com os três primeiros meses do ano, segundo dados divulgados pelo IBGE. O resultado foi impulsionado principalmente pela agropecuária, que avançou 2,8% no período. Além do campo, os setores de serviços e indústria também apresentaram um desempenho positivo, com altas de 0,2% e 0,1% respectivamente. Falando em valores, o produto interno bruto, que representa a soma de todas as riquezas produzidas no país, alcançou 3 trilhões e 400 bilhões de reais entre abril e junho. Na comparação com o mesmo período do ano passado, a economia cresceu 2%. Mais uma vez, a agropecuária foi o principal destaque nesse recorte, com expansão de 6,8%, beneficiada principalmente pelo aumento da produtividade de culturas como soja e café. A indústria e os serviços também avançaram 1,5%. Pelo lado dos investimentos, segundo o IBGE, houve crescimento de 1,2% em relação ao trimestre anterior. Já o consumo das famílias recuou 0,4%, indicando uma desaceleração dos gastos dos brasileiros no período. No setor externo, as exportações caíram 0,8%, enquanto as importações subiram 1,8%. Com o resultado recém-divulgado, o PIB agora acumula alta de 1,9% nos últimos quatro trimestres, reforçando um cenário de crescimento moderado da economia brasileira ao longo de 2026. Da Rádio 2, Milena Abreu.
1: Tá certo, Milena Abreu, você ligado na programação da Bragança FM. Deixa eu trazer também aqui uma informação que é importante para você que tá ligado, o governo do estado de São Paulo. Eu sei que tem muita gente, né, que tem e quer a informação sempre precisa, e a gente traz aqui o tempo e a temperatura. Tá anotado aí, Dani? Vamos com o tempo e a temperatura. É esse mesmo de quinta. De amanhã, né, quinta-feira, às 15h14, a informação.
0: A Defesa Civil informa.
3: Nesta quinta-feira, dia 3, o tempo fica firme em todo o estado devido ao predomínio de uma massa de ar seco, que inibe a formação de nuvens de chuva. O dia começa frio em todas as áreas, principalmente no sul paulista e faixa leste. No entanto, a amplitude térmica predomina e já volta a esquentar durante a tarde, além da umidade ficar baixa no centro-oeste e norte paulista. Na capital, as temperaturas variam entre 12 e 26 graus. Já em São José do Rio Preto, a previsão indica mínima de 15 e máxima de 31 graus.
0: Defesa Civil do Estado de São Paulo.
1: Tá certo, ainda girando, 15h15, a linha de número 4. Aberto o prazo para os empresários aderirem ao Simples Nacional. Fabiola Altran, você.
4: Aberto o prazo para as empresas aderirem ao Simples Nacional. O regime simplificado de tributação é voltado para quem fatura até R$4.800.000 por ano. Com a reforma tributária, as empresas que quiserem aderir ao Simples Nacional devem fazer o pedido até 30 de setembro. Antes, essa adesão ocorria em janeiro de cada ano. As novas normas incorporaram ao regime simplificado o imposto sobre bens e serviços e a contribuição sobre bens e serviços. A nova regra vale para empresas que pretendem ingressar no Simples a partir de janeiro de 2027. Quem aderir e quiser desistir tem até 30 de novembro. Empresas abertas até 1º de outubro e 31 de dezembro deste ano terão uma regra específica. A opção pelo Simples Nacional deverá ser feita no momento da inscrição do CNPJ. A escolha relacionada ao imposto sobre bens e serviços e a contribuição pelo regime regular também poderá ser feita na abertura da empresa. Agora, se o empresário não quiser permanecer no Simples no próximo ano, ele pode pedir a exclusão até o fim de 2026. Da Rádio 2, Fabio Lautran.
1: Tá certo, um homem foi preso em flagrante na última segunda-feira, né, em Pinhalzinho, após, segundo a polícia, ameaçar de morte e ofender a ex-companheira, além de danificar a residência dela. O caso aconteceu na região do bairro Matão e a vítima já possuía uma medida protetiva de urgência contra o ex-companheiro. De acordo com o boletim de ocorrência, o casal está separado há cerca de 6 meses. O homem teria ido até a residência durante o dia, passado a importunar a ex-companheira por ciúmes. Ainda segundo o registro, ele teria feito ameaças de morte e posteriormente retornado ao local, entrado no quintal sem autorização e se recusado a deixar a residência. Após ser retirado do imóvel, o homem teria arremessado pedras contra a casa, causando danos no portão e quebrando vidros de janelas, inclusive do quarto da vítima. Enquanto a Guarda Civil Municipal chegou ao endereço, ele estava contido pelo próprio filho e, segundo o boletim, apresentava comportamento alterado. O homem foi atendido no Hospital Municipal de Pinhalzinho e depois encaminhado ao plantão policial de Bragança. A autoridade policial determinou a prisão em flagrante. Agora são 15 horas e 18 minutos, 15 e 18, ainda girando as informações para você ficar bem informado. Vamos com o governo do estado. Prodesp abre inscrições para programa de estágios. A jornada será de 30 horas semanais, com limites de 6 horas por dia. A informação no ar.
5: Estudantes do ensino médio, técnico e superior já podem se inscrever no programa de estágio Prodesp 2026. As inscrições começaram nesta terça-feira, 1º de setembro, e vão até o meio-dia do dia 21. A iniciativa é realizada em parceria com o CIEE. As vagas contemplam áreas como administração, TI, ciência de dados, marketing, jornalismo, RH, contábeis e engenharias. Para participar, é preciso estar matriculado em instituições públicas ou privada e atender aos requisitos do edital. Durante a validade do cadastro reserva, 10% das vagas serão destinadas a pessoas com deficiência. A bolsa auxílio varia conforme o nível de ensino: R$ 937 para superior, R$ 787 para técnico e R$ 712 para médio. Os estagiários também recebem auxílio refeição e transporte com jornada de 30 horas semanais. A seleção inclui prova objetiva online e prova oral presencial. A participação é gratuita. Inscrições até 21 de setembro. Classificação em 16 de outubro e convocação a partir do dia 19. Rodrigo Sotter para a Agência SP.
1: Tá certo, são 15h19. Esse foi o Giro de Notícia, o Giro de Informação.
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1: É, como diz um amigo meu, as notícias do Brasil e do mundo e fora do mundo. São 15h46. Vamos girando as informações. É a linha de número 6, é isso? 5. Orçamento de 2027 mantém Bolsa Família sem reajuste. Helena Abreu, você?
2: O governo federal enviou ao Congresso Nacional a proposta de orçamento para 2027, sem a previsão de aumento nos valores do Bolsa Família. Com isso, o benefício mínimo permanece em R$ 600 por família, mantendo o mesmo valor pago desde o relançamento do programa em março de 2023. O projeto reserva 157 bilhões e 100 milhões de reais para o Bolsa Família no próximo ano. O montante é menor do que o previsto em 2026 e também inferior ao orçamento destinado ao programa em 2025. A decisão faz parte do esforço da equipe econômica para conter o crescimento das despesas obrigatórias. Apesar de a legislação permitir a revisão dos valores em um intervalo de até 2 anos, o governo entende que o reajuste é uma possibilidade e não uma obrigação. Além do benefício mínimo, continuam previstos os pagamentos adicionais para famílias com crianças pequenas, gestantes, adolescentes e bebês de até 6 meses. Lembrando que para receber o Bolsa Família, a renda mensal por pessoa da família deve ser de até R$ 218,00. Também é necessário manter o cadastro único atualizado e cumprir as exigências nas áreas de saúde e educação. Atualmente, cerca de 19 milhões e 300 mil famílias são atendidas pelo programa. Durante a análise do orçamento, deputados e senadores ainda vão poder propor mudanças e defender uma eventual correção nos valores do benefício. Da Rádio 2, Milena Abreu.
1: Tá certo, agora são 15h48. Vamos com as informações destacadas do esporte com Luiz Henrique, trazendo as últimas do futebol no Brasil e do mundo.
3: Vamos agora trazer os resultados dos jogos de ontem e informar a agenda esportiva desta quarta-feira, dia 2 de setembro. Começando com os resultados, ontem aconteceu o primeiro jogo de volta das quartas de final da Copa do Brasil, em que no Clássico Mineiro, o Atlético Mineiro venceu por 2-1 o Cruzeiro. Assim, o Galo fecha o agregado em 3-2 e avança às semifinais. E para fechar a parte dos resultados, o último destaque de ontem vai para a partida que encerrou a 25ª rodada da Série B do Campeonato Brasileiro, em que Londrina e Juventude empataram em 0-0 no estádio Vitorino Gonçalves Dias. Passados os resultados, vamos agora com a agenda esportiva deste dia 2 de setembro, que tem como primeiro destaque mais jogos de volta das quartas de final da Copa do Brasil, em que às 21h30 o Santos enfrenta o Palmeiras na Vila Belmiro, em partida que a vantagem do agregado é do Palmeiras por ter vencido a ida por 3-0. E neste mesmo horário das 9h30 da noite, o Vitória recebe o Vasco da Gama no Barradão, onde o Vasco tem a vantagem por ter vencido a ida por 1-0. E além de Copa do Brasil, o dia de hoje também conta com uma partida atrasada da quarta rodada da Série A do Campeonato Brasileiro, e que é o duelo de Flamengo e Mirassol, que se enfrentam no Maracanã às 19h30. Lembrando que essa partida foi adiada porque na data original o Flamengo estava disputando a final da Recopa Sul-Americana. E para fechar a agenda esportiva, vamos falar de categorias de base, já que hoje acontecem as emoções da 14ª rodada do Campeonato Brasileiro Sub-17, com destaque para a partida entre Red Bull Bragantino e Vitória, que se enfrentam no mini estádio do CPD em Atibaia às 15 horas. Com informações do esporte para a Bragança FM, o som da região, Luiz Henrique Domingues.
1: Tá certo, são 15h49, a linha de número 6, SUS passa a fornecer a partir de outubro mais de 3 medicamentos para tratamento de câncer de pulmão. Fabiola Altran, você.
4: O Sistema Único de Saúde vai passar a oferecer mais opções para tratar o câncer de pulmão. 3 novos medicamentos serão disponibilizados no SUS a partir de outubro para quem tem a doença: o brigatinib, o gefitinib e o durvalumab. O Ministério da Saúde calcula que a medida vai atender cerca de 1.900 pacientes. São remédios considerados caros, que custam até R$ 643 mil por ano na rede privada. O brigatinib e o gefitinib são considerados terapias alvo orais. As substâncias atuam diretamente sobre alterações específicas das células cancerígenas. Entre as vantagens é que podem ser administradas em casa. O outro medicamento, o durvalumab, estimula a capacidade do sistema imunológico de combater os tumores cancerígenos. É indicado para pacientes com câncer de pulmão em estágio 3, em que não há opção de cirurgia. Da Rádio 2, Fabíola Altran.
1: É, são 15h51, tá querendo enganar quem, Demétrio Campos? Eu falava pra você, né? Eles pensam que nos enganam, né? O cara chega uma hora, ele já, uma e meia, ele já vai pro almoço. Aí o cara parece bancário. Né? E depois posta um videozinho falando, estou trabalhando muito. Ah, vai dormir, rapaz. Começou a trabalhar agora, daqui a pouco você já tá tranquilo. São 15h51. Humberto Ferretti traz as últimas do campo, a linha de número 7.
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5: Eu sou Humberto Ferretti e esse é o Giro Rural. O preço do ovo nas granjas voltou a cair nos últimos dias. Movimento, aliás, já esperado, uma vez que é aquele período do mês no qual o trabalhador gastou praticamente todo o salário e precisa cortar despesas. Dados do CPEA indicam que em Bastos, interior de São Paulo, a caixa de 30 dúzias do ovo branco foi vendida a R$ 123,00 e a do vermelho a R$ 134,00. O pagamento de salários nos próximos dias pode puxar a demanda para cima, mas o fim de semana prolongado de 7 de setembro pode prejudicar as vendas. O preço do porco voltou a cair nos últimos dias. O quilo do animal vivo no sul do país a retirar foi vendido na casa de R$ 4,50, informa o CPEA. Posto em São Paulo, o porco é negociado abaixo dos R$ 4,90 o quilo. A oferta é alta já há alguns meses e deve bater o pico em setembro, o que inclusive pode manter os preços em baixa mesmo no fim do ano, quando o consumo de carne de porco aumenta. O Brasil produziu no segundo trimestre, portanto, entre abril e junho, mais de 6 bilhões e 600 milhões de litros de leite. Os dados foram divulgados pelo IBGE e representam uma alta de 1% na comparação com o mesmo período do ano passado. Por outro lado, houve uma piora de 2,5% em relação ao primeiro trimestre de 2026, ou seja, aos meses de janeiro, fevereiro e março.
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1: São 15h53, esse foi o Giro de Notícias, o Giro de Informação.
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0: É, agora são 15h56, a sequência tem Tarde Sertaneja, direção geral de rádio de Maria de Lima, técnica do Deli Medeiros, o homem que mais trabalha na rata, chegando, segundo ele, né? Eu falava a você, um funcionário do mês, dá um Big Mac na mão dele pra ver o que ele faz. São 15h56, fiquem todos com Deus e até a próxima, tchau.
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5: FM. Alô, pra você que se liga aqui na Bragança FM, estamos chegando agora com o programa Tarde Sertaneja.
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5: 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Tenham todos uma ótima tarde, especialmente a classe trabalhadora dessa rádio que está aqui trazendo pra vocês o programa Tarde Sertaneja, o programa que toca aquela boa e velha música sertaneja. E diverte e entretém vocês tocando aquela boa e também te mantém muito bem informado do que acontece em Bragança Paulista, na região, no Brasil e no mundo. É, hoje é quarta-feira, dia 2 de setembro, a partir de agora, 16 horas e 10 minutos, 9 minutos na verdade, você começa a ouvir o programa Tarde Sertaneja aqui na nossa programação, através do nosso YouTube, através do nosso Facebook ou também através do nosso aplicativo Bragança FM. Para baixar é bem fácil, para você ouvir o programa Tarde Sertaneja é bem fácil, basta ali acessar sua loja de aplicativos, se for nos sistema iOS e Web Store, se for no sistema Android, o Google Play, e aí procura lá Bragança FM, é o logo vermelho, e você pode nos acompanhar quando estiver longe de uma rádio. Se você estiver perto de um rádio, coloca lá na frequência, sintoniza na 79.7 e nos ouça para aí acompanhar a nossa programação e também o programa Tarde Sertaneja. E lembrando que você pode participar do nosso programa também, mandando sua mensagem no nosso WhatsApp, o 4034-1467, e fazer o seu pedido de música, trazer algum relato do que está acontecendo pela cidade, ou só mandar um salve, um abraço. O WhatsApp está aberto, é o 4034-1467. E sem mais enrolações, vamos agora aos destaques do programa de hoje.

0: trazendo informações que estão no nosso Instagram, @BragancaFM. Segundo o Mutirão da Saúde, começa em Bragança Paulista com previsão de mais de 45 mil atendimentos. E só hoje já foram 407 pacientes confirmados. Bragança Paulista terá rota gastronômica oficial com até 15 estabelecimentos. Três carros se envolvem em acidente na rua Rinzo Aoki. É, fica aqui em Bragança Paulista e o acidente aconteceu por volta das 7h30 da manhã. UPAs de Bragança Paulista recebem 29 novos equipamentos para atendimento de urgência. As UPAs que foram aí beneficiadas foram o Bom Jesus e a Vila Davi. E o chamado Imposto do Pecado deve arrecadar 41 bilhões de reais em 2027. O imposto seletivo criado pela reforma tributária deverá arrecadar aí no próximo ano mais de 40 milhões, segundo previsão incluída no projeto de lei orçamentária anual. 16 horas e 13 minutos, estes foram os destaques do programa de hoje.
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0: Com direção de rádio de Maria de Lima, parte técnica dele, Demétrio Campos, homem que mais trabalha nessa rádio, estamos começando o programa Tarde Sertaneja com a apresentação minha, Luiz Henrique Domingues. E que hoje começa com mais um sucesso pra vocês na nossa programação. Gustavo Lima, Ficha Limpa.
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3: Eu não queria viver uma história dessa, não, viu?

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1: Muito bem, são 16 horas e 20 minutos, 4h20 da tarde. Você acabou de ouvir mais um sucesso aqui na nossa programação deles, Diego Vitor Hugo, cantando a música Desbloqueado.
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1: Muito bem, vamos para mais uma previsão do tempo para você ficar bem esperto sobre o tempo e a temperatura. Neste momento, em Bragança Paulista, segundo a agência Climatempo, está fazendo 22 graus com a sensação térmica de 22, o que supera a temperatura máxima prevista para hoje, que era de 21 graus. No entanto, ainda podemos chegar a períodos frios do dia ali por volta das 22 horas ou 10 da noite, quando chegarmos a 14 graus. Mas, sobretudo, diferentemente de ontem, não tem chances de chover na madrugada dessa, na verdade na noite desta quarta-feira, dia 2 de setembro. E amanhã, quinta-feira, segue mais um dia sem chances de chuva, segundo a agência Climatempo, com temperatura mínima prevista de 12 graus, máxima de 25. Período mais quente de amanhã, quinta-feira, pode ser ali por volta das 14 horas com 25 graus e o período mais frio ali por volta das 6 horas da manhã com 12 graus. No entanto, depois de atingir o período mais quente do dia, pode voltar a esfriar e ali por volta das 10 da noite a temperatura pode voltar a cair e chegar a 17 graus, esfriando um pouquinho na madrugada de quinta para sexta-feira. Isso porque na sexta-feira a temperatura mínima prevista é de 15 graus, máxima de 27, e esses 15 graus podem acontecer ali por volta das 6 horas da manhã de sexta-feira, e aí a temperatura pode voltar a subir durante o dia, ali por volta das 14 horas com 27 graus, sendo inclusive esse o período mais quente do dia, e podendo esfriar inclusive por volta das 10 horas da noite, quando chegar a 19 graus. E depois de ouvir a previsão do tempo para a Bragança Paulista nestes próximos dias, pelo menos até o fim da semana última, vamos agora com a Defesa Civil do Estado de São Paulo falando sobre a temperatura de amanhã em outras regiões do estado, amanhã que é quinta-feira.
2: A Defesa Civil informa.
3: Nesta quinta-feira, dia 3, o tempo fica firme em todo o estado devido ao predomínio de uma massa de ar seco, que inibe a formação de nuvens de chuva. O dia começa frio em todas as áreas, principalmente no sul paulista e faixa leste. No entanto, a amplitude térmica predomina e já volta a esquentar durante a tarde, além da umidade ficar baixa no centro-oeste e norte paulista. Na capital, as temperaturas variam entre 12 e 26 graus. Já em São José do Rio Preto, a previsão indica mínima de 15 e máxima de 31 graus.
2: Defesa Civil do Estado de São Paulo.
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1: 16 horas e 23 minutos. Fique agora com Luan Santana, Eu, Você, o Mariela.

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1: Muito bem, 16 horas e 33 minutos, 4h33, esse é o programa Tarde Sertaneja, que tocou o modão de Gino Geno, apaixonado por você.
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1: Muito bem, vamos para mais um Giro de Notícias, porque o programa Tarde Sertaneja é diversão, mas também é informação.
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1: Bom, vamos com uma notícia do acidente de três carros que acabaram batendo na rua Rinzo Aoki. Três carros se envolveram em um acidente na manhã desta quarta-feira, dia 2, por volta das 7h30 da manhã, na rua Rinzo Aoki, em Bragança Paulista. O trecho passa por obras de recapeamento realizadas pela prefeitura. Segundo as informações recebidas, o local estaria sem sinalização adequada durante a execução dos serviços e a falta de orientação aos motoristas pode ter contribuído para a ocorrência. O acidente aconteceu durante o horário de maior movimento e os veículos envolvidos colidiram no trecho que passa por intervenção. Até o momento não há informações sobre feridos e motoristas que trafegam pela região devem redobrar a atenção e reduzir a velocidade ao passar pelo local. A situação relacionada à sinalização da obra deve ser acompanhada pelas equipes responsáveis. E de fato, pelas imagens, três carros que acabaram batendo, e assim, três carros batendo não é pouca coisa. Então, você que passa pela rua Rinzo Aoki, fique bem atento. Bom, e continuando esse giro de notícias, vamos agora falar de um assunto que está tendo aí alguns desdobramentos na esfera jurídica, inclusive que vai para o STF, que muito provavelmente vai para o STF, que é o caso das eleições de 2024 aqui em Bragança Paulista. E o Jango conversou durante o programa Primeira Mão com o Eduardo Alckmin sobre esse caso e a gente vai ouvir agora.
2: Doutor José Eduardo Alckmin, que é advogado da coligação Experiência para Mudar Bragança, que teve essa questão das eleições de 24, onde há essa questão da controvérsia da sequência familiar no cargo. Doutor Eduardo, teve agora na semana passada o movimento desse processo, né?
3: Sim, o processo chegou ao Supremo, né? E aí agora vamos para a etapa derradeira do processo, né? Porque é um tema que é eminentemente constitucional e certamente o Supremo dará a última palavra. Eu acredito, Diego, que vai haver uma reversão da decisão, porque veja, há um histórico na nossa história republicana de que uma das coisas essenciais à República é a transitoriedade no poder. E desde a primeira Constituição Republicana Brasileira se teve preocupação com esse aspecto, né? Tanto que até 1996 todas as Constituições vedavam reeleição. Em 96, como o mandato tinha sido encurtado na Constituição de 88 para 4 anos, entendeu-se que em função de programas de governo que demandassem um tempo maior para a implementação, como foi na época o Plano Real, seria conveniente permitir uma única reeleição para que se completasse o tempo para que aquela reforma se completasse. Essa foi a razão de ser da emenda 16, aprovada com muitas críticas naquele tempo da que vivemos, né? O governo Fernando Henrique, antes do meu primeiro mandato terminar. Bem, e aí assim tem sido. Mas a regra de ouro é não permitir que, por fias indiretas, o mesmo governante continue a

0: andar. Por isso a inelegibilidade por parentesco.
1: Tá.
0: E isso também sempre foi uma regra de ouro. Mas agora ela foi simplesmente descartada. O TSE está entendendo que se o autor da inelegibilidade, que é o titular do Poder Executivo, pode ser em qualquer nível, se afastar 6 meses antes da eleição, o parente pode ser candidato. Ora, existe uma presunção, e aí é uma presunção absoluta, de que não atende à necessidade de transitoriedade a possibilidade de um parente continuar a mandar, a ter o domínio do poder executivo naquela esfera de poder. A renovação é um valor republicano que não se pode abrir mão. Então, acho que a tese, o Supremo já examinou ao longo do tempo, né? Verdade que os ministros mudaram muito, né?
1: Sim.
0: Hoje vivemos situações que antes nem poderíamos imaginar. Mas o compromisso com a segurança jurídica é de todos. Eu acredito que teremos um resultado favorável no Supremo. Na verdade, em função da questão eleitoral e do acirramento das eleições, é guerra de narrativas, né? Agora
1: Sim.
0: mesmo estou sendo avisado, nem li ainda direito, que acharam uma gravação do Vorkaro marcando uma reunião com o André Mendonça em São Paulo para tratar sei lá de que assunto e tal. O que eu vejo é que agora estamos no auge da disputa eleitoral, uma disputa muito dividida, né? País afora, e aí vem essa guerra de narrativas, né? Cada um tentando apresentar um quadro mais negativo do outro lado. E isso, infelizmente, está acontecendo até dentro do próprio Supremo Tribunal Federal. Para mim, que meu pai foi ministro do Supremo em outra época e tal, causa muita perplexidade, né? Porque uma coisa que sempre timbrou o Supremo, sempre marcou, era a austeridade, aquela coisa de vento retilíneo, né? As pessoas tinham no exercício da magistratura um verdadeiro sacerdócio, né? E, infelizmente, isso não é um problema do Supremo só, é um problema do mundo
1: É
0: hoje.
1: verdade.
0: As pessoas perderam um pouco aquele apego ético, né, que no passado se teve, né? Nós que nascemos em outras épocas, você até não é nem tão velho quanto eu, mas a realidade era muito diferente.
1: Sim.
0: Então, tudo tem consequência, né? Pro bem e pro mal, né? Hoje se tem mais liberdade, as coisas são mais informais, são mais ágeis, mas por outro lado aparecem, né, as fraquezas humanas de todos, né?
1: Com
0: Já
1: certeza.
0: dizia Jesus, né, que o justo peca 7 vezes ao dia, né? Todos somos pecadores. Por isso também tem outra passagem: jogue a primeira pedra.
1: Isso.
0: É isso. Mas, enfim, é no mundo. O ministro Aires Brito chama a nossa fase da história como a Idade Mídia. A Idade Mídia. E, de fato, estamos na Idade Mídia. É um outro mundo que estamos vivendo.
1: Verdade.
0: Tem que se preparar e enfrentar, né? Mas é isso. Me deixa perplexo, sim, claro. Mas vamos lá, vamos ver como é que as coisas vão se ajeitar, né?
1: Tá bom. Então, agora está no Supremo, o relator é o ministro Gilmar Mendes, que foi.
0: Ministro Gilmar Mendes,
1: Tá.
0: que tem um precedente muito importante, que é um precedente que instituiu a segurança jurídica no direito eleitoral, o
1: Opa.
0: princípio da anualidade, né? Que as mudanças de jurisprudência não podem ser feitas a qualquer tempo, elas só podem valer quando quebra uma linha de jurisprudência antes existente, só pode valer daí para a eleição seguinte, não pode ter um efeito imediato,
1: Correto.
0: que é uma das teses que nós estamos defendendo no recurso extraordinário. Se quer mudar, pois bem, que mude, mas não para a eleição de 2024, pode ser
1: Sim.
0: de 2026 para frente, porque senão a insegurança jurídica se instaura.
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3: Então tá aí Eduardo Alckmin, advogado envolvido no caso das eleições aqui de Bragança Paulista de 2024 sobre sequência familiar, que é um processo que ainda tramita na justiça. Bom, dando continuidade a esse giro de notícias, vamos com mais uma informação de que Bragança Paulista terá rota gastronômica oficial com até 15 estabelecimentos. Comerciantes e empresários do setor gastronômico de Bragança Paulista podem se inscrever até dia 21 de setembro no edital de chamamento público número 9 de 2026, que prevê a criação da rota gastronômica oficial do município. Coordenado pela Secretaria Municipal de Cultura e Turismo, o projeto selecionará até 15 estabelecimentos para integrar o roteiro turístico e gastronômico da cidade. Podem participar bares, restaurantes, cafés, bistrôs, cafeterias, docerias, pizzarias, empórios gastronômicos e estabelecimentos similares sediados na cidade. Entre os requisitos está a oferta de pelo menos uma receita preparada com ingredientes de produtores artesanais do município, como linguiça, queijo, mel, chocolate, cerveja, cachaça e café artesanal. Os estabelecimentos também precisam estar regularizados nas áreas fiscal e sanitária e os selecionados poderão ser incluídos nos canais oficiais de turismo, materiais de divulgação e ações de promoção turística do município. Também receberão selo oficial da Rota Gastronômica e poderão participar de festivais, feiras e outras ações promovidas pela Secretaria de Cultura e Turismo. As inscrições são gratuitas e devem ser feitas por meio eletrônico com envio da documentação exigida e do termo de adesão preenchido e assinado para o e-mail turismo@braganca.sp.gov.br. E os interessados devem consultar o edital para conferir todos os documentos e requisitos necessários. 16 horas e 44 minutos, esse foi mais um Giro de Notícias.
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5: Existe uma teoria que se chama 90-10, onde uma pessoa tem 90% daquilo que você procura em alguém, só que você foca naqueles 10% que falta. Aí você sai pra rua, se aventura, e realmente você encontra aqueles 10%, mas não se deu conta que perdeu os 90%.

0: Muito bem, são 16 horas e 58 minutos. Esse foi o Arranhão, o sucesso de Henrique e Juliano.
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0: Muito bem, vamos com mais um resumo de informações do que está acontecendo pelo país, trazendo os destaques dos veículos de informação do país. E no Agência Brasil, o destaque é: TSE manda Eduardo Bolsonaro retirar posts de desinformação sobre urnas. O presidente do Tribunal Superior Eleitoral, o ministro Nunes Marques, determinou que o ex-deputado federal Eduardo Bolsonaro retire de suas redes postagens com desinformação sobre as urnas eletrônicas. A decisão foi assinada na última segunda-feira e divulgada nesta quarta-feira. O ministro atendeu ao pedido de retirada feito pela Federação Brasileira Brasil da Esperança, formada pelo PT, PCdoB e PV, após perfis de apoiadores do ex-presidente Jair Bolsonaro replicarem uma postagem que relaciona indevidamente a empresa venezuelana Starmatic às urnas brasileiras. A desinformação circula desde 2020 e já foi diversas vezes desmentida pela Justiça Eleitoral, e a Starmatic não forneceu urnas para o Brasil. Na decisão, Cássio deu prazo de 24 horas para Eduardo retirar os posts e proibiu o ex-deputado de fazer novas postagens relacionadas às urnas, relacionadas à desinformação contra as urnas eletrônicas. Em junho deste ano, o STF condenou Eduardo Bolsonaro a 4 anos e 2 meses de prisão em regime semiaberto pelo crime de coação no curso do processo na ação sobre o tarifaço dos Estados Unidos contra as exportações brasileiras. E no ano passado ele deixou o Brasil, foi morar nos Estados Unidos e perdeu o mandato de deputado por faltar às sessões da Câmara dos Deputados.
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0: 17 horas, fique com Wesley Safadão e Rei Vaqueiro, Displicente.
2: 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Displicente. Conta essa história pra nós, pai.
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1: 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Muito bem, são 17 horas e 30 minutos, 5 e meia, você acabou de ouvir Marília Mendonça, foi por conveniência, mais um sucesso dela que deixa saudades até hoje.
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1: Muito bem, vamos para mais um giro de notícias, porque aqui o Tarde Sertaneja toca muito sucesso, mas também te informa muito bem o que acontece em Bragança Paulista, na região, no Brasil e no mundo. Saveiro é furtada durante madrugada no Jardim do Lago do Moinho. É, essa informação que está no nosso Instagram, @bragancafm, destaca aqui na tarde, na madrugada da última segunda-feira, na Rua das Cerejeiras, no Jardim Lago do Moinho, uma saveiro foi furtada. Segundo o boletim de ocorrência, a proprietária veio estacionado o veículo em frente à residência por volta da 1 hora da manhã. Ao retornar no local, constatou que a saveira havia sido levada. Ainda conforme o registro, imagens do sistema de monitoramento municipal teriam flagrado o veículo passando por um trecho monitorado por volta das 2 horas da manhã, seguindo no sentido majoritária. A informação foi repassada às forças de segurança e poderá auxiliar nas investigações. E ainda no plantão policial, o homem é preso em flagrante após ameaçar a ex-companheira e danificar casa em Pinhalzinho. Um homem foi preso em flagrante na noite da última segunda-feira em Pinhalzinho após, segundo a Polícia Civil, ameaçar de morte e ofender a ex-companheira, além de danificar a residência dela. O caso aconteceu na região do bairro Matão e a vítima já possuía uma medida protetiva de urgência contra o ex-companheiro. De acordo com o boletim de ocorrência, o casal está separado há cerca de 6 meses e o homem teria ido até a residência durante o dia passado e importunar a ex-companheira por ciúmes. Ainda segundo o registro, ele teria feito ameaças de morte e posteriormente retornado ao local, entrado no quintal sem autorização e se recusado a deixar a residência. Após ser retirado do imóvel, o homem teria arremessado pedras contra a casa, causando danos no portão e quebrando vidros de janelas, inclusive do quarto da vítima. Quando a Guarda Civil Municipal chegou ao endereço, ele estava contido pelo próprio filho e, segundo o boletim, apresentava comportamento alterado. O homem foi atendido no Hospital Municipal de Pinhalzinho e depois encaminhado ao plantão policial em Bragança Paulista. A autoridade policial determinou a prisão em flagrante pelos crimes de ameaça, injúria e dano no contexto de violência doméstica e familiar contra a mulher e também foi solicitada à justiça a conversão da prisão em preventiva diante do risco apontado à segurança da vítima. O caso foi registrado pela Polícia Civil, que instaurou o inquérito para apurar os fatos. Bom, e dando continuidade a esse giro de notícias, nessa semana a cidade de Piracaia foi surpreendida com chuvas de granizo.

0: Estamos aqui na luta ainda, né? Essa segunda-feira a gente estamos aí surpreendidos por uma chuva muito forte de granizo aqui na cidade de Piracaia. Granizo aí de um diâmetro de 10 centímetros, aonde rasou aqui, né? Mais de 15 bairros na totalidade do município. Chuva pesada, chuva granizo, mas um estrago enorme. Mais de 600 casas atingidas, 2.000 pessoas aí diretamente, né, alagado suas casas, com perdeu seus pertences, né, colchão, bens e tudo. E estamos aqui na luta, né, tentando amenizar a situação toda. A gente está agradecendo aí o pessoal, os doadores, né, a gente também comprou pela prefeitura aqui 3 mil telhas, mas o que a gente está precisando hoje assim, é bastante colchão, roupa de cama que molhou, né, doação de móveis também se tiver, alimentos, tudo que, né, essas famílias perderam aqui, a gente está tentando levantar e diminuir, né, na verdade,
1: Sim.
0: a perda que eles tiveram, né? Que fora isso, né, a questão emocional também é difícil, porque o pessoal fica traumatizado, né, já vem passando por várias, às vezes questão de enchente também, que tem alguns locais que temos aqui em Piracaia. Então, se tiver aí colchão, roupa de cama, alimentos, até mesmo telhas também, telhas daquela de fibrocimento para poder fazer doação, a gente agradece. Com essa mudança climática, isso assim, é que a gente tem um histórico aqui, desse diâmetro de pedra nunca aconteceu em Piracaia, né, para fazer o
1: Sim.
0: estrago que foi feito aqui, na proporção que foi feito, né? E aí, fora isso também, Jango, né, os prédios públicos aqui também, a gente danificou muitos, o hospital, né, a Santa Casa nossa aqui, o telhado
1: Olha.
0: praticamente veio abaixo, né, quadras, escolas, posto de saúde, então também vários prédios públicos também com muito dano aí para ser reparado agora aqui na sequência. Primeiro a gente está atendendo as famílias, né, que tem
1: Sim.
0: muita gente aí que está praticamente desabrigada, né, morando em um pedaço da casa só, acomodando seus pertences, porque realmente foi feio. Famílias desabrigadas, tínhamos sete, né, acho que já algumas já voltaram para as casas, temos poucas aqui desabrigadas, né, porque a maioria a gente cobriu, né, as casas com lona, e aí eles conseguiram segurar para poder ficar nas casas, né, sem desalojar. A gente fez um trabalho aí de distribuição de lona, o pessoal da Defesa Civil de Atibaia, Bragança também ajudou, as cidades vizinhas aqui trouxeram muitas lonas e a gente conseguiu segurar essas famílias nas casas, né, para eles não desocuparem. Mas assim, sete ficaram desalojadas, né? Logo na sequência da chuva a gente já começou a cadastrar, ver o estrago que foi feito, muita perca material, né? Veículos totalmente danificados, quebrou vidro, que amassou carro, né? Muito carro na região central da cidade onde caiu pesada a chuva. Mas, né, a gente está um dia após o outro aqui para tentar amenizar toda essa situação e voltar à normalidade, e se Deus quiser aí se preparando aí para esse futuro, né, que a gente é incerto, mas que pode ser que isso seja mais constante aí ao longo dos próximos anos. Obrigado pelo povo de Bragança, quero agradecer também imensamente o pessoal, o povo solidário da cidade de Piracaia, várias pessoas doando, isso nos emociona, motiva até, né, a cada vez mais trabalhar para poder ajudar esse pessoal que realmente precisa de uma política séria, uma política, né, de atendimento rápido, porque não é fácil, né? É uma situação delicada com crianças, com idosos, enfim. A gente está aqui na luta, né? E só tem a agradecer a toda a solidariedade aí das pessoas que estão ajudando.

17h37, esse foi o prefeito de Piracaia para falar sobre as chuvas que aconteceram na segunda-feira na cidade. Bom, e para fechar esse giro de notícias, Imposto do Pecado deve arrecadar 41 bilhões em 2027. O imposto seletivo, criado pela reforma tributária e apelidado como Imposto do Pecado, deverá arrecadar 41 bilhões e 900 milhões em 2027, segundo a previsão incluída no projeto de lei orçamentária anual. A cobrança está prevista para começar no próximo ano, mas a regulamentação ainda precisa ser aprovada pelo Congresso. O tributo será aplicado sobre produtos e atividades considerados prejudiciais à saúde ou ao meio ambiente, como cigarros e outros produtos de tabaco, bebidas alcoólicas, refrigerantes e outras bebidas açucaradas, determinados veículos, além da extração de bens minerais, loterias, apostas e fantasy sports. No caso das apostas, será uma nova tributação, já que as bets não são alcançadas pelo IPI. Segundo o governo, a intenção inicial é manter uma carga tributária semelhante à atualmente aplicada aos produtos que já pagam IPI, com a possibilidade de aumento das alíquotas posteriormente. O Ministério da Saúde também cita os impactos desses produtos e o álcool teria gerado 18,8 bilhões de reais em custos em 2019, enquanto custos relacionados ao tabagismo são estimados em 53 bilhões por ano. O imposto seletivo faz parte da reforma tributária e será implementado gradualmente durante a transição

0: do novo sistema, prevista até 2033. Para 2027, o governo estima arrecadar 636 bilhões de reais com a CBS e outros 41 bilhões e 900 milhões com o IS. Setores afetados, porém, criticam a medida e alertam para possíveis aumentos de preços, impactos sobre empregos e crescimento do mercado ilegal. 17 horas e 38 minutos, esse foi mais um Giro de Notícias e um Giro de Informações.
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0: 17 horas e 39 minutos, fique com a segunda mais tocada da rádio, Marcos e Belucci, Pena Que Você Já Namora.

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0: Muito bem, 17 horas e 57 minutos. Esse foi Teodoro e Sampaio. Esses foram Teodoro e Sampaio junto com Country Beat, Se Ela Me Largar. Mais um sucesso pra vocês que unem passado, presente e futuro. E no, na reta final do programa Tarde Sertaneja desta quarta-feira, dia 2 de setembro, o programa Tarde Sertaneja chega ao fim, mas é porque daqui a pouco chega o programa Gol de Placa para atualizar as informações do esporte para vocês, para falar de Red Bull Bragantino, para falar sobre o jogo de ontem do Cruzeiro, para falar também do clássico de hoje entre Palmeiras e Santos, tudo isso e muito mais na programação da Bragança FM, que contou com o programa Tarde Sertaneja, que teve direção de rádio de Maria de Lima, parte técnica dele Demétrio Campos e apresentação minha Luiz Henrique Domingues. E que encerra com um sucesso, um classicaço, nesta longa estrada da vida de milionário José Rico.
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0: Boa noite, ouvintes. Salve Maria. Estamos no mês de setembro, um mês muito especial para nós cristãos. Setembro é o mês da Bíblia. A Bíblia não é apenas um livro, ela contém a palavra de Deus, que nos orienta, fortalece e ilumina a nossa caminhada. Por meio da Bíblia, Deus nos fala ao nosso coração e nos mostra um caminho de amor, esperança, fé e confiança. Muitas vezes, diante de dificuldades, preocupações, dúvidas, procuramos respostas em vários lugares. Mas é na palavra de Deus que ali está, pronta para nos acolher e nos mostrar que nunca estamos sozinhos. Ler a Bíblia é criar um momento de intimidade com Deus. Podemos começar com um pequeno trecho, lendo com calma, refletindo e perguntando: o que Deus quer me dizer? Que neste mês da Bíblia possamos renovar o nosso compromisso de conhecer mais a palavra de Deus e principalmente colocá-la em prática em nossas vidas. Rezemos para nossa mãezinha querida. Ave Maria, cheia de graça, o Senhor é convosco. Bendita sois vós entre as mulheres, e bendito é o fruto do vosso ventre, Jesus. Santa Maria, Mãe de Deus, rogai por nós, pecadores, agora e na hora de nossa morte. Amém. Glória ao Pai, ao Filho e ao Espírito Santo, como era no princípio, agora e sempre. Amém. Boa noite, ouvintes. Que a Bíblia não fique apenas aberta sobre a mesa, mas esteja aberta em nossos corações. Amém.
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0: Alô pra você que se liga em esportes, estamos chegando agora com o programa Gol de Placa.
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0: Hoje, quarta-feira, dia 2 de setembro, dia de clássico. E estamos aí perto do jogo do Red Bull Bragantino contra o Bahia. E tenham todos uma ótima tarde, um ótimo fim de tarde, começo de noite. Estamos começando o programa Gol de Placa para vocês, que vai trazer muita informação do esporte.
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0: Começando o programa de hoje com destaques, Palmeiras e Santos hoje fazem o jogo de volta das quartas de final da Copa do Brasil na Vila Belmiro.

0: No São Paulo, Harry Maciz cobra votação. Disse que não vai ter dinheiro caso o conselho do São Paulo acabe não votando o contrato com a Ticketmaster. No Corinthians, Memphis Depay volta a ser desfalque, porém Gabriel Paulista e Carrilho vão a campo. E o Red Bull Bragantino segue se preparando para enfrentar o time do Bahia no próximo final de semana. 18 horas e 10 minutos, estes foram os destaques do programa de hoje.
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0: Com direção de rádio de Maria de Lima, parte técnica dele, Demétrio Campos, e apresentação minha, Luiz Henrique Domingues. 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

0: Muito bem, Red Bull Bragantino segue a preparação para a partida contra o Bahia no próximo sábado, dia 5 de setembro, aqui no Estádio Municipal Cícero de Souza Marques. A bola rola às 4 da tarde, ou 16 horas, mas a nossa transmissão começa a partir das 15 horas com toda a equipe Gol de Placa. Eu e Sérgio Silva diretamente do Estádio Municipal, Roberto Moreira no plantão e nos comentários de Demetrio Campos na parte técnica dessa partida da 26ª rodada da Série A do Campeonato Brasileiro. Red Bull Bragantino segue treinando, treinou hoje no período da manhã, treina amanhã novamente no período da manhã e na sexta-feira terá 15 minutos de abertura para a gente poder acompanhar aí o último treino do Red Bull Bragantino antes da partida diante do Bahia. Normalmente o Red Bull Bragantino abre 15 minutos do aquecimento e aí já vai dar para perceber e tirar algumas dúvidas, como é o caso, por exemplo, do Rodriguinho, que não foi a campo no último treinamento da última terça-feira, com controle de carga por conta de dores no joelho, que já tiraram ele, inclusive, da partida contra o Atlético Paranaense. Além, é claro, de poder ver se Eduardo Sacha voltou aos treinamentos, ele que ficou de fora da partida contra o São Paulo por dores no joelho. Aí a dúvida é se ele realmente continua fora por dores no joelho. E aí o trabalho de transição do Vanderlan e tudo mais, até porque o Bragantino tem uma grande interrogação no ataque, porque os centroavantes, ambos os centroavantes, poderão estar indisponíveis. O Eduardo Sacha pode estar indisponível por conta das dores no joelho, enquanto o Pita já está indisponível porque vai ter que cumprir suspensão pelo terceiro cartão amarelo. E aí o Wagner Mancini pode optar ali como uma opção para o centroavante, o Fernando, que já jogou muito nessa posição, ou o Juan Nunes, que é um jogador jovem da base, fez apenas 2 jogos no time profissional, pode vir a campo para enfrentar o Bahia. Mas o Red Bull Bragantino vai ter um adversário extremamente difícil pela frente, visto que o Bahia ele tem aí uma sequência invicta no Campeonato Brasileiro, ele ainda não perdeu desde a volta da pausa para a Copa do Mundo. Quando ele voltou vencendo por 1-0, depois emendou uma sequência de 5 empates e nas últimas 2 rodadas acabou vencendo. E na última rodada, inclusive, venceu o Internacional pelo placar de 3-2. Red Bull Bragantino vem de derrota no último final de semana para São Paulo, perdeu por 2-1 lá no estádio do Morumbi, uma partida que o Red Bull Bragantino foi muito abaixo e que aí acabou saindo com a derrota. Claro que teve toda aquela questão do pênalti e tudo mais, mas o Red Bull Bragantino segue treinando no CPN Atibaia, ainda em preparação para essa partida diante do Bahia pela 26ª rodada da Série A do Campeonato Brasileiro de 2026. Red Bull Bragantino caiu bastante na tabela por conta da derrota para São Paulo e por conta dos resultados das outras partidas. É o atual nono colocado com 35 pontos. E a campanha do Red Bull Bragantino nessa volta da pausa para a Copa do Mundo realmente não é a de encher os olhos. O Red Bull Bragantino, que fez uma sequência, um primeiro semestre muito bom pelo Campeonato Brasileiro, para se ter uma noção, antes da pausa para a Copa do Mundo, Red Bull Bragantino no dia 2 de abril venceu o Flamengo, depois venceu o Mirassol, perdeu para o Cruzeiro fora de casa, mas acabou tendo uma... Como que eu posso dizer? Acabou intercalando resultados bons e ruins. Venceu o Remo, perdeu para o Palmeiras, venceu o Chape, perdeu para o Santos. Mas antes da pausa, venceu o Vitória, venceu o Vasco e venceu o Internacional. Inclusive, nesses últimos jogos antes da pausa, foram 8 gols marcados nos últimos 3 jogos. Red Bull Bragantino venceu por 2-0 o Bahia, depois venceu por 3-0 o Vasco e venceu por 3-1 o Internacional. E aí, desde que voltou, empatou contra o Fluminense fora de casa, 1-1, empatou contra o Coritiba, 0-0 em casa, depois perdeu para o Corinthians, empatou com o Atlético Paranaense e venceu apenas uma partida, que foi contra o Grêmio no dia 23 de agosto. Então o Red Bull Bragantino precisa voltar a jogar bem. O Massa Bruta precisou alterar muito a maneira de jogar, visto que teve dificuldades contra o Corinthians. E aí, principalmente com esses desfalques, também vai mudar um pouco o jeito de jogar. Porque se o Rodriguinho acabar não sendo uma opção, não ficar disponível para a partida diante do Bahia, o técnico Wagner Mancini vai ter que escalar alguém ali para o meio. O Rodriguinho vinha fazendo muito bem a função de um camisa 8 que conectava o volante ao meio atacante e acabava organizando bem o jogo. Claro que uma possível opção de camisa 8, possíveis opções na verdade, são o Matheus Fernandes, que é um jogador que oferece certa profundidade para o time do Red Bull Bragantino, mas acaba não entregando tanto assim na parte ofensiva. Ele acaba... ele dá uma profundidade, mas ele não ajuda tanto na criação de jogadas. Ele dá muitos passes, mas acaba não batendo muito de fora da área, que é uma característica muito forte do Rodriguinho. E também tem o Gustavo Neves, que é um jogador mais ofensivo, mas que deixa um pouco a desejar na parte defensiva. Então a gente vai ver como que o Wagner Mancini vai desenhar esse time. Uma mudança que também vai ser necessária é o Agustin Santana, que vai ter que cumprir, suspensão pelo terceiro cartão amarelo. E isso muda um pouco a maneira do time jogar, porque o Agustin Santana é um lateral que sobe bastante. O possível substituto dele, o substituto direto, é o Andrés Hurtado, que acaba não subindo tanto assim. Com isso, o Bragantino vai ter um time um pouco mais defensivo, pelo menos na parte da direita, e vai dar bastante liberdade para o Juninho Capixaba poder subir. E aí o Mancini vai poder aí explorar algumas áreas, mas o time do Bahia é extremamente difícil de bater e o Red Bull Bragantino vai ter grande dificuldade. O Bahia, inclusive, é um adversário especial para o Wagner Mancini, porque a primeira partida dele no comando do Red Bull Bragantino foi diante do Bahia, no dia 2 de novembro de 2025. Red Bull Bragantino naquela ocasião perdeu por 2-0, até foi um jogo bem complicado para o Bragantino, porque o Wagner Mancini começa jogando com Eric Ramírez e Henry Mosquera. O Ramírez, ele se lesiona, Matheus Fernandes precisa entrar no lugar do Ramírez e o Matheus Fernandes também se lesiona, e no começo da segunda etapa o Henry Mosquera acabou se lesionando. Mas claro que isso foi lá no ano de 2025, já no segundo turno do Campeonato Brasileiro, que o Red Bull Bragantino perdeu. Mas se a gente for lembrar, o retrospecto em Bragança Paulista no ano passado não foi também muito favorável, porque também acabou perdendo para o Bahia. É, inclusive foi uma das últimas rodadas antes da pausa para a Copa do Mundo. E aí o Massa Bruta vai ter que te espantar esse retrospecto ruim diante do tricolor baiano, tricolor de aço. Bom, são 18 horas e 18 minutos, vamos para um rápido intervalo e daqui a pouco a gente volta com mais informações, falar de categorias de base do Red Bull Bragantino, tudo isso e muito mais para vocês na nossa programação.
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7: 18 horas e 22 minutos, esse é o programa Gol de Placa para vocês aqui na programação da Bragança FM. Bom, ainda falando de Red Bull Bragantino, mas agora das categorias de base do Massa Bruta, na tarde de hoje aconteceu a 14ª rodada do Campeonato Brasileiro Sub-17, que as crias do Massa Bruta venceram por 2-0, vitória lá no mini estádio do CPD em Atibaia. Com esse resultado, agora as crias do Massa Bruta estão em quinto lugar no Campeonato Brasileiro Sub-17, com 26 pontos somados. Lembrando que na tabela, pelo menos os 8 primeiros, que é quem se classificam para a próxima fase, o líder é o Palmeiras com 34 pontos, o segundo colocado é o Fluminense com 30, em terceiro vem o Corinthians com 29, em quarto o Atlético Paranaense com 27, em quinto o Bragantino com 26, em sexto o Fortaleza também com 26, em sétimo o Cruzeiro com 25 e em oitavo o Flamengo com 23. Lembrando que o Fortaleza está atrás do Bragantino pelo saldo de gols. O Bragantino tem 16 de saldo contra 1 do Fortaleza. O Bragantino tem inclusive um dos melhores ataques da competição, o terceiro melhor ataque, perde apenas para Palmeiras e Corinthians. Palmeiras tem o melhor ataque com 44 pontos, com 44 gols feitos. O Corinthians é o segundo melhor ataque com 38 e o Bragantino é o terceiro melhor ataque com 36 pontos. Na próxima rodada do Campeonato Brasileiro Sub-17, o Red Bull Bragantino vai a campo para enfrentar o Corinthians no Parque São Jorge no sábado, dia 5 de setembro. Inclusive, atualizando informações do Bragantino da tabela, o Bragantino entra na próxima rodada do Campeonato Brasileiro no sábado, mas também tem partidas aí do Campeonato Paulista, que acontece, na verdade, só no dia 12 de setembro, na semana que vem, contra o Comercial Tietê. E aí o time do Sub-17 do Red Bull Bragantino, que vem de uma campanha muito boa no Campeonato Brasileiro Sub-17, campanha muito boa no Campeonato Paulista, o Sub-17, vive um ano muito bom e as categorias de base do Red Bull Bragantino vem fazendo um bom trabalho. Bom, são 18 horas e 25 minutos, vamos agora falar do que aconteceu ontem, que foi a grande história escrita na Copa do Brasil, que foi o primeiro jogo de volta das quartas de final. Cruzeiro foi eliminado pelo Atlético Mineiro ontem, depois de perder por 2-1, depois de um empate de 1-1 no placar agregado. O Galo Mineiro acaba se classificando com o placar agregado de 3-2. Inclusive, uma história muito bonita, porque quem fez o segundo gol, o gol da classificação, e deu assistência para o primeiro gol, foi o meio-campista Fred, que chegou agora no Atlético Mineiro, nessa janela de transferências, veio do Fenerbahçe da Turquia, começou a sua carreira, começou na base no Atlético Mineiro, acabou precisando se transferir para o Internacional ainda na base, mas ele já tinha essa história muito bonita com o Atlético e foi decisivo. Ontem ele deu o passe pro primeiro gol do Vitor Hugo, né, no segundo tempo. Depois, é claro, o Atlético sair atrás do placar com o gol do Caio Jorge no primeiro tempo, com o Cruzeiro saindo na frente. Depois o Vitor Hugo empata. E aí no finalzinho, aos 43, o Fred arrisca de fora da área e faz o segundo gol. classificando assim o Galo Mineiro para as semifinais do campeonato da Copa do Brasil. O Atlético que vai em busca do tricampeonato, já foi campeão anteriormente em 2014 e 2021, agora vai em busca do tricampeonato, eliminando o seu maior rival e maior campeão da Copa do Brasil, que é o Cruzeiro. E depois da partida, os técnicos concederam entrevistas coletivas e a gente vai ouvir agora o técnico do Atlético Mineiro, Eduardo Domingues, o Barba, falando sobre a classificação do Galo.
3: Primeiro, obrigado. Y sabíamos cuando un entrenador es dimitido o tiene que salir, es una situación difícil para los jugadores, porque no y para el tercero también, porque o torcedor vive de ilusões. E o clube teve a oportunidade de dar essa ilusão ao torcedor. Porque jogaram muitas finais nos anos passados. Mas também, em paralelo, já falamos muito disso, do torneio brasileiro, que foi muito difícil jogar até a última data pelo rebaixamento. Então, não sabíamos que tínhamos que equilibrar isso. E equilibrar a relação porque do torcedor com o clube. Porque é normal que aconteça o que aconteceu. Mas tínhamos que ter tranquilidade. Sempre dissemos o mesmo, pé no chão, até hoje mesmo. Que temos que pensar agora? Que somos os melhores? Se chegamos a uma semifinal importante, não sabemos a importância da Copa, e que é muito, muito importante para todos os clubes que jogam esse torneio. Mas era acreditar nos jogadores, acreditar muito neles. São bons jogadores, estavam tendo uma... alguns jogadores estavam muito alto, outros muito baixos, e tínhamos que todo o tempo equilibrar essas situações até que hoje todo mundo está crescendo, está acreditando muito mais no companheiro, nele mesmo, e o torcedor vê isso. Então era normal que o torcedor esteja vendo a evolução do time e faça a festa que hoje fez. Eu estou muito contente, mas temos que continuar.
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7: Então tá aí o técnico Eduardo Domingues, o Barba, comandante do Clube Atlético Mineiro, Galo Forte Vingador, que acabou se classificando e eliminando o maior rival na noite de ontem. Mas depois de ouvir a palavra do lado vencedor, vamos agora ouvir o lado perdedor, que foi o lado do Cruzeiro, que acabou sendo eliminado nessa Copa do Brasil, depois da derrota por 2-1 para o Atlético.
8: A análise de um jogo que sabíamos todos ser de uma grande importância, não só por se tratar de um jogo de quartas de final de Copa, mas também um jogo contra um rival, portanto um clássico sempre intenso e de grande exigência. Creio que nós respeitamos aquilo que era a nossa obrigação, vir aqui jogar para ganhar. Tivemos um jogo equilibrado até aos 60 minutos, equilibrado mas com a vantagem do resultado a nosso favor. a partir da expulsão. Ficámos evidentemente mais expostos àquilo que era a superioridade numérica e também territorial do adversário, que acabou por nos empurrar para trás, nos obrigou a defender mais vezes, mais perto da nossa grande área, e acabámos por não conseguir aquilo que era o resultado que tínhamos então até ao momento da expulsão, repito, quando faltavam 30 minutos para terminar o jogo. Estamos todos muito desiludidos, estamos também muito desiludidos pela forma como de facto o jogo acaba por mudar de contexto, e claro, também lamentar pela desilusão que acabámos por dar à nossa torcida, que não merecia e que nos apoiou do primeiro ao último minuto.
9: Arthur, Adroaldo Leal, Rádio Fã FM. O Pedro Júnior veio, fez um pronunciamento dizendo que agora o foco do Cruzeiro é buscar a vaga direta à Copa Libertadores. Esse foi o foco do ano passado e o torcedor criou muita expectativa em cima desse elenco que foi montado até antes mesmo da sua chegada. Depois com a sua chegada aí, o time que saiu da lanterna do Brasileiro para brigar ali pelo G4 do Campeonato Brasileiro. Porém, mais um campeonato, uma Copa, que o torcedor do Cruzeiro fica muito frustrado. Quero saber de você, a respeito desse restante de Campeonato Brasileiro, já vai fazer parte do seu planejamento, né, para a próxima temporada, para ver quem pode, quem não pode, quem tem condição ou não, capacidade, para que, de fato, no ano que vem, o torcedor do Cruzeiro possa esperar esse time brigando de verdade por um título ou não?
8: Olha, nós temos, obrigatoriamente, e sendo essa a competição que nos resta, de nos empenharmos, e nesta altura exclusivamente 100% nesse campeonato. É importante daquilo que tem sido feito em termos de campeonato, nós sabemos que não chega, nós sabemos também, a nossa própria exigência também nos obriga a pensar dessa forma, não é só a exigência que possa vir da torcida, da comunicação social sobre nós próprios sabemos que nesta altura

0: como lhe disse, há muito tempo atrás, buscar ficar pelo menos nos primeiros 5 classificados. E para isso nós temos que ser imediatamente reativos. Vamos ter já um jogo contra um rival direto nesse campeonato, temos que reagir rapidamente a este momento, temos que saber olhar para aquilo que foi feito e também para aquilo que podemos fazer, para aquilo que podemos fazer mais sobretudo. E é dessa forma que eu olho, ou tento olhar, nesta altura também me é muito difícil olhar para o dia de amanhã, mas quero poder ter a energia, força suficiente para poder, juntamente com os meus, aqueles que ganhamos e que perdemos, podemos ir em busca do resultado e daquilo que é uma classificação honrosa no campeonato.
1: Então tá aí o técnico Arthur Jorge, comandante do time do Cruzeiro, que agora tem apenas uma competição pela frente, que é o Campeonato Brasileiro. Em contrapartida, o seu rival e grande classificado da noite de ontem, o Atlético, tem 3 competições. Ainda segue vivo na Copa do Brasil e também na Copa Sul-Americana, onde vai enfrentar outro brasileiro, que é o Santos, nas quartas de final da Copa Sul-Americana, que ainda está para acontecer. E se não me falha a memória, os jogos das quartas de final estão marcados para semana que vem, os jogos de ida das quartas de final da Copa Sul-Americana. Já que eu falei do Santos, queria aproveitar e mandar um abraço inclusive para o Christian Santista, trabalha na PCS, que está aqui na nossa audiência. Então, um abração, Christian, tamo junto. Bom, são 18 horas e 35 minutos, vamos para um rápido giro de informações no esporte. Porque tiveram, antes de falar de Copa do Brasil, claro que a gente ainda está nessa toada de classificação, mas vamos falar de Copa do Brasil mais para o próximo bloco, porque tem informações do mundo do esporte que aconteceram e que uma delas é bem inusitado. Uma delas se refere ao Grêmio, o Tricolor Gaúcho, que é do Enamorado, que transferiu R$22 mil, o jogador Jorge Enamorado, que transferiu R$22 mil para golpista que se passava por Luiz Castro, o técnico do Grêmio. É isso mesmo que você ouviu. Uma das vítimas do homem suspeito de se passar pelo técnico Luiz Castro para pedir Pix para jogadores de futebol é o atacante colombiano José Enamorado, do Grêmio. De acordo com a investigação, o jogador teria transferido R$22 mil para o golpista. Lucas de Oliveira Eduardo, que é o nome do criminoso, de 29 anos, foi preso preventivamente na manhã desta quarta-feira, no Rio de Janeiro, investigado pelos crimes de estelionato mediante fraude eletrônica e falsa identidade. Ele, inclusive, é ex-jogador das categorias de base do Grêmio. Segundo a polícia, o homem fazia parte de um grupo que usava perfis falsos em aplicativos de mensagens para se passar pelo técnico do Grêmio, e jogadores do Grêmio e de outros clubes eram contatados com pedidos de doação de cestas básicas, e procurado, o Grêmio afirmou que não vai se manifestar por se tratar de uma questão pessoal do atleta. Segundo o GE, a reportagem confirmou que o Walter Kahneman também teria recebido contato do golpista, mas suspeitou e procurou a polícia. O ex-jogador e dirigente do Internacional, o D'Alessandro, também recebeu contato do golpista, mas a situação já era monitorada pela polícia e não resultou em pagamentos pelo argentino. Também foram identificados como alvo jogadores e personalidades vinculadas ao clube de outros estados, a uma equipe de futebol europeu e a um artista de projeção nacional. A investigação é da 4ª Delegacia de Polícia de Porto Alegre e a Operação Falso 9 cumpre mandados nesta quarta-feira com apoio da Polícia Civil do Rio de Janeiro. A ação cumpriu um mandado de prisão preventiva e 2 mandados de busca e apreensão na cidade de Itaperuna, no Rio de Janeiro. A apuração começou após a polícia receber a denúncia de que um suspeito havia contatado pelo WhatsApp 4 atletas e ele usou uma foto do técnico do Grêmio para se passar pelo mesmo. O golpista então instruiu os jogadores a chegarem mais cedo ao centro de treinamento no dia seguinte para bater um papo. E aí você vê duas situações. Primeiro, dos jogadores que chegaram mais cedo no CT, deram de cara com a porta, porque não era o técnico que realmente havia confirmado, combinado essa conversa. E outra coisa a se destacar é o bom coração do Enamorado, porque, como foi bem destacado, ele pedia dinheiro para projetos, para doação de cestas básicas. O Enamorado doou, assim, de bom grado. Então, para você ver, o Enamorado, ele foi enganado, mas foi enganado de bom coração, e acho que é isso que dá para tirar de proveito, que o jogador, pelo menos, pode tirar de proveito dessa situação. E ainda passando por um giro de notícias, por um giro de informações de outros clubes, lembra do caso, eu destaquei durante o programa Primeira Mão, que o Dinamo de Moscou havia contratado o Matheus Martins, do Botafogo, e também o Gonzalo Plata, do Flamengo. Ambos foram recusados em exame médico, e ele e o clube russo se pronunciou após a devolução desses dois atletas. O

0: na, assim, foi até um caso bem interessante, porque os jogadores chegaram juntos no aeroporto, foi feita uma baita recepção, inclusive o Gonzalo Plata e também o Matheus Martins foram recebidos com uma comida típica russa, foram recebidos por dançarinas, não só vestidas com roupas típicas russas, mas também com roupas de carnaval. E aí o que o clube russo se pronunciou foi que, afinal, por uma série de motivos, o Dinamo tomou uma decisão pautada pelos interesses de longo prazo do clube não realizar as transferências desses jogadores. Dentro dos acordos estabelecidos entre os clubes brasileiros e o Dinamo, Plata e Martins se tornam ao Brasil para se representarem as suas respectivas equipes. Inclusive, na nota oficial do clube, tá aí: no domingo, dia 30, os jogadores Gonzalo Plata e Matheus Martins, com autorização de seus clubes, chegaram a Moscou para a etapa final de negociações e realizar outros procedimentos relacionados. Ao final, por uma série de motivos, o Dinamo tomou uma decisão pautada pelos interesses, como eu já destaquei anteriormente. E o Dinamo continua trabalhando ativamente no mercado de transferências com o objetivo de reforçar o elenco durante a atual janela de transferências, inclusive a janela de transferências que já está chegando ao fim. O Matheus Martins, ele foi reprovado nos exames médicos e o clube russo e o Botafogo haviam acordado aí uma negociação de 42,4 milhões de reais na cotação atual. E com a desistência, o Matheus também voltou ao elenco alvinegro. O Plata também, e a negociação do Plata era até um pouquinho mais cara e gerava em torno de 60 milhões de reais. E o atacante equatoriano viajou para a Rússia no sábado, chegou a ser anunciado pelo clube, mas não foi aprovado pelos exames médicos e já retornou para o Brasil também. Então tá aí uma situação bem inusitada. Muitos jogadores aí, dois jogadores que foram reprovados pelos exames médicos e até procedimento de cautela dos times, que é sempre realizar o exame médico antes da assinatura de contrato para ter qualquer respaldo, porque vai que você contrata um jogador lesionado, que tem alguma condição que pode afetar o contrato dele com o clube. Enfim, tá aí uma decisão, tá aí um caso que é inusitado, mas que aconteceu e acho que vai entrar pro hall de casos curiosos de transferências que nunca aconteceram por motivos curiosos. E foi assim curioso porque foram dois jogadores de clubes diferentes e que chegaram juntos, e foi um seguido do outro. Isso aí foi uma situação bem estranha que aconteceu, mas que já tá aí no hall de coisas inusitadas que aconteceram. Bom, são 18 horas e 41 minutos, vamos para um rápido intervalo e daqui a pouco a gente volta com mais informações do esporte.
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0: Muito bem, são 18 horas e 45 minutos. Esse é o programa Gol de Placa para vocês aqui na programação da Bragança FM 79.7, o som da região. 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Muito bem, como eu destaquei, estamos aí em meio de semana de Copa do Brasil. Ontem o Galo se classificou, venceu por 2x1 o Cruzeiro, avançou com placar agregado de 3x2, mas hoje temos mais decisão. Ambas estão aí com placar agregado com time, com vantagem no placar agregado, mas um deles eu não daria tanta certeza, já que hoje às 9h30 acontecem dois jogos, um deles Vasco da Gama e Vitória. Vitória e Vasco da Gama que jogam no estádio do Barradão, estádio Manuel Barradas, lá em Salvador, capital baiana. Que aí o Vitória recebe o Vasco. No jogo de ida, o Vasco da Gama venceu por 1x0 e tem a vantagem no placar agregado, mas o histórico recente é favorável para o Vitória. Isso porque na Copa do Brasil o Vitória eliminou Flamengo, Atlético Paranaense e também o Flamengo e o Atlético Paranaense. Isso porque o Flamengo venceu por 2x1 o jogo de ida. Com isso, o time do Vitória acabou revertendo por 2x0 no jogo de volta, venceu com placar agregado de 3x2. Enquanto na última fase, nas oitavas de final, o time do Vitória perdeu por 2x0 para o Atlético Paranaense, uma vantagem ainda maior. E no jogo de volta reverteu 4x0, assim garantindo a classificação para a fase de quartas de final. Então eu diria que é bem provável uma reversão de placar para o time do Vitória na noite de hoje no estádio Manuel Barradas. E no outro jogo da noite, também às 9h30, é entre Santos e Palmeiras, lá na Vila Belmiro. Palmeiras venceu o jogo de ida por 3x0, tem a vantagem, mas o histórico recente não foi muito favorável para o Palmeiras, visto que nas oitavas de final venceu por 3x0 Fortaleza no jogo de ida em casa. E no jogo de volta em Cuiabá, é uma história até um pouco estranha, que o Fortaleza vendeu seu mando de campo e acabou jogando o jogo de volta em Cuiabá. O Palmeiras acabou perdendo por 3x2, mas o agregado deu a classificação para o Verdão. Agora falando um pouco do time da casa, o Santos não conta para essa partida com Vinícius Lira, com uma lesão no joelho esquerdo, Gabriel Menino com entorse no joelho esquerdo, além de Gustavo Henrique com dores na coxa esquerda e Pepe Firmino com lesão na coxa direita. Por isso, um provável Santos para a partida de hoje deve contar com Gabriel Brazão, Igor Vinícius na lateral direita, Lucas Veríssimo e Luan Pérez como dupla de zaga e na lateral esquerda Gonzalo Escobar. O possível meio campo do Santos deve vir formado com William Arão, Christian Oliva, Neymar, Gabriel Bontempo e Álvaro Barreal. E um possível atacante é ele, Gabriel Barbosa. Lembrando que no jogo de ida o Santos acabou não contando com o Neymar e nem com o Gabriel Barbosa. O Gabigol, na verdade, entrou durante o jogo. Já o Palmeiras pode contar com os retornos de John Arias, Piquerez e Barbosa. Eles participaram do último treino, foram integrados ao elenco e têm chances de voltar. Já os desfalques seguem sendo Paulinho, na terceira lesão dele desde que voltou às atividades depois de uma cirurgia para corrigir uma canelite. E também quem também está fora é o Ramon Sosa e o Jefté. E aí um possível Palmeiras para hoje deve contar com Carlos Miguel no gol, Giai na lateral direita, Gustavo Gomes e Murilo como dupla de zaga e Arthur Gabriel na lateral esquerda. Um possível meio campo do Palmeiras deve contar com Felipe Anderson aberto pela direita, Marlon Freitas e Andréas Pereira centralizados e Maurício aberto pela esquerda. E a possível dupla de ataque deve ser de Flaco Lopes e Vitor Roque, a famosa dupla Flaco Roque. A arbitragem da partida de hoje é de Davi de Oliveira Lacerda, do Espírito Santo, que terá como auxiliares Guilherme Dias Camilo, de Minas Gerais, e Neuza Inês Bach, de São Paulo. O quarto árbitro da partida é André Luiz Schettino Policarpo Bento, de Minas Gerais, e o VAR fica sob responsabilidade de Pablo Ramon Gonçalves Pinheiro, que é do estado de Natal. E só corrigindo a informação que eu dei, Paulinho, ele passou por uma cirurgia na canela, não foi necessariamente uma canelite, até porque canelite é um problema que nem existe. E aí, por se tratar de canela, acabou acontecendo essa confusão. Mas o Paulinho, ele teve uma cirurgia, um desgaste na canela, que aconteceu quando ele ainda era jogador do Atlético Mineiro. Quando ele chega pro Palmeiras, ele chega se recuperando de uma lesão. E aí o time do Palmeiras pôde contar com ele por muito pouco na temporada passada. No Campeonato Brasileiro ele estreou apenas em abril, jogou a Copa do Mundo de Clubes e depois foi submetido a uma nova lesão que o afastou por mais tempo de atividades e voltou apenas esse ano. Mas desde que ele voltou, teve algumas lesões envolvendo desgaste de coxa Enfim, o Paulinho é uma contratação que os torcedores do Palmeiras gostaram muito quando chegou, pelo retorno esportivo, mas pelas lesões tem sido muito contestado no momento pelo Verdão. E notícia quentinha pra vocês, Red Bull Bragantino acaba de anunciar Wallace Ian como novo jogador do Massa Bruta. Ele assina contrato até agosto de 2031 com o Red Bull Bragantino. Ele é natural do Rio de Janeiro, tem 21 anos e vem do Flamengo. Ele é formado nas categorias de base do Flamengo, subiu pro time profissional em 2024, teve grande destaque na Copa do Mundo de Clubes de 2025 e agora pertence ao Red Bull Bragantino. O Massa Bruta assina com ele uma negociação que gira aí em torno de uma boa quantia de dinheiro, que eu vou confirmar daqui a pouquinho para vocês. E aí, o Wallace, ele foi anunciado agora pelo Red Bull Bragantino, até inclusive o clube divulgou um vídeo nas redes sociais provocando assim a torcida, falando, ó, tem um acordo que a gente pode fechar daqui a pouco, que a gente pode assinar daqui a pouco. E foi anunciado agora, Wallace Ian é jogador do Red Bull Bragantino em definitivo. Ele chega por uma negociação de 36 milhões de reais por 70% dos direitos econômicos. O clube não anunciou oficialmente, essa informação é do GE, mas ele chega ao Red Bull Bragantino. Inclusive, é uma negociação que era para ter acontecido lá no começo do ano, mas por conta de entraves na negociação entre Flamengo e Red Bull Bragantino, acabou não acontecendo naquele momento, foi retomada nesse meio do ano, e agora o Wallace Ian é o novo reforço do Red Bull Bragantino. O clube acabou de divulgar, e na chegada ele até elogiou a estrutura, falando que é uma estrutura muito top, desde a entrada passa a impressão muito boa, dizendo que é tudo organizado, um conjunto que tem a parte do profissional com a da base, ficou impressionado também com as academias da base, os campos, o gramado, e disse que nunca viu, e disse que conhecendo ele está ansioso para vestir a camisa do Red Bull Bragantino. Acabei de atualizar o boletim informativo diário da CBF, que é o famoso Bidou, e aí ele ainda não está regularizado, mas ele deve ser regularizado nos próximos dias. Inclusive, ele acabou de ser anunciado pelo Massa Bruta, então fica aí o Wallace Ian como o novo reforço do Red Bull Bragantino. Bom, são 18 horas e 53 minutos. Vamos falar agora de Série B do Campeonato Brasileiro, que teve rodada encerrando ontem, a 25ª rodada da Série B do Campeonato Brasileiro, e que foi o empate de 0-0 entre Londrina e Juventude. Partida essa que aconteceu no estádio Vitorino Gonçalves Dias, lá na cidade de Londrina. Com isso, a tabela da Série B termina essa 25ª rodada com o Juventude na liderança, com 46 pontos, em segundo lugar o Vila Nova com 44, e esses são os times que, por enquanto, subiriam direto para a Série A do Campeonato Brasileiro. O terceiro colocado é o Criciúma com 44 pontos, o quarto é o Novo Horizontino com 43 e o quinto é o Fortaleza com 41, enquanto o sexto é o CRB com 39. Lembrando que na Série B desse ano teve uma pequena mudança no regulamento, apenas os dois primeiros colocados sobem direto para a Série A, enquanto do terceiro ao sexto disputam semifinais. O terceiro enfrenta o sexto, o quarto enfrenta o quinto em semifinais, e aí os vencedores dessas duas partidas garantem a classificação para a Série A do Campeonato Brasileiro. Lembrando que o Criciúma está empatado em número de pontos com o Vila Nova, mas o Vila Nova está na frente por conta do saldo de gols. Ambos têm o mesmo. Na verdade, o Vila Nova também está na frente em número de vitórias, com 13 vitórias contra 12 do time do Criciúma. E aí, na zona de rebaixamento, o 17º é o Ceará com 28 pontos, o 18º é o Londrina com 22, o 19º é o América com 14 e a lanterninha é a Ponte Preta com 20 pontos. Então já dá pra dizer que a Ponte Preta tá rebaixada até pela crise que vive nesse ano de 2026, crise financeira, não paga jogadores, ameaçando fazer greve. O Gilson Kleina chegou recentemente na Ponte Preta, então vive um momento muito complicado. A Macaca, que é a atual campeã da Copa do Campeonato Brasileiro da Série C, a terceira divisão do Campeonato Nacional. E ainda hoje também, já que citamos o Wallace Ian do Flamengo, hoje também tem uma partida do Campeonato Brasileiro atrasada da quarta rodada. Às 19h30, o Flamengo enfrenta o time da Chapecoense, partida atrasada da quarta rodada, que não aconteceu na data original, por conta aí da participação do Flamengo na final da Recopa Sul-Americana. Flamengo que não conta para essa partida com Alexandro, Nico de la Cruz e Vitão, ambos realizam trabalhos em campo com a preparação física. E aí o Flamengo já está escalado com Rossi no gol, Varela na lateral direita, Léo Ortiz e Léo Pereira como dupla de zaga e Ayrton Lucas na lateral esquerda. No meio campo jogam Eric Pulgar, Jorginho e Lucas Paquetá, além de Carrascal, Samuel Lino e Pedro. Lembrando que Eric Pulgar inclusive renovou o contrato com o Flamengo e estendeu seu vínculo até 2029, ele que está desde 2022 no clube. Já no lado do Mirassol, quem entra em campo é o goleiro Walter, o lateral direito Igor Formiga, os zagueiros o Kinesovic, além do João Vitor e o William Machado, e na lateral esquerda o Reinaldo. No meio campo jogam Casonati, Denilson e no trio de ataque Carlos Eduardo, Fernandinho e André Luiz. Lembrando que o atleta Eduardo acabou sofrendo um edema na região posterior da coxa direita na partida contra o Palmeiras e está de fora dessa partida diante do Flamengo. Bom, são 18 horas e 56 minutos. Esse é o programa Gol de Placa para vocês na Bragança FM, que chega ao fim nesta quarta-feira, dia 2 de agosto, trazendo muita informação, informação inclusive fresquinha do anúncio do Wallace Ian, o anúncio oficial do Red Bull Bragantino pelo atleta Wallace Ian, ex-Flamengo, e que a gente chega aqui ao fim de mais um programa com muita informação. O programa Gol de Placa teve direção de rádio de Maria de Lima, parte técnica de Demétrio Campos e apresentação minha, Luiz Henrique Domingues. 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Muito obrigado pela audiência de todos vocês. Eu volto amanhã na programação da Bragança FM com o Jango durante o programa Primeira Mão, depois durante o programa Tarde Sertaneja e depois com o programa Gol de Placa.
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7: 2026.
8: Vamos aos destaques do dia.
7: Remédio para infarto e AVC no SUS.
8: Sancionada a lei que determina a oferta de trombolíticos nos serviços de urgência e emergência. Pablo Mundim.
9: Hoje, a aquisição dos trombolíticos é feita pelos gestores locais e, a partir da nova legislação, o Ministério da Saúde vai definir estratégias para aprimorar essa oferta e qualificar o atendimento.
7: Preparação para o El Niño.
8: Medidas de prevenção aos efeitos do fenômeno climático foram apresentadas a gestores estaduais e municipais de todo o país. Márcia Fernandes.
10: Para lidar com os efeitos do chamado Super El Niño, estão sendo adotadas medidas nas diferentes regiões do país.
7: Atenção na hora das compras para casa.
8: Anvisa proíbe produtos de limpeza sem registro sanitário por representarem riscos à saúde. Cleide Lopes.
11: Antes de colocar um produto no carrinho, vale fazer uma conferência rápida no rótulo. Se não há identificação clara do fabricante, lote ou instruções de uso, é melhor desconfiar.
7: Hoje na apresentação, eu, Luciana Vasconcelos e Luciano Seixas.
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7: Sancionada a lei que prevê a oferta de trombolíticos para tratamento de infarto e AVC na rede de urgência e emergência do SUS.
8: Esses medicamentos podem ser usados para dissolver coágulos de sangue, os trombos, que entopem as artérias ou veias.
9: As doenças cardiovasculares são a principal causa de morte no Brasil. São cerca de 400 mil mortes por ano, mais de 1.100 por dia. Em casos de infarto e de alguns tipos de AVC, o tempo é decisivo para salvar vidas e reduzir sequelas. Com a nova lei, medicamentos trombolíticos serão ampliados na rede de urgência e emergência do SUS, incluindo as unidades de pronto atendimento, as UPAs. Segundo a médica e professora de emergências do Hospital de Clínicas da USP, Ludmila Abraão Ajar, a medida será fundamental para salvar vidas.
12: Quando nós levamos o trombolítico, que é essa medicação tão poderosa, para a população que precisa, nós estamos salvando vidas e estamos devolvendo os pais e as mães de famílias para suas casas, com uma menor ocorrência de incapacidade, de sequelas e de problemas que vão tornar toda essa família inviável para uma vida social.
9: O tratamento pode ser indicado em casos de infarto e AVC isquêmico, sempre depois da avaliação de equipe de saúde e de acordo com os protocolos médicos. No caso do infarto, o medicamento pode ser utilizado principalmente quando um procedimento mais complexo, como a angioplastia, não está disponível no tempo recomendado. A nova lei prevê medidas para melhorar a disponibilidade dos medicamentos na rede pública. O ministro da Saúde, Alexandre Padilha, destaca que hoje a aquisição dos trombolíticos é feita pelos gestores locais e que, a partir da nova legislação, o Ministério da Saúde vai definir estratégias para aprimorar essa oferta e qualificar o atendimento.
13: Vamos levar para pactuação com os estados e municípios e a lei
3: passa a dar uma obrigação muito maior, uma capacidade maior de todo cidadão, da gente enquanto ministério, do gestor estadual, municipal, cobrar a implementação do que está acontecendo. E com isso a ideia é reduzir o tempo de tratamento e, ao reduzir o tempo de tratamento, a gente garantir salvar vidas em relação a isso.
9: A lei entra em vigor 180 dias após a publicação e a implementação será acompanhada por um comitê criado pelo Ministério da Saúde. Em 2025, o SUS contabilizou 292 mil atendimentos por AVC, sendo 218 mil por AVC isquêmico. Reportagem Pablo Mundim.
7: A campanha nacional de multivacinação chegou ao fim nesta terça-feira, com mais de 8 milhões de doses aplicadas em todo o país.
8: Mas fique atento, se você tem criança ou adolescente com menos de 15 anos em casa, vale dar uma olhada na caderneta e conferir se falta alguma vacina.
7: Isso porque mesmo com o fim da campanha, a vacinação continua normalmente pelo SUS.
8: É só procurar um posto de saúde e levar a caderneta para atualizar o documento.
7: Reforçando a rotina de vacinação, mesmo que seja com uma frequência menor, deve ser mantida na adolescência.
8: Inclusive, a vacina contra o HPV. E jovens e adolescentes de 15 a 19 anos que não foram imunizados na idade correta têm até 31 de dezembro para receber a dose pelo SUS.
13: A servidora pública Aline Figueiredo sempre levou a sério todas as vacinas que protegem o filho João Vitor, de 11 anos, contra doenças que podem ser evitadas. Com a caderneta completa, o João Vitor já tomou até mesmo a vacina contra o HPV. Para ela, os cuidados com a saúde vão além da porta de casa.
14: Além de desenvolver a doença, de transmitir, né? Essa, para mim, foi a grande preocupação. Se tem uma doença que está tendo controle por vacinação, por que não proporcionar isso ao meu filho? Se eu já tomei também, eu sou imunizada. Nossa, eu saí uma vacina, eu tô lá, só acho que eu sou a primeira da fila para tomar.
13: Os adolescentes têm um esquema vacinal importante a ser seguido para construir uma vida adulta saudável. A pediatra Natália Bastos alerta que a caderneta de vacinação continua merecendo a atenção dos pais de adolescentes.
15: As pessoas esquecem muito da vacinação dos adolescentes e acaba que eles ficam sem proteção. Muitas vezes a questão do levar de ano em ano já passa, os pais passam a levar os filhos na emergência e aí acaba que o médico da emergência não olha o cartão de vacina. E aí, como tem no SUS o programa de mandar mensagem para os pais, isso ajuda muito a lembrar eles que eles têm essa vacina esquecida.
13: Além da vacina contra o HPV, os adolescentes devem ser imunizados contra outras doenças. Como lembra a diretora substituta do Departamento do Programa Nacional de Imunizações do Ministério da Saúde, Ana Catarina de Melo Araújo.
16: E aí, atualizar para as vacinas da faixa etária do adolescente, que seria HPV, dengue, meningite, a meningo, a CWY. E a caderneta de vacinação em mãos, procurar a unidade básica de saúde mais próxima da residência, verificar essa caderneta de vacinação junto a um profissional de saúde da unidade básica para verificar a situação vacinal.
13: A campanha de vacinação contra o HPV para jovens de 15 a 19 anos foi prorrogada até 31 de dezembro. Com isso, quem ainda não foi vacinado contra o vírus na idade recomendada, entre 9 e 14 anos, deve procurar uma unidade de saúde para receber gratuitamente uma dose do imunizante. Reportagem Graziele Bezerra.
7: Representantes do governo federal, de governos estaduais e prefeituras estiveram reunidos na última semana para discutir ações de prevenção e resposta aos impactos do El Niño.
8: A previsão é de que esse fenômeno climático, que deve se acentuar a partir deste mês, provoque chuvas mais intensas no sul e ondas de calor e secas mais rigorosas nas demais regiões.
7: Foram feitas rodadas de reunião com gestores de todas as regiões. Hoje foi a última com representantes do Sudeste.
10: Para lidar com os efeitos do chamado Super El Niño, que deve atingir o país com mais intensidade entre este mês de setembro e novembro, estão sendo adotadas medidas nas diferentes regiões do país. No Sudeste, a previsão é de ondas de calor e atraso nas chuvas. No campo, os maiores impactos serão sentidos na produção de cana-de-açúcar e de frutas cítricas, além das pastagens. A preocupação também com o abastecimento de água, sobretudo na região metropolitana de São Paulo, de acordo com a ministra da Casa Civil, Miriam Belchior.
17: Estamos fazendo esse monitoramento junto, evidentemente, com os órgãos estaduais do Rio, de Minas e de São Paulo, para garantir aí o abastecimento nas regiões metropolitanas de São Paulo, Rio e Campinas, né? É muito importante que os governos estaduais façam a gestão de seus reservatórios para que, em caso de cenário de escassez, se estabeleça uma priorização de usos da água disponível.
10: No norte e nordeste, a previsão é que o fenômeno climático cause calor e seca prolongada nas regiões. Nesse momento, é importante que as pessoas não iniciem queimadas, ainda que controladas. É o que explicou o ministro do Meio Ambiente e Mudança do Clima, João Paulo Capobianco.
18: Evitar incêndios depende necessariamente de uma ação preventiva por parte da sociedade. Ou seja, nós não podemos, a partir de agora, utilizar o fogo para aquelas questões que culturalmente ainda se usam no Brasil. Pôr fogo para limpar um terreno qualquer, renovar uma pastagem, colocar fogo no lixo, fazer fogueiras de lazer, inclusive.
10: Para o centro-oeste, a previsão é de atraso nas chuvas e temperaturas acima da média. Por isso, está sendo monitorada a possibilidade de escassez hídrica, principalmente no norte de Mato Grosso e de Goiás. E na região sul, a preocupação é com excesso de chuvas e tempestades. Para fazer frente a esse cenário, estão previstas ações de prevenção a desastres, segurança hídrica, geração e transmissão de energia elétrica. Reportagem, Márcia Fernandes.
7: O Sistema Único de Saúde reforça a preparação em todo o país para antecipar os riscos e proteger a população dos impactos do El Niño.
8: Com o apoio do Ministério da Saúde, gestores estaduais trabalham na elaboração de planos de enfrentamento adaptados às diferentes realidades e vulnerabilidades dos territórios.
7: E o Ministério faz um alerta para o cuidado com o aumento de transmissão de arboviroses, como dengue e chikungunya.
8: Sobre o assunto, eu e Mariana Jungmann conversamos com Marília Santini de Oliveira, secretária adjunta de Vigilância em Saúde e Ambiente. Vamos ouvir.
19: Secretária Marília Santini, seja muito bem-vinda à Voz do Brasil. O Ministério da Saúde encaminhou, né, um alerta aos estados e municípios sobre a possibilidade de aumento na transmissão de arboviroses, como dengue, chikungunya, em razão aí do fenômeno El Niño. Quais são as previsões e as recomendações que estão contidas nesse alerta?
20: Boa tarde, obrigada aí pelo espaço para a gente discutir esse assunto tão importante. Então, como acho que a maioria das pessoas já sabe, mas acho também que não custa a gente reforçar, que o El Niño é um fenômeno climático natural. O que está acontecendo atualmente, né, nos últimos 10, 15 anos? Ele está sendo mais frequente e mais intenso. Então acontece um aquecimento das águas superficiais do Oceano Pacífico, e isso interfere no clima do mundo inteiro. No Brasil, que é um país bem grande, né, ele acentua tudo o que aconteceria. Então na estação quente fica muito mais quente, na estação chuvosa tem muito mais chuva, causando enchentes, deslizamentos. E no local que tem seca, fica muito mais seco, causando dificuldade de acesso, prejuízo na produção de alimentos. Uma consequência que às vezes a gente não vê tanto, porque é tudo pequenininho, né? O mosquito, o vírus, é que vetores, principalmente mosquitos, têm o seu ciclo de vida alterado pelo calor. Por exemplo, o Aedes aegypti, que é um mosquito que transmite a dengue, a zika, a chikungunya, ele nasce mais rápido do ovo para virar adulto, que é o que pica e transmite. É um ciclo mais rápido, então você acaba tendo mais mosquitos. E também, tanto na seca quanto na enchente, a gente tem mais criadouros desses mosquitos. Porque na seca você acaba guardando água, às vezes de forma inadequada pela falta de água, né? Então vai ter balde, outros recipientes com água. E na enchente, quando a chuva passa, ficam aquelas poças de água que também são criadouros desse mosquito. Então é clássico que em anos de El Niño a gente tenha aumento do número de casos de dengue. Isso que está na recomendação, mandando um alerta para todos os estados e municípios, dizendo que existe a possibilidade de ter esse El Niño mais forte esse ano, e com isso acontecendo, existe a possibilidade de ter mais casos de dengue. Então, é um alerta que recomenda as mesmas medidas para dengue, que a gente recomenda sempre, só que com mais atenção e com mais frequência.
8: Essas medidas recomendadas, né, sobre a dengue, falam da colaboração da população, que é fundamental nesse caso, né? O Ministério também está empenhado nessa mobilização da população?
20: Sim, É fundamental, como você disse, porque tem esses criadouros do mosquito podem ser muito pequenos e muito perto da casa das pessoas e mesmo dentro delas, né? Então, aquelas coisas que todo mundo já sabe, que a gente faz campanha todo ano, não deixe pratinho de vaso cheio de água. É a mesma, né? Seria o mesmo criadouro, né? Olha o seu quintal, veja se não há pneus, baldes, outras coisas que acumulam água. Olha atrás das geladeiras, os depósitos. Então, são as mesmas recomendações que não acontecem sem o envolvimento da população.
19: Agora, o Ministério da Saúde, ele está fazendo aí alguma preparação também, secretária do SUS, para aumento de casos aí de dengue, chikungunya, outras doenças também que possam ser transmitidas pelo Aedes aegypti?
20: Sim, a gente está fazendo também outras medidas para controle desse vetor, né? Que não dependem da população, dependem dos gestores. Então tem a parte da população, tem a parte do prefeito, do governador, aqui do governo federal. Então, por exemplo, aqueles larvicidas ou adulticidas que matam os mosquitos adultos ou em evolução, a gente comprou e tem disponível uma quantidade maior, testes para fazer exames laboratoriais de dengue e chikungunya, a gente também regularizou nossos estoques num nível maior. Nessa parte que você pergunta especificamente, né, para o atendimento e para o diagnóstico, a gente tem vários documentos que dizem como fazer isso, que serve para a equipe de saúde, serve para a população, quando procurar o médico, a gente está divulgando bem mais esses documentos, fazendo vários webinários com diferentes trabalhadores da saúde e não só dos trabalhadores do SUS, mas também da saúde suplementar, porque esses pacientes podem procurar qualquer serviço, né? Quem tem plano de saúde ou quem vai particular mesmo. Então, tem todo um trabalho voltado principalmente para educação dos profissionais de saúde e para ter a oferta dos insumos que esses profissionais vão precisar. Sais de reidratação oral, teste diagnóstico.
8: Muito bem, nós conversamos com Marília Santini, secretária adjunta da Secretaria de Vigilância em Saúde e Ambiente do Ministério da Saúde. Muito obrigado, secretária, por sua entrevista aqui à Voz do Brasil.
20: Eu que agradeço.
7: A Anvisa, a Agência Nacional de Vigilância Sanitária, suspendeu a fabricação de produtos de limpeza na unidade da Unilever, em Vinhedo, no interior de São Paulo.
8: A ação é preventiva e foi adotada após inspeção que identificou falhas de controle e monitoramento da água utilizada no processo.
7: A avaliação das evidências disponíveis até o momento não indicou contaminação sobre os lotes produzidos na fábrica.
8: Por esse motivo, não foi determinada a suspensão da comercialização, da distribuição ou do uso dos produtos já fabricados e disponíveis no mercado, nem o seu recolhimento.
7: A vistoria faz parte de outras ações integradas de fiscalização sanitária de empresas fabricantes de saneantes, uma categoria que inclui produtos destinados à limpeza, desinfecção e conservação de ambientes.
8: A Anvisa determinou ainda que 12 produtos sem registro não podem ser fabricados nem vendidos no Brasil.
7: Entre eles estão alvejantes, tiramanchas e soluções à base de percarbonato de sódio.
8: De acordo com a agência, esses produtos representam riscos à saúde e à segurança da população.
7: Saiba como evitar a escolha de itens assim na prateleira do supermercado.
0: Na hora de fazer compras, preço e marca costumam pesar na escolha, mas será que o consumidor também olha o rótulo? A servidora pública Cláudia Siqueira nem sempre faz isso.
21: Olha, eu vou confessar que eu não costumo olhar.
0: Já a aposentada Renata Mello é um pouquinho mais cuidadosa.
22: Eu costumo olhar muitas coisas de produto comestíveis, mas em produto de limpeza foram coisas assim que muito pouco tempo que eu comecei a ficar mais atenta.
0: Entre os 12 itens proibidos pela Anvisa, vendidos sem registro sanitário, estão alvejantes, tiramanchas e soluções à base de percarbonato de sódio. Antes de colocar o produto no carrinho, vale fazer uma conferência rápida no rótulo. A dica é da gerente de fiscalização e inspeção da Anvisa, Márcia Gonçalves.
23: O consumidor pode olhar ali quem fabrica o produto,
1: onde ele é fabricado, a composição e a concentração, as instruções de uso correto desse produto, de manuseio, as condições de descarte, advertências, o que acontece, né, num caso de uma intoxicação.
0: Um dos problemas da comercialização de produtos químicos sem autorização e sem a devida responsabilidade técnica é que não há nenhum tipo de garantia de segurança em seu uso, como explica Rodrigo Moura, coordenador da Comissão Nacional de Fiscalização do Conselho Federal de Química.
2: Quando você tem um produto clandestino, você não tem exatamente a certeza da matéria-prima utilizada nesse produto. Você não tem certeza com relação aos processos químicos que foram utilizados na concepção do produto. Você não tem informações técnicas relativas à utilização do produto. Um produto clandestino, ele é um risco para a sociedade.
0: Quem já tem em casa um dos produtos proibidos pela Anvisa deve manter a embalagem fechada, no recipiente original e longe de crianças e animais, e procurar a vigilância sanitária local para saber como proceder. Reportagem Cleide Lopes.
8: A lista dos produtos de origem desconhecida pode ser consultada no portal oficial da Anvisa, no endereço www.gov.br/Anvisa.
7: E Luciano, agora a gente vai falar de bulas de remédios. Decifrar aqueles termos técnicos nas bulas tradicionais pode ser uma missão difícil para muita gente.
8: Para resolver esse problema e garantir acesso à informação com segurança, a Anvisa disponibiliza online, de forma gratuita, o bulário eletrônico.
7: A plataforma oferece uma linguagem mais clara para o cidadão.
4: Letras pequenas, termos técnicos, palavras difíceis. Esses são alguns dos problemas encontrados nas bulas dos medicamentos que desestimulam a população a consultar o documento. A aposentada Cleide Felipe da Silva já recorreu à internet para buscar informações. Ela conta que até se arriscou quando entendeu melhor os efeitos colaterais e suspendeu o tratamento.
23: A médica passou um remédio para eu usar por conta de colesterol alterado e eu já tenho um problema nos rins, né? O remédio que ela me passou, me receitou, alterava mais ainda o problema nos rins. Fui lá na internet, pesquisei e vi que tinha um efeito colateral enorme com quem já tinha problema dos rins. Então eu parei por conta própria.
4: E não é só a Cleide que enfrentou os perigos de interromper um tratamento por conta própria pelas dificuldades de ler a bula. O Imar Pereira Nunes também já buscou informações sobre sintomas, tratamentos e medicamentos na internet. Mas o professor não confiou no que leu.
24: Talvez hoje seja um pouco mais fácil, mas sempre tem aquela coisa mais técnica que dificulta, né, um pouquinho o entendimento. Eu já olhei na internet e achei que ia morrer. Chegou no médico, ele desmentiu tudo.
4: Para garantir aos pacientes acesso à informação com segurança, a Agência Nacional de Vigilância Sanitária mantém uma base de dados pública e oficial, onde todas as versões aprovadas pela Anvisa estão disponíveis. Segundo Daniela Marreco Cerqueira, diretora da 2ª Diretoria da Anvisa, a ferramenta chamada de bulário eletrônico permite simplificar a leitura das bulas de maneira gratuita.
25: Ao acessar o bulário eletrônico, você consegue buscar a bula pelo nome comercial do medicamento, pelo nome da substância ativa, e ele também vai ter acesso a dois tipos diferentes de texto de bula. A gente tem o que a gente chama de bula do paciente e o que a gente chama de bula do profissional de saúde.
4: A diretora Daniela Marreco Cerqueira reforça ainda que no Brasil, medicamentos de referência, genéricos e similares utilizam bulas padronizadas com informações sobre segurança e uso. Quando há necessidade, as alterações passam por análise técnica.
25: A Anvisa vem aprimorando as bulas dos medicamentos exatamente para conseguir maior clareza nas informações, maior legibilidade, conseguir um melhor entendimento.
4: O bulário eletrônico pode ser acessado oficialmente através do portal da Anvisa no endereço consultas.anvisa.gov.br. Reportagem Gabriela Noronha.
8: Estados, municípios e o Distrito Federal já podem aderir à Política Nacional dos Direitos das Pessoas LGBTQIA+.
7: A participação é voluntária e também alcança organizações da sociedade civil, instituições de ensino e pesquisa, centros de referência e empresas.
8: O processo de adesão é digital. Feita a adesão, é realizado um plano de ação, como detalha a Secretária Nacional dos Direitos das Pessoas LGBTQIA+, Simi Lahá.
3: Esse plano de ação, ele visa identificar qual é o interesse. Então, se não tem um conselho e quer fazer um conselho, se quer implementar algum equipamento público, se quer elaborar políticas públicas, ela constrói esse plano de ação em conjunto e aí soma esforços para a execução dessa política no território.
7: O processo pode ser solicitado pelo e-mail politica.lgbtqia@mdh.gov.br. Vou repetir, hein? politica.lgbtqia@mdh.gov.br.
8: E essas foram as notícias do Governo Federal.
7: Uma realização da Secretaria de Comunicação Social da Presidência da República.
8: Com produção da empresa Brasil de Comunicação.
7: Fique agora com o Minuto do TCU e em seguida com as notícias do Poder Judiciário e do Congresso Nacional. Uma boa noite.
8: Boa noite para você e até amanhã.
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11: Presidente do STF abre evento internacional sobre independência judicial nas democracias contemporâneas.
12: TSE define critérios para caracterizar deepfake nas eleições 2026.
11: STJ identifica comando oculto em recurso para enganar sistema de inteligência artificial e determina comunicação à OAB e ao MPF.
12: Boa noite. Boa noite, eu sou Sérgio Duarte.
11: E eu sou Walter Lima.
12: O presidente do Supremo Tribunal Federal, ministro Edson Fachin, abriu nesta quarta-feira a 17ª Jornada Ítalo-Hispano-Brasileira de Direito Público, que tem como tema Resistência Democrática e Justiça Constitucional.
11: Na abertura do evento, Fachin aproveitou para fazer uma manifestação.
12: O ministro disse que é dever de todos preservar a integridade do STF, destacou a responsabilidade do cargo.
26: A elevada autoridade do cargo não confere privilégios, mas impõe deveres, limites e responsabilidades que devem ser observados com absoluto respeito à Constituição, às leis e ao Supremo Tribunal Federal. Nos próximos dias, concluída a análise necessária dos fatos e os procedimentos institucionais pertinentes, esta presidência anunciará, no tempo devido e sem precipitação, as medidas cabíveis e necessárias.
11: O encontro realizado no Supremo reúne até amanhã especialistas do Brasil, da Itália e da Espanha para discutir desafios das cortes constitucionais.
12: Tribunal Superior Eleitoral define critérios para caracterizar deepfake nas eleições 2026.
11: A corte também definiu que a proibição do uso de deepfake nas eleições é para conteúdo caracterizado como propaganda eleitoral. Fábio Ruas.
27: O TSE estabeleceu que deepfake é o conteúdo produzido ou manipulado por inteligência artificial que apresente grau de realismo e crie, reproduza ou altere a imagem, a voz ou a manifestação de uma pessoa viva, falecida ou até fictícia. A tese foi fixada durante julgamento em que o TSE rejeitou o pedido de multa contra o candidato Flávio Bolsonaro pelo uso de um vídeo que recriou com a inteligência artificial a imagem e a voz do ex-presidente Jair Bolsonaro. No mesmo julgamento, o TSE ainda decidiu que o ato de transmitir convenção partidária pela internet não configura propaganda eleitoral antecipada, o que depende do conteúdo, da linguagem, dos destinatários e do contexto.
12: STJ identifica comando oculto em recurso com o objetivo de enganar o sistema de inteligência artificial do tribunal e beneficiar a parte recorrente.
11: Com isso, determinou a comunicação à OAB, ao MPF e para a tomada de providências. Fátima Uchoa.
10: Para o STJ, a prática conhecida como prompt injection pode representar ato atentatório à dignidade da justiça e se caracterizar como crime de fraude processual. Os advogados do caso recorreram ao STJ contra a decisão do Tribunal de Justiça da Paraíba, que considerou a absolvição de uma pessoa acusada de homicídio totalmente contrária às provas do processo. Ao classificar como gravíssimo o uso do comando oculto pelos advogados, o relator do recurso especial ministro Og Fernandes afirmou que ministro Ministros e equipes analisam processos de forma minuciosa e que as ferramentas de IA não são usadas para produzir automaticamente decisões que são apenas assinadas pelos magistrados.
12: Começa o segundo seminário de precedentes na Justiça do Trabalho.
11: Por 2 dias, ministros, magistrados, pesquisadores do direito discutem a uniformização da jurisprudência trabalhista no país. Rafael Silva.
13: O encontro discute a formação e a aplicação de precedentes e de mecanismos para agilizar a análise de processos e a segurança jurídica ao uniformizar a interpretação do direito. Outro ponto é garantir a segurança no uso de ferramentas de inteligência artificial nesse processo.
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12: Uma boa noite.
11: E até amanhã.
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15: Eu sou Paula Groba.
16: E eu sou Humberto Pinheiro.
15: E estes são os destaques de hoje do Jornal do Senado, que começa agora.
16: Avança a proposta sobre o fim da escala 6x1. Texto segue para o plenário.
15: MP do fim da taxa das blusinhas é aprovada em comissão mista e Câmara analisa texto.
16: Comissão de Constituição e Justiça aprova texto base da PEC da Segurança Pública.
15: Boa noite.
16: Boa noite.
15: O fim da escala 6x1 avançou no Senado. A Comissão de Constituição e Justiça aprovou a proposta que reduz a jornada para 40 horas semanais e garante 2 dias de descanso por semana.
16: Na prática, a PEC prevê a adoção da chamada escala 5x2, 5 dias de trabalho e 2 de folga. Agora, o texto será analisado pelo plenário. Repórter Rodrigo Rezende.
17: A proposta de emenda à Constituição 211 de 2019 limita a jornada de trabalho dos trabalhadores seletistas em 40 horas semanais. A PEC cria ainda a escala 5x2, com a obrigação de 2 folgas semanais ao empregado. Todas essas mudanças não podem acarretar diminuição do salário. O relator da proposta, senador Omar Aziz, do PSD do Amazonas, afirma que as mudanças vão dar qualidade à vida dos trabalhadores, principalmente das mulheres.
18: Nós temos dessas 37 milhões, mais ou menos, de trabalhadores nessa situação, mais de 57% são mulheres. Essas mulheres, muitas vezes, têm uma dupla jornada de trabalho.
17: Já o senador Rogério Marinho, do PL do Rio Grande do Norte, lamentou que a PEC obrigue uma forma de contrato entre patrões e empregados, diferente do modelo dado pela reforma trabalhista em 2017.
19: Ele coloca uma questão uniforme de cima para baixo. Quando se fala aqui do acordo individual como se fosse um retrocesso, o acordo individual existe desde sempre, desde 1943.
17: A PEC estipula um período de transição para a nova jornada. Depois da publicação, as empresas terão até 2 meses para adaptar a jornada para 42 horas semanais. A partir daí, as empresas terão mais 1 ano para colocar a jornada em 40 horas.
15: Senadores também aprovaram na noite desta terça-feira um projeto que cria incentivos tributários para empresas que instalarem, ampliarem ou modernizarem centros de processamento de dados no país, os chamados data centers.
16: A proposta prevê a suspensão de tributos como PIS, PASEP, COFINS, Imposto de Importação e IPI para essas instalações. O texto prevê uma série de contrapartidas por parte das empresas, visando a redução do impacto ambiental. Repórter Alexandre Campos.
0: As empresas habilitadas deverão manter um percentual mínimo de seus serviços no mercado interno, usar fontes de energia renováveis ou de baixa emissão e garantir eficiência hídrica no resfriamento da infraestrutura. Ainda deverão investir em projetos de pesquisa e inovação industrial e tecnológica ligados à economia digital, o correspondente a 2% do valor dos produtos adquiridos no mercado interno ou no exterior.

0: As previstas no chamado Estatuto Digital da Criança e do Adolescente sejam direcionadas por 5 anos para o Fundo Nacional para a Criança e o Adolescente.
1: O Senado também aprovou um projeto que cria a Política Nacional de Minerais Críticos e Estratégicos. A proposta estabelece diretrizes para incentivar a pesquisa, a extração, o beneficiamento e a transformação desses minerais no Brasil.
2: A proposta também cria um Conselho Nacional para a Industrialização do Setor. Os minerais são importantes para áreas como tecnologia, transição energética e segurança nacional. A proposta segue para sanção presidencial.
1: E seguiu para a promulgação a indicação do senador Rodrigo Pacheco, do PSB de Minas Gerais, para o cargo de ministro do Tribunal de Contas da União. O TCU é integrado por 9 ministros, indicados pelo presidente da República, pelo Senado e pela Câmara. O cargo é vitalício. Pacheco vai ocupar a vaga deixada por Bruno Dantas, que renunciou ao cargo na segunda-feira.
2: A medida provisória que acaba com a taxa de 20% sobre compras internacionais de até 50 dólares foi aprovada pela Comissão Mista de Deputados e Senadores.
1: Agora, a MP, também conhecida como Taxa das Blusinhas, segue para a votação nos plenários da Câmara e do Senado. A expectativa é que isso aconteça ainda nesta quarta-feira. Repórter Maurício De Sante.
3: O principal ponto de impasse para aprovar a medida provisória que acaba com a chamada Taxa das Blusinhas era definir quando seriam avaliados os impactos da medida. O texto põe fim à cobrança de 20% sobre as compras internacionais de até 50 dólares, hoje cerca de R$250. Pelo acordo, a primeira avaliação será feita 3 meses depois que a medida entrar em vigor. Depois, o Ministério da Fazenda fará novas análises a cada 6 meses. O Congresso também vai avaliar os impactos uma vez por ano. A relatora, senadora Leila Barros, do PDT do Distrito Federal, destacou que o governo federal poderá fazer ajustes dependendo do resultado dessa essas avaliações de impacto.
4: A gente atendeu em parte a maior preocupação do setor, que é a avaliação, dando essa autonomia ao Ministério da Fazenda, a avaliação de 6 em 6 meses e também passar pelo Executivo a avaliação do Congresso Nacional anualmente.
3: Mas o senador Isalci Lucas, do PL do Distrito Federal, acredita que o prazo de avaliação de impacto a cada 6 meses é muito extenso.
5: O que nós queremos é isonomia para o produtor aqui local. Até 6 meses já quebraram as empresas todas. Se o governo fizer essa avaliação que está aqui hoje, ele já vai perceber que é inadmissível o que está acontecendo.
3: O setor produtivo pediu ainda igualdade nas regras tributárias e regulatórias. O acordo prevê critérios para avaliar os efeitos da medida e análises sobre propriedade intelectual e qualidade dos produtos. Ficaram de fora a exigência de uso dos correios para o envio dos itens comprados e a implementação de um cashback para os consumidores. Esses pontos devem ser tratados em uma futura etapa de regulamentação da reforma tributária.
2: E o Senado aprovou o projeto que permite a brasileiros que trabalham em países de língua portuguesa somar períodos de contribuição para se aposentar. O texto agora segue para promulgação.
1: No Brasil, o acordo vale para aposentadorias por idade e invalidez e pensão por morte. Repórter Patrícia Oliveira.
6: O acordo foi assinado por Brasil, Portugal, Cabo Verde, Moçambique e São Tomé e Príncipe. A ideia é evitar que o trabalhador perca contribuições por não ter cumprido o tempo mínimo exigido em apenas um dos países. No Brasil, o acordo vale para aposentadorias por idade, invalidez e pensão por morte. Para o relator da proposta, senador Carlos Viana, do PSD de Minas Gerais, representa um avanço na proteção previdenciária dos trabalhadores brasileiros.
7: Um ponto muito importante na experiência e na vida de brasileiros que optaram por morar no exterior e trabalhar no exterior, já tendo contribuído no Brasil ou estão contribuindo lá fora.
6: O benefício deverá ser concedido de forma proporcional ao período trabalhado em cada país.
2: A Comissão de Constituição e Justiça aprovou o texto base da proposta que insere na Constituição o Sistema Único de Segurança Pública, também conhecida como a PEC da Segurança Pública.
1: O texto amplia as competências federais no combate ao crime organizado, permite a criação de polícias municipais e redefine o papel das forças policiais. Destaques à proposta continuam sob análise da comissão. Depois, o texto seguirá para o plenário. Os detalhes com o repórter Bruno Lourenço.
8: A proposta estrutura o Sistema Único de Segurança Pública e confere à União a competência para estabelecer diretrizes gerais para o setor. O texto permite o policiamento ostensivo de ferrovias e hidrovias federais pela Polícia Rodoviária.

0: Rodoviária Federal prevê um regime especial mais rigoroso para punir chefes de organizações criminosas e admite a criação de polícias municipais de natureza civil. O relator, senador Rogério Carvalho, do PT de Sergipe, retirou mudanças dos deputados sobre o financiamento da segurança pública com recursos das empresas de apostas, depois de deduzidas as despesas de custeio.
1: Não é conveniente dar garantia constitucional às despesas de custeios das BETs, principalmente quando a metodologia de cálculo pretendida prejudica a destinação de recursos para áreas sociais como educação, segurança pública e esportes.
0: A PEC assegura para o novo modelo de segurança pública receitas vinculadas ao Fundo Nacional de Segurança Pública e ao Fundo Penitenciário Nacional, vedados os contingenciamentos, ou seja, os bloqueios orçamentários.
2: Com edição de Paula Groba e trabalhos técnicos de Eliseu Caires, o Jornal do Senado fica por aqui. Acompanhe agora as notícias da Câmara dos Deputados. Boa noite.
3: Boa noite e até amanhã.
4: 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Plenário define multa para serviços mal avaliados de hospitais privados.
5: Câmara inclui testes vocacionais nos exames de avaliação da educação.
4: Deputados escolhem senador Rodrigo Pacheco como ministro do TCU.
5: Boa noite. Câmara aprova indicação do senador Rodrigo Pacheco para o TCU. Os detalhes com Ana Raquel Macedo.
6: O plenário da Câmara confirmou, com 404 votos favoráveis e 61 contrários, a indicação do senador Rodrigo Pacheco, do PSB de Minas Gerais, para uma vaga de ministro do Tribunal de Contas da União, no lugar do ex-ministro Bruno Dantas. A indicação já tinha sido aprovada pelo Senado. Rodrigo Pacheco tem 49 anos e foi deputado federal entre 2015 e 2018. Na Câmara, foi presidente da Comissão de Constituição e Justiça. Em 2018, foi eleito senador e presidiu o Senado duas vezes, entre 2021 e 2024. A indicação ao TCU foi apresentada pelo presidente do Senado, Davi Alcolumbre, e outros 19 senadores. Pacheco vai assumir uma das vagas indicadas pelo Congresso Nacional no TCU. O tribunal tem 9 ministros, sendo que o Senado, a Câmara dos Deputados e o presidente da República podem indicar 3 ministros cada, o que está previsto na Constituição. A proposta de indicação recebeu parecer favorável do relator, deputado Aécio Neves, do PSDB de Minas Gerais.
7: Com uma honra enorme, como conterrâneo do senador Rodrigo Pacheco, mas como admirador da sua história, do seu trabalho, mas sobretudo como homem público, que sabe da sua importância e o quanto ele poderá ajudar o país em momentos de incertezas, como fez num passado muito recente.
6: A maioria dos líderes partidários na Câmara recomendou a aprovação da indicação de Pacheco. Falando pelo governo, o deputado Rogério Correia, do PT de Minas Gerais, destacou a qualidade técnica e política do senador para ocupar uma vaga no TCU.
8: Rodrigo Pacheco foi fundamental para a garantia do processo democrático no Brasil quando presidiu o Senado. Nós realmente corremos um sério risco de um golpe de Estado no Brasil, de um golpe que pudesse quebrar a democracia brasileira. Tanto ele, mas também o presidente Arthur Lira aqui na Câmara foram fundamentais, tanto para reconhecer o resultado das eleições, mas também para firmar uma posição contrária a qualquer tipo de golpe.
6: O presidente da Câmara, Hugo Mota, foi na mesma linha.
9: Não temos dúvida do seu preparo técnico e político para representar o Senado Federal naquela Corte de Contas, fazendo votos que ele possa, assim como em sua passagem pelo Congresso Nacional, ter o mesmo compromisso com a sociedade brasileira, com o Congresso Nacional.
6: O Tribunal de Contas da União é o órgão encarregado de fazer o controle externo dos gastos públicos. Ele auxilia o Congresso a fiscalizar o orçamento, analisa a regularidade das contas públicas e tem o poder de multar gestores, mandar devolver dinheiro e declarar inelegíveis os responsáveis por irregularidades. Da Rádio Câmara de Brasília, com informações de Antônio Vital, Ana Raquel Macedo.
4: Justiça.
10: Chico Alencar, do PSOL do Rio de Janeiro, defende o fim do sigilo das investigações sobre o Banco Master. O deputado considera que a divulgação das informações é necessária para esclarecer possíveis relações do banco com integrantes do Judiciário, do Congresso Nacional e do Poder Executivo.
5: Chico Alencar elogia a atuação da Polícia Federal na apuração do caso. Na opinião do parlamentar, o acesso integral às informações pode evitar vazamentos parciais e permitir a identificação de eventuais responsabilidades.
10: Merlongo Solano, do PT do Piauí, defende uma investigação ampla sobre as denúncias envolvendo o Banco Master. Ele pede que sejam esclarecidos os fatos relacionados às instituições financeiras e aos recursos públicos mencionados no caso.
5: Merlongo Solano diz que é preciso garantir transparência nas apurações, com a responsabilização dos envolvidos, independentemente do cargo que ocupem. Segundo ele, a investigação é importante para preservar a credibilidade do sistema financeiro e das instituições brasileiras.
10: Rodrigo Dazaeli, do PL de Mato Grosso, defende o impeachment do ministro do STF, Alexandre de Moraes, após novos relatórios da Polícia Federal. Para o deputado, os indícios de irregularidades e conflitos de interesse exigem o afastamento imediato do magistrado.
5: Rodrigo Dazaeli também acusa o governo federal de tentar abafar as denúncias para proteger membros do STF. O parlamentar considera que a abertura do processo de impeachment é fundamental para dar uma resposta de transparência à sociedade.
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4: Previdência.
10: A Câmara aprovou um projeto que dobra o período de atividades civis que PMs e bombeiros militares podem usar para ter direito à aposentadoria. O repórter Antônio Vital acompanhou a votação.
15: A Câmara dos Deputados aprovou o projeto que amplia de 5 para 10 anos o tempo de serviço em atividades civis que policiais e bombeiros militares podem averbar para fins de aposentadoria. A proposta também altera as regras relativas ao pagamento de soldo integral para os militares depois de irem para a inatividade. Para receber o pagamento integral, os homens terão que ter 35 anos de contribuição com 25 anos de atividade militar. Já as mulheres terão que ter 32 anos de contribuição e 25 anos de atividade de natureza militar. Hoje, para receber salário integral, os militares têm que ter 35 anos de serviço, com a possibilidade de apenas 5 deles terem sido desempenhados em atividades civis. De acordo com o autor da proposta, deputado Capitão Augusto, do PL de São Paulo, reduzir de 30 para 25 anos o tempo de exercício de atividades de natureza militar e, ao mesmo tempo, permitir o aproveitamento de 10 anos de tempo civil equipara os militares aos policiais federais. O projeto também garante igualdade de acesso entre homens e mulheres e veda restrições ou reservas de vagas sem justificativa técnica. O texto final aprovado foi apresentado pelo relator, deputado Cabo Gilberto Silva, do PL da Paraíba.
16: São 35 anos hoje que o policial trabalha, igual a qualquer um. É doença mental, é a questão da saúde. Então é importante todos vocês entenderem a magnitude desse projeto. O Estado não vai perder nada, que estamos tentando resolver o básico para que possamos avançar. Para que possamos avançar no combate ao crime organizado, nas facções criminosas.
15: O projeto também altera outras regras militares. As progressões de posto por merecimento, por exemplo, terão que ter critérios universais com prioridade para o mérito pessoal e para os militares mais antigos. O projeto que amplia de 5 para 10 anos o tempo de serviço em atividades civis que policiais e bombeiros militares podem averbar para fins de aposentadoria seguiu para análise do Senado. Da Rádio Câmara de Brasília, Antônio Vital.
4: Trabalho.
5: Benedita da Silva, do PT do Rio de Janeiro, defende o fim da escala 6x1 como forma de ampliar o tempo de descanso dos trabalhadores. Ela avalia que a mudança vai melhorar a saúde e a convivência familiar, com reflexos positivos também na produtividade.
10: Benedita da Silva pede que o Senado avance na análise das propostas sobre a redução da jornada de trabalho semanal. Segundo o parlamentar, a maior quantidade de tempo livre também beneficia quem precisa voltar mais cedo para casa ou conciliar o emprego com outras atividades.
5: Bom, Goiás, do PT do Rio Grande do Sul, pede o fim da escala 6x1 e a redução da jornada de trabalho de 44 para 40 horas semanais, sem redução de salário. De acordo com o deputado, a mudança vai garantir 2 dias de descanso aos trabalhadores.
10: O parlamentar alega que a redução da jornada vai permitir mais tempo para convivência com a família, estudos, lazer e outras atividades. Bongás também lembra que a Câmara já aprovou a redução para 40 horas e solicita a análise da proposta pelo Senado.
5: Glauber Braga, do PSOL do Rio de Janeiro, apoia o fim da escala de trabalho 6x1, que está prevista para ser analisada pelo Senado. O deputado diz que a mudança tem amplo apoio da população e pode melhorar as condições de trabalho.
10: Glauber Braga também defende a redução da jornada para 40 horas semanais, sem diminuição dos salários. Na visão do parlamentar, a medida garante mais tempo para descanso, convivência familiar e cuidados com a saúde.
5: De acordo com Orlando Silva, do PCdoB de São Paulo, o fim da escala 6x1 é uma conquista viabilizada pela mobilização popular e pelo engajamento do governo. O deputado argumenta que a redução da jornada gera novos postos de trabalho e garante mais qualidade de vida.
10: Segundo Orlando Silva, a medida contrapõe retrocessos trabalhistas vistos em governos liberais e reformas anteriores no Brasil. Para ele, o avanço dessa pauta fortalece a proteção da classe trabalhadora e sinaliza a necessidade de proteger os direitos e a justiça do trabalho.
4: Economia.
5: Adriana Ventura, do Novo de São Paulo, repercute críticas sobre a medida provisória que zera o imposto em compras internacionais de até 50 dólares. Ela afirma que a norma cria tratamento desigual porque o comércio brasileiro continua pagando tributos sobre mercadorias semelhantes.
10: Adriana Ventura ressalta que as entidades empresariais defendem a extensão do benefício a produtos equivalentes vendidos pelo comércio nacional, caso a isenção seja mantida. O documento alerta que a diferença de tributação prejudica principalmente os pequenos varejistas.
5: Para Luiz Carlos Raul, do Podemos do Paraná, os 18 anos de governos do PT representam um fracasso socioeconômico para o país. O deputado argumenta que os indicadores de habitação e educação pioraram no período.
10: Luiz Carlos Raul também destaca o aumento da população em situação de rua e a dependência de programas de transferência de renda. Na avaliação do parlamentar, a gestão atual falhou na criação de empregos e na autonomia dos trabalhadores.
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4: Educação.
5: A Câmara aprovou a inclusão de testes vocacionais no Enem e no Saeb. O repórter Antônio Vital acompanhou a votação.
15: Deputados e deputadas aprovaram um projeto que obriga o Instituto Nacional de Pesquisas Educacionais Anísio Teixeira, o INEP, a incluir testes vocacionais no Enem e no Saeb, o Sistema de Avaliação da Educação Básica. Os alunos que fizerem os dois exames não serão obrigados a responder as questões e o INEP terá que reservar um tempo extra para os candidatos que optarem por fazer os testes. O projeto foi apresentado pelo deputado Nicolas Ferreira, do PL de Minas Gerais, e recebeu parecer favorável do relator, deputado Mendonça Filho, do PL de Pernambuco. De acordo com a proposta, o teste será incluído nos cadernos da prova aplicada no terceiro ano do ensino médio. A justificativa é de que muitos jovens, especialmente os mais pobres, não dispõem de acesso a ferramentas de orientação vocacional, o que os deixa mais expostos a escolhas desinformadas. Entre as diretrizes previstas para a elaboração dos testes vocacionais estão a identificação das áreas de maior afinidade e das aptidões, além do mapeamento de possibilidades de empreendedorismo, de oportunidades profissionais, de cursos técnicos ou de cursos de graduação. Os resultados dos testes de aptidão deverão ser apresentados na forma de relatório e as regras deverão ser revistas, no máximo a cada 2 anos, como maneira de atualizar o conteúdo e forma do teste. Para o relator Mendonça Filho, o projeto democratiza o acesso aos testes vocacionais. Já a deputada Soraya Santos, do PL do Rio de Janeiro, disse que é cada vez mais difícil para os jovens decidir que carreira vão seguir.
18: É um direito da criança você poder medir resultados. Então, quando a gente pega e propõe provas para medir o conhecimento, é absolutamente necessário. Segundo, a gente tem que pensar nos testes vocacionais, porque cada vez está mais difícil para os jovens, diante de tanta divisão através das formações, você saber exatamente o que você quer.
15: O projeto que obriga o INEP a incluir testes vocacionais no Enem e no Saeb seguiu para análise do Senado. Da Rádio Câmara de Brasília, Antônio Vital.
19: Agricultura.
10: Luiz Couto, do PT da Paraíba, defende o fortalecimento da agricultura familiar como parte da soberania alimentar do país. O congressista ressalta que o acesso à água como política de segurança hídrica permite que produtores do Nordeste mantenham a produção de alimentos.
5: Luiz Couto reivindica mais investimentos em pesquisa e assistência técnica para apoiar quem vive da terra. O parlamentar também considera necessárias políticas permanentes de convivência com o semiárido, com infraestrutura para facilitar o escoamento da produção.
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19: Saúde.
10: A Câmara aprovou um projeto que prevê multa de até R$500 mil para hospitais privados mal avaliados. O repórter Marcelo Lascher explica a proposta.
21: O plenário da Câmara aprovou o projeto apresentado pelo ex-senador e hoje ministro do Supremo Tribunal Federal, Flávio Dino, que prevê mecanismos de avaliação de hospitais e serviços de saúde privados. A proposta cria o Programa de Avaliação dos Serviços de Saúde, com a previsão de multas que variam de R$5 mil até R$500 mil para instituições privadas que não seguirem determinados padrões de qualidade. De acordo com o projeto, esses padrões de qualidade devem ser definidos pela Agência Nacional de Vigilância Sanitária, a Anvisa. Para isso, serão levados em conta quesitos como a garantia de segurança do paciente, a oferta de atendimento de emergência e o cumprimento de normas da Agência Nacional de Saúde Suplementar, a ANS. Na Câmara, o relator, deputado Márcio Gerri, do PCdoB do Maranhão, deu parecer favorável à proposta já aprovada pelo Senado. Segundo ele, o projeto fortalece os sistemas de fiscalização e avaliação de unidades de saúde já existentes e contribui para o aumento da qualidade de assistência prestada à população. O projeto foi criticado pela deputada Adriana Ventura, do Novo de São Paulo, que apontou intromissão estatal na iniciativa privada.
22: Aqui, intervenção direta, intervenção estatal.

0: ao pagar uma indenização de R$1.200.000. O caso foi lembrado durante a votação. Para a deputada Maria do Rosário, do PT do Rio Grande do Sul, é dever do Estado fiscalizar os serviços de saúde, inclusive os privados.
1: Porque ainda que seja a iniciativa privada a prestar o serviço de saúde, a qualidade, a segurança na assistência à saúde, mediante o estabelecimento de padrões nacionais, avaliação de serviços, divulgação de resultados e ampliação da transparência e controle sobre a qualidade deste atendimento, tem que ser assegurada pelo Estado.
0: O projeto que prevê mecanismos de avaliação de hospitais e serviços de saúde privados seguiu para a sanção presidencial e já pode virar lei. Da Rádio Câmara de Brasília, com informações de Antônio Vital, Marcelo Larcher.
2: 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Direitos Humanos.
3: Soraya Santos, do PL do Rio de Janeiro, denuncia que a coleta de material para o exame toxicológico de motoristas tem gerado abusos e violência institucional contra as mulheres. A deputada relata casos em que trabalhadoras tiveram partes do cabelo raspadas para a realização do teste.
4: Soraya Santos reforça que a legislação exige apenas a retirada de poucos fios e que o descumprimento das normas fere a dignidade das motoristas. A parlamentar anuncia que a Procuradoria da Mulher vai acionar a justiça e pedir a punição dos órgãos responsáveis pelos excessos. Homenagem.
3: André Figueiredo, do PDT do Ceará, homenageia o ex-ministro do Trabalho, Manuel Dias, que morreu aos 88 anos no dia 22 de agosto. O deputado destaca a trajetória do advogado e político catarinense e sua atuação em defesa da educação em tempo integral e da democracia.
4: Termina agora o Jornal Câmara dos Deputados, produzido pela Rádio Câmara, com trabalhos técnicos de Everson Urani e apresentação de Márcio Aquiles Sardi e José Carlos Andrade. Uma ótima noite para você.
3: A Voz do Brasil volta amanhã. Boa noite.
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E aí, tá tudo bem com você? Eu espero que você esteja bem. Tô chegando por aqui com o meu, com o seu, com o nosso Monday Bem de hoje, quarta-feira, 2 de setembro de 2026. A partir de agora, bora mandar na nave? Tô te esperando por aqui. Manda mensagem, fique à vontade, peça a sua música preferida. Bora fazer a programação do Monday Bem comigo? Tô te esperando por aqui. Antes de mais nada, te desejo uma ótima quarta-feira. Então, hoje, dia 2 de setembro, chega de papo e bora de músicas. Pra quem não sabe, hoje é dia do repórter fotográfico. Parabéns a estes profissionais.

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Chega de papo, Vanessa, bora de músicas. A gente começa o Mandei Bem de hoje, mandando um abraço super especial para a Letícia. Ela disse assim: oi, Vanessa, tô na sintonia, amo seu programa e gostaria de ouvir Lucas Luco, Here Without You. Beijos pra você, então. Obrigada pela participação. Sua música abre o programa de hoje. Tá no ar o nosso Mandei Bem. Ótima quarta.

0: Come On Over, vem comigo. Ouvimos Christina Aguilera. E assim a gente fechou o primeiro bloco. Eu curti. Paradinha rápida e eu volto já já. Segura aí.
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0: Estamos apresentando o Mandei Bem de hoje. Você ligado comigo aqui nas ondas da melhor.
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0: Eu quero mandar um abraço para o Juliano. Ele disse assim: gostaria de ouvir qualquer uma com a Pink. Amo todas e ofereço para quem gostar também. E um abraço para você, Vanessa. Obrigada pela participação, viu? Tudo de bom. Vamos curtir juntos, Pink?

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Aviso aos navegantes. Lulu Santos por aqui. Eu curti. Animou a nossa quarta um pouquinho. Bom, Lulu sempre vai bem. É uma boa pedida. E assim a gente fechou mais um bloco. Eu vou pra voltar já já. Não saia daí.

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5: Estamos apresentando o Mandei Bem de hoje, quarta-feira, e eu quero aproveitar aqui para parabenizar os aniversariantes do dia. Se você é um deles, está completando idade nova nesta data querida, paz, saúde, muitos anos de vida, felicidades.
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5: E agora, eu quero mandar um abraço para a Amanda. Ela disse, gostaria de ouvir Matheus e Cauã, é problema. E ofereço para você, Vanessa, para os amigos do Mandei Bem, para quem gostar da música. Tá bom então, Amandinha, beijo para você também, uma ótima quarta.

0: Tive que bater palma. Thaí, Danilo e Davi. Quem mandou por aqui foi Amanda. Eu curti. Obrigada pelo carinho e pela participação, viu? Daqui a pouquinho eu volto. É rapidinho, prometo.
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0: Eu não disse que o intervalo era rapidinho? Por aqui é assim, promessa é dívida.
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0: E agora tem mais músicas chegando, especialmente para o Luciano. Ele disse: tô no trabalho, curtindo o programa, gostaria de ouvir Marshmallow, Be Kind. E ofereço para todos os amigos que estão no trabalho, para você, Vanessa, para os amigos da rádio do Mandei Bem. Obrigada pelo carinho, viu? Tudo de bom para você também, Luciano. Marshmallow Halsey, Be Kind. Ótima quarta. Bom trabalho para nós.